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2: A PSP deteve na cidade de Setúbal um homem de 38 anos que era procurado pelo Brasil por suspeitas de um crime de homicídio qualificado cometido naquele país. O alegado criminoso aguarda agora detido a extradição. No comunicado enviado às redações, a PSP revela que o homem é suspeito de um crime de homicídio qualificado no Brasil. A detenção ocorreu depois das autoridades portuguesas terem conhecimento de que o suspeito se encontrava muito provavelmente na cidade de Setúbal. A PSP montou assim uma operação policial com elementos de várias valências desta força de segurança e conseguiu abordar e deter o alegado criminoso. Após ser detido, o homem foi presente a primeiro relatório judicial, durante o qual ficou determinado que vai ficar em prisão preventiva e aguardar a extradição para o Brasil. Dois adolescentes de 16 anos ficaram sujeitos à medida de coação de prisão preventiva após terem sido detidos por roubarem fios de ouro avaliados em 1.400 euros a uma idosa no concelho de Oeiras. Segundo uma nota partilhada na quinta-feira pelo site da Procuradoria-Geral da República da comarca de Lisboa Oeste, o crime ocorreu no passado domingo 24 de maio, quando os arguidos avistaram uma ofendida de 74 anos que estava acompanhada por uma amiga e abeiraram-se das mesmas pedindo um euro. A idosa recusou dar dinheiro aos adolescentes e um deles agarrou em dois fios de ouro, no valor estimado de 1.400 euros, que a vítima levava ao pescoço e, com um esticão, puxou-os. Depois empurrou a idosa para a estrada e conseguiu retirar-lhe os fios de ouro, colocando-se ambos em fuga. Devido ao empurrão, a idosa caiu na estrada e bateu com a cabeça, sofrendo dores, arranhões na zona do peito e pescoço e um hematoma na zona lateral direita da cabeça. Após serem presentes ao primeiro relatório judicial, na passada sexta-feira, os dois jovens ficaram sujeitos à medida de coação mais gravosa, a de prisão preventiva. O inquérito corre termos do Departamento de Investigação e Ação Penal do Núcleo de Oeiras, com a coadjuvação da Polícia de Segurança Pública. O primeiro-ministro Luís Montenegro escusou-se a fazer comentários detalhados sobre as buscas na sede do PS, afirmando apenas que as instituições estão a funcionar e é assim que tem de ser.
3: Não tenho nada a dizer agora, está bem?
4: Acho que as instituições estão a funcionar e é assim que tem de ser, está bem? Obrigado.
2: Montenegro evitou assim de ser qualquer juízo de valor sobre o impacto político do caso ou sobre os contornos da operação emergente. Remeteu o assunto exclusivamente para o foro judicial, sinalizando que o governo não interfere na atividade das autoridades policiais ou do Ministério Público. Já a iniciativa liberal criticou duramente o PS, afirmando que não é novidade ver os dois maiores partidos, o PS e o PSD, envolvidos em situações de opacidade.
5: Não é novidade que os dois partidos que vão disputando o poder entre eles no nosso país estão sempre envolvidos num conjunto de situações de grande opacidade, até mesmo algumas de ilegalidades, no exercício do poder político, e que as pessoas comecem a exercer os cargos públicos com muito mais seriedade e com muito mais respeito pelo dinheiro dos contribuintes.
2: Aí ela sublinhou que estas suspeitas de ilegalidade no poder local e a falta de transparência não constituem qualquer surpresa na política portuguesa. Defendeu que os envolvidos com cargos públicos e políticos devem assumir de imediato as suas responsabilidades, afastando-se das suas funções. Manifestou o desejo de que a Justiça faça o seu trabalho de forma plena e sem entraves.
6: É fundamental que este tipo de questão de investigação e de o processo que segue sejam rápidos para as pessoas poderem ter confiança na justiça e no sistema democrático que temos.
2: Já o LIVRE focou a sua reação na exigência da celeridade por parte da justiça. O LIVRE adotou uma postura mais focada no plano institucional e na salvaguarda democrática. Argumentou que uma resposta rápida da justiça é fundamental para que o eleitorado possa manter a fé no sistema judicial e na própria democracia. No futebol, Álvaro Pacheco, em declarações após a conclusão do play-off permanência de subida à Primeira Liga frente ao Torriense, destacou a atitude das duas equipas, salientando que ambas deveriam estar na Primeira Liga.
7: Parte muito boa, os primeiros 5 minutos entramos um bocado receosos, mas depois fizemos uma primeira parte em que criámos várias oportunidades de golo. Penso que, por aquilo que foi o desempenho dos meus jogadores na primeira parte, podíamos chegar ao intervalo com uma margem mais dilatada. Mas na segunda parte foi aquilo que eu falei aos jogadores, mais difícil nós tínhamos o feito, que era passar para a frente do marcador. Sabíamos que o Torriense é uma equipa que gosta muito e é muito, muito forte é nas transições e nas bolas na profundidade. Sabíamos que sempre, principalmente não ser tão acutilante na pressão, principalmente nos nossos laterais, ser mais assertivos, a nossa linha ofensiva na capacidade de defender a profundidade e os nossos médios defender a segunda das bolas. Houve momentos em que o Torres conseguiu quebrar essa pressão e levou-nos para o último terço, mas acho que fomos inteligentes a gerir o segundo período. Tivemos situações de contra-ataque, também o nervosismo tirou-nos alguma clarividência para poder termos mais qualidade no último terço, mas penso por aquilo que foi a época, penso que é mais que merecido, e pela qualidade do jogo, e deixar uma palavra também para o Torriense, porque eu acho que nestes dois jogos, os dois mereciam estar na primeira liga.
2: Pacheco reconheceu o excelente trajeto do adversário, que vinha embrulhizado de uma conquista histórica na Taça de Portugal e também numa ida a uma competição europeia.

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2: As projeções climáticas mundiais confirmam que o planeta poderá registrar o ano mais quente da história moderna no período entre 2026 e 2030. Organizações de referência, como a Organização Meteorológica Mundial e o Serviço Europeu Copérnicos, baseiam estes serviços em 2 fatores principais: a acumulação contínua de gases com efeito de estufa e a influência de ciclos climáticos naturais. Os dados científicos mais recentes apontam para os seguintes cenários de riscos. Existe uma hipótese superior a 90% que pelo menos um dos anos até 2030 bata o recorde absoluto de temperatura global. Os modelos indicam ainda uma fonte de probabilidade de a temperatura média global ultrapassar temporariamente o limite de 1,5 grau acima dos níveis pré-industriais. Este aquecimento histórico deverá intensificar a frequência de ondas de calor severas, secas prolongadas e focos florestais complexos. O calor acumulado continuará a provocar a subida do nível do mar e a acidificação das águas marinhas. A ponte 25 de Abril, que liga Lisboa à margem sul do Tejo, vai estar cortada ao trânsito no domingo entre as 8h30 da manhã e as 10h30, no sentido sul-norte, devido ao passeio pedal em Portugal, anunciou na quinta-feira a Lusoponte. Com o objetivo de apoiar a realização do passeio pedal a Portugal, a ter lugar na ponte 25 de Abril do próximo domingo, dia 31 de Maio, o trânsito nesta ponte estará encerrado ao tráfego entre as 8h30 e as 10h30, no sentido sul-norte, e terá uma via encerrada no sentido norte-sul, Lisboa-Almada, entre as 8 da manhã e as 10h30, indicou o concessionário da infraestrutura. A Lusoponte referiu ainda que o passeio insere-se nas comemorações dos 60 anos da ponte 25 de Abril, que se assinalam este ano. A operação emergente resultou na detenção de 5 pessoas, 4 fora de flagrante delito e 1 em flagrante por posse ilegal de arma, e na constituição de 37 arguídos. A investigação criminal foca-se num alegado esquema de favorecimento e prevaricação na adjudicação de contratos públicos. Os principais nomes e entidades visados pelas autoridades policiais são o de Duarte Moral, que é uma das figuras centrais do processo, encontra-se detido, é trabalhador do PS, assessor do secretário-geral José Luís Carneiro e ex-assessor António Costa. Ruth Reimão, esposa de Duarte Moral, também detida no âmbito desta operação. Miguel Coelho, histórico autarca do PS em Lisboa e ex-presidente da Junta de Freguesia de Santa Maria Maior, foi constituído arguído e suspendeu de imediato o seu mandato como deputado municipal. Líder da Junta da Misericórdia, a presidente desta Junta de Freguesia Lisboeta, foi igualmente constituída arguída no processo. Uma mulher foi ontem libertada, conforme dá conta o seu advogado, Ricardo Serrão Vieira.
3: O tribunal entendeu, neste caso do Ministério Público, que não era motivo para levá-la para um juiz para interrogatório judicial.
4: Foi detida em flagrante delito?
3: Não posso responder a isso.
2: O Presidente da República, António José Seguro, defendeu uma premissa ao sublinhar que o sucesso da economia do país exige, de forma inequívoca, instituições transparentes, planeamento rigoroso e a promoção da confiança dos cidadãos no sistema.
5: Com parcerias nós temos escala e com escala nós ganhamos competitividade. E com competitividade há um futuro económico e entre ajuda social. Isto não se constrói com uma lei. Constrói-se com exemplos, com lideranças que cumprem o que prometem, com instituições que funcionam de forma consistente e que por isso merecem a confiança que pedem. É lento, é difícil, mas é a primeira mudança que nós precisamos.
2: Durante a sua intervenção pública, comemorativa do 10º aniversário do jornal Eco, o chefe de Estado detalhou as mudanças estruturais necessárias para garantir o crescimento de Portugal. No futebol, o primeiro-ministro Luís Montenegro assumiu sem hesitações que Portugal é candidato a ganhar o Mundial de Futebol de 2026.
6: O desporto, de facto, faz muito bem à saúde. Faz bem à saúde física, faz bem à saúde mental, faz bem ao entrosamento social. Valoriza muito aquilo que nos aproxima. Se nós estivermos, como estamos agora, a antecipar uma grande competição na qual as nossas bandeiras são defendidas pelos nossos atletas e estamos às portas de um campeonato do mundo de futebol, onde assumimos, e eu digo com muita convicção, assumimos sem rodeios que somos candidatos a poder ganhar o campeonato do mundo, que mesmo é dizer, somos candidatos a poder ser os melhores do mundo.
2: O primeiro-ministro defendeu que Portugal precisa transpor os valores desportivos, do espírito de equipa, superação e vitória, para todas as outras áreas da atividade da sociedade.

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2: O Comando Territorial de Setúbal, através do posto de trânsito de Coina, no destacamento de trânsito de Setúbal, no passado dia 27 de maio, deteve um homem de 23 anos por condução sem habilitação legal de condução e apreendeu 150 kg da maneira japonesa no concelho de Alcochete. No âmbito de uma ação de fiscalização rodoviária, os militares da Guarda interceptaram uma viatura na localidade de Alcochete que transportava bivalves sem o respectivo documento de registro, impedindo assim a verificação da origem e do cumprimento das normas de rastreabilidade, o que constitui um potencial risco para a saúde pública. No seguimento da ação foi ainda possível apurar que o condutor não possuía habilitação legal para conduzir. Da ação resultou a apreensão de 150 kg de amêndoa japonesa, a elaboração de autos de contornação por falta de documentos de registro e ainda a elaboração de autos por infrações ao Código da Estrada. Os bivalves, após verificação higiossanitária, foram destruídos. A ação contou com o reforço do Núcleo de Proteção Ambiental do Destacamento Territorial do Montijo. O Presidente da República, António José Seguro, afirmou em Leiria que o que as tempestades deste ano nos ensinaram com dureza é que é fundamental prevenir.
3: Reconstruir instalações mais resilientes, reforçar a autonomia estratégica das empresas, tornar as comunicações mais redundantes e mais seguras. Estas são algumas das lições que as tempestades nos ensinaram e que não podemos ignorar. Construir uma arquitetura estável de proteção contra catástrofes para que, quando a próxima crise chegar, não comecemos do zero.
2: A intervenção ocorreu na terceira edição das Conversas com Fomento, precisamente no dia em que se assinalaram 4 meses desde a depressão Kristin, que atingiu gravemente o território nacional. O secretário-geral do Partido Socialista, José Luís Carneiro, garantiu, desde o primeiro momento, o total empenho do partido em cooperar com as autoridades nas investigações da Operação Emergente, confirmando o livre acesso dos inspectores à sede nacional do Lar do Rato.
4: Foi-nos transmitido que essas diligências não visam o Partido Socialista. Por outro lado, quero também garantir que tudo farei para que a legalidade seja defendida e promovida em todos os níveis de responsabilidade do Partido Socialista, seja a nível local, seja a nível nacional. Cooperaremos, como aliás o fizemos durante a manhã, com as autoridades judiciárias para que todos os factos sejam cabalmente apurados e, se houver sido cometidos crimes, todos os seus responsáveis devem naturalmente ser responsabilizados pelos mesmos. Cooperaremos de forma leal com as autoridades judiciárias e tudo farei para que esse apuramento dos factos seja cabal e possa garantir que se faz justiça. Não pude falar com os visados. As informações que tenho, como disse, são aquelas que são do domínio público por intermédio da comunicação social.
2: Assegurou ainda que o partido disponibilizou todos os elementos informáticos e documentais necessários aos inspectores da Polícia Judiciária durante as buscas do edifício central. A Ministra da Saúde, Ana Paula Martins, confirmou um aumento substancial na procura do Serviço Nacional de Saúde devido ao calor extremo, o que obrigou à ativação imediata do alerta do nível 1 do plano de contingência para responder à pressão nas urgências e nas linhas de emergência.
5: No momento temos uma procura substancialmente maior, não vou esconder alguma preocupação, estamos prontos, temos planos de contingência, por isso já o elevamos a nível 1, sobretudo nos cidadãos mais séniores, como sabem, as descompensações são muito frequentes com ondas de frio e ondas de calor e naturalmente neste momento já temos o INEM com um número muito considerável de chamadas.
2: Palavras preferidas à saída do evento em Lisboa, a governante detalhou o ponto da situação e as medidas em curso. Apesar de admitir um nível acrescido de preocupação para os próximos dias, a ministra garantiu que o sistema público de saúde está pronto para absorver o fluxo de doentes. O Primeiro-Ministro Luís Montenegro reconheceu publicamente que a evolução dos apoios e da reconstrução de casas danificadas pelo mau tempo não tem sido a desejada, admitindo de forma direta a existência de atrasos na assistência às famílias afetadas pelas intempéries.
6: A evolução não tem sido aquela que nós desejávamos, por vicissitudes que agora aqui não é o mais importante, mas que tem a ver com a necessidade de nós termos um controlo sobre o nível dos apoios que estamos a dar.
2: Durante a sua intervenção nas conversas com Fomento, em Leiria, onde esteve ao lado do Presidente da República, o chefe do Executivo justificou a demora e explicou também as prioridades do Governo. No futebol, o Presidente do Futebol Clube do Porto, André Villas-Boas, admitiu publicamente a forte quebra de confiança e má relação com Frederico Varandas, líder do Sporting, resumindo o cenário com a frase: "Não gostamos um do outro e eu não confio nele e ele não confia em mim e a verdade é essa."
0: Aqui não lhe posso negar que o Frederico dá-me muito trabalho, portanto temos uma animosidade muito particular entre um e outro, não gostamos um do outro, eu não confio nele, ele não confia em mim, e a verdade é que é essa. O Rui é um senhor do futebol, é um dos melhores talentos e jogadores portugueses de sempre, uma pessoa digna, humana, que lidera o Benfica, o nosso maior rival, um rival histórico do Futebol Clube do Porto, e que tenta...
7: Portanto, o seu maior rival não é o Sporting?
0: O nosso maior rival é o histórico, é o Sporting Lisboa e Benfica. Nós temos com muito orgulho com a conquista deste título, somos o clube com mais títulos do futebol nacional, e temos partilhado isso abertamente em comunicação. Eu com o Rui tenho uma ligação muito, muito estreita, muito franca, muito direta. Também fui, de certa forma, não fui agradável com ele.
7: Em que momento em particular é que reconhece que não foi agradável com o Embaixo?
0: A parte em que referi que ele estaria no bolso do Frederico, a verdade é que um alinhamento Benfica e Sporting parece cada vez mais evidente para determinados temas, não me parece... parece-me sempre com o objetivo de calcar os calcanhares do Futebol Clube do Porto.
2: Vilas Boas explicou que existe uma animosidade muito particular com o presidente leonino, assumindo que Frederico Varandas é o homólogo que lhe dá muito trabalho na gestão do futebol nacional. Em sentido inverso, o líder do Futebol Clube do Porto elogiou o presidente do Benfica, qualificando-o como um senhor do futebol e uma pessoa digna, humana, com quem mantém uma comunicação estreita, franca e direta.

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2: As autoridades estão a efetuar buscas por um homem de 24 anos que desapareceu na quinta-feira, quando estava a banhos na praia do Dragão Vermelho, na costa da Caparica, adiantou a Autoridade Marítima Nacional. O alerta foi dado às 19h25 para um casal que estava em dificuldades na água, tendo apenas sido possível resgatar uma das vítimas, e indicou a Autoridade Marítima Nacional em comunicado. Dizem que, segundo o que foi possível apurar, o casal encontrava-se a nadar quando começou a ser puxado pela corrente. Detalhou ainda, para as buscas pelo homem de 24 anos, de nacionalidade angolana, foram ativados elementos do Comando Local da Polícia Marítima de Lisboa, na Estação Salva-Vidas de Cascais, e uma aeronave da Força Aérea Portuguesa. Foi também ativado o Gabinete de Psicologia da Polícia Marítima, que se encontrava então a prestar apoio aos familiares da vítima, referiu a mesma Autoridade Marítima Nacional. As buscas estão a ser coordenadas pelo Capitão do Porto e Comandante Local da Polícia Marítima de Lisboa. O secretário-geral do Partido Socialista, José Luís Carneiro, reagiu à mega-operação da Polícia Judiciária, denominada Operação Emergente, afirmando convictamente que o PS não é visado nas investigações. Nas declarações prestadas aos jornalistas no Parlamento, o líder socialista assumiu uma postura de distanciamento institucional e de colaboração.
3: Foi-nos transmitido que essas diligências não visam o Partido Socialista. Por outro lado, quero também garantir que tudo farei para que a legalidade seja defendida e promovida em todos os níveis de responsabilidade do Partido Socialista, seja a nível local, seja a nível nacional. Cooperaremos, como aliás o fizemos durante a manhã, com as autoridades judiciárias para que todos os factos sejam cabalmente apurados e, se houver sido cometidos crimes, todos os seus responsáveis devem naturalmente ser responsabilizados pelos mesmos. Cooperaremos de forma leal com as autoridades judiciárias e tudo farei para que esse apuramento dos factos seja cabal e possa garantir que se faz justiça. Não pude falar com os visados. As informações que tenho, como disse, são aquelas que são do domínio público por intermédio da comunicação social.
2: José Luís Carneiro sublinhou ainda que é a obrigação do partido cooperar ativamente com a Justiça, confirmando as buscas ocorridas na sede nacional do PS. Resultou qualquer tipo de leitura ou especulação política sobre o momento escolhido pelas autoridades para avançar com a mega-operação. Já o presidente do Chega, André Ventura, reagiu duramente às buscas na sede nacional do PS, classificando o caso como especialmente grave pela extensão de visados e afirmando que é evidente que as investigações visam diretamente o partido.
4: É evidente que visam o PS, porque senão não eram na sede do PS e não eram uma série de dirigentes do PS com centro vital na sede do PS. Quer dizer, nem fica bem atirar dizer simplesmente que é responsabilidade de um trabalhador e que não sabe do que é que se passa. Há aqui autarcas, há aqui um assessor do próprio José Luís Carneiro, que foi assessor de António Costa também, e que tem amplas responsabilidades na estratégia de comunicação do Partido Socialista. Portanto, esta é uma questão que toca o núcleo central do Partido Socialista. Isso não quer dizer que sejam culpados. Quer dizer que há esclarecimentos a dar. E o que eu estava a dizer é, nada que José Luís Carneiro possa dizer neste momento, do ponto de vista da responsabilização, do conhecimento e da informação, vai prejudicar diligências que devem estar, se não terminaram já, devem estar a terminar. A própria Justiça pode, dentro do quadro que está previsto na lei, do Segredo de Justiça, dar aqui esclarecimentos que podem ser importantes. O que eu estava a apelar é que não haja uma bitola diferente, quando é outro partido ou quando é o Partido Socialista, porque parece que quando é o Partido Socialista há sempre uma espécie de manta protetora. E eu acho que tem que haver aqui responsabilidades. Nem é só o caso do Chega, mas o que seria o país hoje se isto tivesse acontecido no Chega? Ou no partido que governa, nacional e internacionalmente, o que seria? E, portanto, eu acho que temos que exigir o mesmo escrutínio, a mesma determinação e a mesma exigência de responsabilidade. Quer dizer, o secretário-geral do Partido Socialista não pode emitir um comunicado a meio da manhã ou a meio da tarde, dizer que não tem nada a ver com isso, que não faz ideia do que é que se passa, que vai cooperar. Não é próprio de um líder. Acho que o líder tem que estar nestes momentos que não são bons também para assumir a responsabilidade e dizer o que é que está em causa.
2: Ventura classificou a resposta de José Luís Carneiro como infantilizada por tentar afastar as responsabilidades do partido. Defendeu que os factos indiciam a existência de uma rede ampla e criminal instalada no universo partidário e autárquico do Partido Socialista. O Governo prolongou oficialmente o prazo para a limpeza de terrenos agrícolas e florestais até ao dia 30 de junho de 2026 em todo o território nacional. O anúncio foi feito pelo Ministro da Agricultura, José Manuel Fernandes, justificando a decisão com as condições climatéricas dos últimos meses que dificultaram os trabalhos no terreno.
5: Para todo o país, e face às condições climatéricas que também tivemos e às chuvas, vamos alargar o prazo de limpeza que acabava agora em 31 de maio, até 30 de junho. E, portanto, as pessoas vão ter aqui mais uma oportunidade para limpar. Se não fizerem, vão
0: isso
5: ter
0: é uma,
5: multas.
0: Isso é uma novidade, esta...
5: É uma novidade, é uma novidade. Isto vai ser lançado agora e já está tudo pronto. As entidades já foram ouvidas para esta prolongação do prazo para as pessoas fazerem a limpeza. E aí estamos a falar de todo o território, porque o risco de incêndio é em todo o território.
2: Os proprietários que não cumpram com a limpeza até à nova data limite ficam sujeitos a coimas pesadas pelas autoridades fiscalizadoras. Futebol. Já está encontrado o último clube que vai participar na edição 26-27 da Primeira Liga. É o Casa Pia, que assegurou permanência no escalão principal do futebol nacional por mais uma época ao vencer na noite de quinta-feira na recepção ao Torriense por 2-0, no jogo que foi válido para a segunda mão do play-off de permanência na Primeira Liga, depois de ter feito história no passado domingo com a conquista inédita da Taça de Portugal frente ao Sporting. O Torriense procurava dar continuidade à semana de sonho e regressar ao escalão principal do futebol nacional, algo que tinha acontecido pela última vez na época 91-92. Por outro lado, o Casa Pia, que viveu uma época de altos e baixos, tinha em mente evitar a descida a um escalão onde esteve pela última vez em 2022. Quem até começou melhor a partida foi mesmo a formação visitante. No espaço de apenas um minuto, Moussa Dramé aos 5 minutos e Javi Vásquez aos 6, testaram a atenção de Patrick Sequeira, com o guardião do Casa Pia a protagonizar uma enorme intervenção ao remate do espanhol. Em cima do minuto 10, Moussa Dramé esteve muito perto de inaugurar o marcador, mas acabou por chegar atrasado ao passe de Javi Vásquez. O Casa Pia respondeu ao minuto 12 com o cruzamento de remate de André Geraldes, que quase surpreendeu Lucas Paes. Depois do início mais forte do conjunto de Torres Vedras, a equipa de Álvaro Pacheco conseguiu impor-se e viu os remates de Jeremy Livolan aos 14 e de Dylan Livramento serem travados pelo poste e depois pela barra. O crescimento da equipa de Pinamanique foi confirmado com um golo em cima do minuto 38. Javi Prieto a recebeu na direita, fez um passo a rasgar para a desmarcação de Lazabal, o lateral espanhol que tem sido um dos esteios ofensivos do Casa Pia desta temporada, desviou de primeira a bola de Lucas Paes e anotou o oitavo gol esta época. Depois do primeiro tempo mais emotivo, a segunda parte evoluiu para uma zona de que o encontro se tornou mais amarrado, com o Casa Pia a querer manter a vantagem e Torriense a ter mais dificuldades em criar oportunidades para chegar ao empate. Prova disso foi que os lisboetas ampliaram a vantagem aos 78 minutos. Osundina livrou-se dos adversários e colocou no coração da área, onde apareceu ao Fori a finalizar de primeira. A perder por dois golos, sem resposta, o Torriense ainda teve forças para tentar chegar ao golo que relançasse a partida. Ainda assim, a formação de Torres Vedras não conseguiu levar a intenção a bom porto e até viu a bola ir à trave. No final do encontro, na Flash da Sport TV, Paulo Pinto, técnico adjunto de Álvaro Pacheco.
6: É um momento muito merecido, é um momento de festa, é um momento de superação, é um momento de persistência e, sobretudo, é um momento de união. Quando as coisas estão bem, é muito fácil agarrarmos uns aos outros, darmos apoio. Mas quando as coisas correm menos bem, normalmente tendemos a agarrar as desculpas, a apontar o dedo, e isso nunca aconteceu neste grupo. Este grupo foi fantástico do início ao fim. Foi um grupo que se agarrou sempre àquilo que era a sua essência. Foi um grupo que teve sempre unido do início ao fim do campeonato, e foi um grupo que mereceu muito isto. Esta festa é merecida, vem tarde, peca por tarde, na minha opinião. Merecíamos antes, mas merecíamos ficar na Primeira Liga acima de tudo. Marcámos na primeira parte, mas não foi na nossa primeira oportunidade. Já tínhamos mandado uma bola à trave, já tínhamos tido mais oportunidades flagrantes. Penso que dominámos completamente a primeira parte. Na segunda parte, o Torriense, com mais emoção, à procura do golo que necessitava, nós recuámos um bocado as linhas, também por plano, e acabámos por fazer o 2-0, na minha opinião, quando o Torriense não criou nenhuma oportunidade clara de golo. A primeira oportunidade clara de golo do Torriense é aos 95 minutos, e isso mostra muito aquilo que foi a competência do Casa Pia neste jogo.
2: Do outro lado, Luís Trilhão, que não conseguiu levar este Torriense à Primeira Liga, mas considera que a sua equipa foi melhor que o adversário, mas o futebol é assim.
7: Tínhamos o objetivo e a ilusão de poder subir divisão, esse era o nosso objetivo prioritário. Hoje não fomos suficientemente competentes para levar vencida a equipa do Casa Pia, apesar de eu achar que fomos melhor que eles, honestamente. Houve ali um período da primeira parte que o Casa Pia teve algumas situações de perigo e teve melhor, mas no cômputo geral do jogo todo, eu acho que nós fomos melhores. Eu acho que no cômputo geral dos dois jogos, não quero parecer presunçoso, nem agora estar aqui armado com aquele discurso do mau perdedor, vá, digamos assim, mas no cômputo dos dois jogos, nós tivemos melhores momentos que o Casa Pia e o futebol de hoje acho que não foi justo connosco. É a diferença da bola entrar ou não entrar, é a diferença de ter 8 dias de descanso ou ter 4 dias de descanso. porque eu não sou uma pessoa de desculpas, mas é inevitável falar sobre isso, quer dizer.
0: Condicionou principalmente, acredita, teve impacto direto?
7: Teve impacto direto, de certeza, não é desculpa, porque é assim, nós hoje corremos muito a segunda parte da malta. Deu para ver que fomos buscar energia onde não tínhamos, mas o Torriense, quer que as pessoas entendam lá em casa, fez 3 jogos em 8 dias com equipas da Primeira Liga. Eu acho que as pessoas têm que pensar um bocadinho nisto. Decide-se uma época, decide-se uma subida de divisão, com este curto espaço de tempo. Se calhar só há desculpa, se calhar é desculpa. Se calhar é desculpa.
0: O que acha que é preciso mudar então?
7: Acho que é preciso melhorar as instâncias que organizam as competições, pensarem nestas situações. E no momento em que acontecem, se calhar, obviamente, se serem mais sensatos e darem mais dias, qual seria a diferença de nós jogar sexta-feira ou sábado? Pergunto eu. Não entendo. Relativamente ao meu grupo, eu quero dar-lhe aqui uma palavra. É um grupo fantástico, espetacular. Tenho muita sorte de ter trabalhado com eles estes meses. Fizemos

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2: A PSP deteve na cidade de Setúbal um homem de 38 anos que era procurado pelo Brasil por suspeitas de um crime de homicídio qualificado cometido naquele país. O alegado criminoso aguarda agora detido a extradição. No comunicado enviado às redações, a PSP revela que o homem é suspeito de um crime de homicídio qualificado no Brasil. A detenção ocorreu depois das autoridades portuguesas terem conhecimento de que o suspeito se encontrava muito provavelmente na cidade de Setúbal. A PSP montou assim uma operação policial com elementos de várias valências desta força de segurança e conseguiu abordar e deter o alegado criminoso. Após ser detido, o homem foi presente a primeiro relatório judicial, durante o qual ficou determinado que vai ficar em prisão preventiva e aguardar a extradição para o Brasil. Dois adolescentes de 16 anos ficaram sujeitos à medida de coação de prisão preventiva após terem sido detidos por roubarem fios de ouro avaliados em 1.400 euros a uma idosa no concelho de Oeiras. Segundo uma nota partilhada na quinta-feira pelo site da Procuradoria-Geral da República da comarca de Lisboa Oeste, o crime ocorreu no passado domingo 24 de maio, quando os arguidos avistaram uma ofendida de 74 anos que estava acompanhada por uma amiga e abeiraram-se das mesmas pedindo um euro. A idosa recusou dar dinheiro aos adolescentes e um deles agarrou em dois fios de ouro, no valor estimado de 1.400 euros, que a vítima levava ao pescoço e, com um esticão, puxou-os. Depois empurrou a idosa para a estrada e conseguiu retirar-lhe os fios de ouro, colocando-se ambos em fuga. Devido ao empurrão, a idosa caiu na estrada e bateu com a cabeça, sofrendo dores, arranhões na zona do peito e pescoço e um hematoma na zona lateral direita da cabeça. Após serem presentes ao primeiro relatório judicial, na passada sexta-feira, os dois jovens ficaram sujeitos à medida de coação mais gravosa, a de prisão preventiva. O inquérito corre termos do Departamento de Investigação e Ação Penal do Núcleo de Oeiras, com a coadjuvação da Polícia de Segurança Pública. O primeiro-ministro Luís Montenegro escusou-se a fazer comentários detalhados sobre as buscas na sede do PS, afirmando apenas que as instituições estão a funcionar e é assim que tem de ser.
3: Não tenho nada a dizer agora, está bem?
4: Acho que as instituições estão a funcionar e é assim que tem de ser, está bem? Obrigado.
2: Montenegro evitou assim de ser qualquer juízo de valor sobre o impacto político do caso ou sobre os contornos da operação emergente. Remeteu o assunto exclusivamente para o foro judicial, sinalizando que o governo não interfere na atividade das autoridades policiais ou do Ministério Público. Já a iniciativa liberal criticou duramente o PS, afirmando que não é novidade ver os dois maiores partidos, o PS e o PSD, envolvidos em situações de opacidade.
5: Não é novidade que os dois partidos que vão disputando o poder entre eles no nosso país estão sempre envolvidos num conjunto de situações de grande opacidade, até mesmo algumas de ilegalidades, no exercício do poder político, e que as pessoas comecem a exercer os cargos públicos com muito mais seriedade e com muito mais respeito pelo dinheiro dos contribuintes.
2: Aí ela sublinhou que estas suspeitas de ilegalidade no poder local e a falta de transparência não constituem qualquer surpresa na política portuguesa. Defendeu que os envolvidos com cargos públicos e políticos devem assumir de imediato as suas responsabilidades, afastando-se das suas funções. Manifestou o desejo de que a justiça faça o seu trabalho de forma plena e sem entraves.
6: É fundamental que este tipo de questão de investigação e de o processo que segue sejam rápidos para as pessoas poderem ter confiança na justiça e no sistema democrático que temos.
2: Já o LIVRE focou a sua reação na exigência da celeridade por parte da justiça. O LIVRE adotou uma postura mais focada no plano institucional e na salvaguarda democrática. Argumentou que uma resposta rápida da justiça é fundamental para que o eleitorado possa manter a fé no sistema judicial e na própria democracia. No futebol, Álvaro Pacheco, em declarações após a conclusão do play-off de permanência de subida à Primeira Liga frente ao Torriense, destacou a atitude das duas equipas, salientando que ambas deveriam estar na Primeira Liga.
7: Parte muito boa, os primeiros 5 minutos entramos um bocado receosos, mas depois fizemos uma primeira parte e criámos várias oportunidades de golo. Penso que, por aquilo que foi o desempenho dos meus jogadores na primeira parte, podíamos chegar ao intervalo com uma margem mais dilatada. Mas na segunda parte foi aquilo que eu falei aos jogadores, mais difícil nós tínhamos o feito, que era passar para a frente do marcador. Sabíamos que o Torriense é uma equipa que gosta muito e é muito, muito forte é nas transições e nas bolas na profundidade. Sabíamos que sempre, principalmente não ser tão acutilante na pressão, principalmente nos nossos laterais, ser mais assertivos, a nossa linha defensiva na capacidade de defender a profundidade e os nossos médios defender a segunda das bolas. Houve momentos em que o Torriense conseguiu quebrar essa pressão e levou-nos para o último terço, mas acho que fomos inteligentes a gerir o segundo período. Tivemos situações de contra-ataque, também o nervosismo tirou-nos alguma clarividência para poder termos mais qualidade no último terço, mas penso por aquilo que foi a época, penso que é mais que merecido, e pela qualidade do jogo, e deixar uma palavra também para o Torriense, porque eu acho que nestes dois jogos, os dois mereciam estar na Primeira Liga.
2: Pacheco reconheceu o excelente trajeto do adversário, que vinha embrulhizado de uma conquista histórica na Taça de Portugal e também numa ida a uma competição europeia.

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1: Casa Pia supera a sensação torriense e garante a permanência na Primeira Liga. Casa Pia fica na Primeira Liga. Luís Montenegro diz que Portugal poderá ganhar o Campeonato do Mundo de Futebol. André Villas-Boas falou da má relação que tem com Federico Varandas. Já está encontrado o último clube que vai participar na edição 26-27 da Primeira Liga. É o Casa Pia, que assegurou permanência no escalão principal do futebol nacional por mais uma época ao vencer na noite de quinta-feira na recepção ao Torriense por 2-0, no jogo que foi válido para a segunda mão do play-off de permanência na Primeira Liga, depois de ter feito história no passado domingo com a conquista inédita da Taça de Portugal frente ao Sporting. O Torriense procurava dar continuidade à semana de sonho e regressar ao escalão principal do futebol nacional, algo que tinha acontecido pela última vez na época 91-92. Por outro lado, o Casa Pia, que viveu uma época de altos e baixos, tinha em mente evitar a descida a um escalão onde esteve pela última vez em 2022. Quem até começou melhor a partida foi mesmo a formação visitante. No espaço de apenas um minuto, Moussa Dramé aos 5 minutos e Javi Vásquez aos 6, testaram a atenção de Patrick Sequeira, com o guardião do Casa Pia a protagonizar uma enorme intervenção ao remate do espanhol. Em cima do minuto 10, Moussa Dramé esteve muito perto de inaugurar o marcador, mas acabou por chegar atrasado ao passe de Javi Vásquez. O Casa Pia respondeu ao minuto 12 com o cruzamento de remate de André Geraldes, que quase surpreendeu Lucas Paes. Depois do início mais forte do conjunto de Torres Vedras, a equipa de Álvaro Pacheco conseguiu impor-se e viu os remates de Jeremy Livolan aos 14 e de Dylan Livramento serem travados pelo poste e depois pela barra. O crescimento da equipa de Pinamanique foi confirmado com um golo em cima do minuto 38. Javi Prieto a recebeu na direita, fez um passo a rasgar para a desmarcação de Lazabal, o lateral espanhol que tem sido um dos esteios ofensivos do Casa Pia desta temporada, desviou de primeira a bola de Lucas Paes e anotou o 8º gol desta época. Depois do primeiro tempo mais emotivo, a segunda parte evoluiu para uma zona de que o encontro se tornou mais amarrado, com o Casa Pia a querer manter a vantagem e Torriense a ter mais dificuldades em criar oportunidades para chegar ao empate. Prova disso foi que os lisboetas ampliaram a vantagem aos 78 minutos. Osundina livrou-se dos adversários e colocou no coração da área, onde apareceu ao Fori a finalizar de primeira. A perder por 2 golos, sem resposta, o Torriense ainda teve forças para tentar chegar ao golo que relançasse a partida. Ainda assim, a formação de Torres Vedras não conseguiu levar a intenção a bom porto e até viu a bola ir à trave. No final do encontro, na Flash da Sport TV, Paulo Pinto, técnico adjunto de Álvaro Pacheco.
2: É um momento muito merecido, é um momento de festa, é um momento de superação, é um momento de persistência e, sobretudo, é um momento de união. Quando as coisas estão bem, é muito fácil agarrarmos uns aos outros, darmos apoio. Mas quando as coisas correm menos bem, normalmente tendemos a agarrar a desculpas, a apontar o dedo, e isso nunca aconteceu neste grupo. Este grupo foi fantástico do início ao fim. Foi um grupo que se agarrou sempre àquilo que era a sua essência. Foi um grupo que teve sempre unido do início ao fim do campeonato, e foi um grupo que mereceu muito isto. Esta festa é merecida, vem tarde, peca por tarde, na minha opinião. Merecíamos antes, mas merecíamos ficar na Primeira Liga acima de tudo. Marcámos na primeira parte, mas não foi na nossa primeira oportunidade. Já tínhamos mandado uma bola à trave, já tínhamos tido mais oportunidades flagrantes. Penso que dominámos completamente a primeira parte. Na segunda parte, o Torriense, com mais emoção, à procura do golo que necessitava. Nós recuámos um bocado as linhas, também por plano, e acabámos por fazer o 2-0, na minha opinião, quando o Torriense não criou nenhuma oportunidade clara de golo. A primeira oportunidade clara de golo do Torriense é aos 95 minutos, e isso mostra muito aquilo que foi a competência do Casa Pia neste jogo.
1: Do outro lado, Luís Trilhão, que não conseguiu levar este Torriense à Primeira Liga, mas considera que a sua equipa foi melhor que o adversário, mas o futebol é assim.
3: Tínhamos o objetivo e a ilusão de poder subir divisão, esse era o nosso objetivo prioritário. Nós não fomos suficientemente competentes para levar vencida a equipa do Casa Pia, apesar de eu achar que fomos melhor que eles, honestamente. Houve ali um período da primeira parte que o Casa Pia teve algumas situações de perigo e teve melhor, mas no cômputo geral do jogo todo, eu acho que nós fomos melhores. Eu acho que no cômputo geral dos dois jogos, não quero parecer presunçoso, nem agora estar aqui armado com aquele discurso do mau perdedor, vá, digamos assim, mas no cômputo dos dois jogos, nós tivemos melhores momentos que o Casa Pia e o futebol hoje acho que não foi justo connosco. É a diferença da bola entrar ou não entrar, é a diferença de ter 8 dias de descanso ou ter 4 dias de descanso, porque eu não sou uma pessoa de desculpas, mas é inevitável falar sobre isso, quer dizer.
4: Condicionou principalmente, acredita, teve impacto direto?
3: teve impacto direto, de certeza. Não é desculpa, porque hoje, é assim, nós hoje corremos muito, a segunda parte a malta deu para ver que fomos buscar energia onde não tínhamos, mas o Torriense, quer que as pessoas entendam lá em casa, fez 3 jogos em 8 dias com equipas da Primeira Liga. Eu acho que as pessoas têm que pensar um bocadinho nisto. Decide-se uma época, decide-se uma subida de divisão com este curto espaço de tempo. Se calhar só há desculpa, se calhar é desculpa. Se calhar é desculpa.
0: O que acha que é preciso mudar então?
3: Acho que é preciso melhorar as instâncias que organizam as competições, pensarem nestas situações e no momento em que acontecem, se calhar, obviamente, se serem mais sensatos e darem mais dias, qual seria a diferença de nós jogar sexta-feira ou sábado? Pergunto eu. Não entendo. Relativamente ao meu grupo, eu quero dar aqui uma palavra. É um grupo fantástico, espetacular. Tenho muita sorte de ter trabalhado com eles estes meses. Fizemos coisas fantásticas, espetaculares. Vencedores da Taça de Portugal, uma segunda volta brutal na Liga 2. Chegámos ao play-off quando muitas pessoas não achavam que jamais chegaríamos. E fica esta sensação que podíamos ter lá chegado.
1: O Torriense vai mesmo à Liga Europa? Vai ficar na segunda liga, já o Casa Pia ganhou uma vida extra na primeira liga e permanece no escalão máximo. Álvaro Pacheco, em declarações após a conclusão do play-off de permanência de subida à primeira liga frente ao Torriense, destacou a atitude das duas equipas, salientando que ambas deveriam estar na primeira liga.
4: Parte muito boa, os primeiros 5 minutos entramos um bocado receosos, mas depois fizemos uma primeira parte em que criámos várias oportunidades de gol. Penso que, por aquilo que foi o desempenho dos meus jogadores na primeira parte, podíamos chegar ao intervalo com uma margem mais dilatada. Mas na segunda parte foi aquilo que eu falei aos jogadores, mais difícil nós tínhamos o feito, que era passar para a frente do marcador. Sabíamos que o Torriense é uma equipa que gosta muito e é muito, muito forte nas transições e nas bolas na profundidade. Sabíamos que sempre, principalmente não ser tão acutilante na pressão, principalmente nos nossos laterais, ser mais assertivos, a nossa linha ofensiva na capacidade de defender a profundidade e os nossos médios defender a segunda das bolas. Houve momentos em que o Torriense conseguiu quebrar essa pressão e levou-nos para o último terço, mas acho que fomos inteligentes a gerir o segundo período. Tivemos situações de contra-ataque, também o nervosismo tirou-nos alguma clarividência para poder termos mais qualidade no último terço, mas penso, por aquilo que foi a época, penso que é mais que merecido, e pela qualidade do jogo, e deixar uma palavra também para o Torriense, porque eu acho que nestes 2 jogos, os 2 mereciam estar na primeira liga.
1: Pacheco reconheceu o excelente trajeto do adversário, que vinha embrulhizado de uma conquista histórica na Taça de Portugal e também numa ida a uma competição europeia. O primeiro-ministro Luís Montenegro assumiu sem hesitações que Portugal é candidato a ganhar o Mundial de Futebol de 2026.
5: O desporto, de facto, faz muito bem à saúde. Faz bem à saúde física, faz bem à saúde mental, faz bem ao entrosamento social, valoriza muito aquilo que nos aproxima. Se nós estivermos, como estamos agora, a antecipar uma grande competição na qual as nossas bandeiras são defendidas pelos nossos atletas e estamos às portas de um campeonato do mundo de futebol, onde assumimos, e eu digo com muita convicção, assumimos sem rodeios que somos candidatos a poder ganhar o campeonato do mundo, que o mesmo é dizer, somos candidatos a poder ser os melhores do mundo.
1: O primeiro-ministro defendeu que Portugal precisa transpor os valores desportivos, do espírito de equipa, superação e vitória, para todas as outras áreas da atividade na sociedade. O presidente do Futebol Clube do Porto, André Villas-Boas, admitiu publicamente a forte quebra de confiança e má relação com Frederico Varandas, líder do Sporting, resumindo o cenário com a frase: "Não gostamos um do outro e eu não confio nele e ele não confia em mim", e a verdade é essa.
6: Aqui não lhe posso negar que o Frederico dá-me muito trabalho, portanto temos uma animosidade muito particular entre um e outro, não gostamos um do outro, eu não confio nele, ele não confia em mim, e a verdade é que é essa. O Rui é um senhor do futebol, é um dos melhores talentos e jogadores portugueses de sempre, uma pessoa digna, humana, que lidera o Benfica, o nosso maior rival, um rival histórico do Futebol Clube do Porto, e que tenta...
7: Portanto, o seu maior rival não é o Sporting?
6: O nosso maior rival é o histórico, é o Sporting Lisboa e Benfica. Nós temos com muito orgulho, com a conquista deste título, somos o clube com mais títulos do futebol nacional. E temos partilhado isso abertamente em comunicação. Eu com o Rui tenho uma ligação muito, muito estreita, muito franca, muito direta. Também fui, de certa forma, não fui agradável com ele.
7: Em que momento em particular é que reconhece que não foi agradável com o Rui Costa?
6: A parte em que referi que ele estaria no bolso do Frederico, a verdade é que um alinhamento Benfica e Sporting parece cada vez mais evidente para determinados temas, não me parece, parece-me sempre com o objetivo de calcar os calcanhares do Futebol Clube do Porto.
1: Vilas Boas explicou que existe uma animosidade muito particular com o presidente leonino, assumindo que Frederico Varandas é o homólogo que lhe dá muito trabalho na gestão do futebol nacional. Em sentido inverso, o líder do Futebol Clube do Porto elogiou o presidente do Benfica, qualificando-o como um senhor do futebol e uma pessoa digna, humana, com quem mantém uma comunicação estreita, franca e direta. O Instituto Português do Mar e da Atmosfera previa para esta sexta-feira céu pouco nublado limpo, apresentando-se temporariamente muito nublado junto ao Cabo Raso até ao final da manhã. Prevê-se vento moderado de norte a noroeste, por vezes forte junto ao Cabo Raso e a partir da tarde.
0: 18 graus.

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1: Em Alcochete, um homem foi detido sem habilitação legal e apreensão de 150 kg de bivalves. Seguro diz que as tempestades ensinaram que é preciso fazer prevenção. José Luís Carneiro diz que está a cooperar com as autoridades na operação emergente. O Ministro da Saúde diz que há uma procura maior por cuidados de saúde devido ao calor. O Primeiro-Ministro fala nos atrasos aos apoios às famílias abrangidas pelas tempestades. No futebol, André Villas-Boas falou da má relação que tem com o Frederico Varandas.
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1: O Comando Territorial de Setúbal, através do posto de trânsito de Coina, no destacamento de trânsito de Setúbal, no passado dia 27 de maio, deteve um homem de 23 anos por condução sem habilitação legal de condução e apreendeu 150 kg da maneira japonesa no concelho de Alcochete. No âmbito de uma ação de fiscalização rodoviária, os militares da Guarda interceptaram uma viatura na localidade de Alcochete que transportava bivalves sem o respectivo documento de registro, impedindo assim a verificação da origem e do cumprimento das normas de rastreabilidade, o que constitui um potencial risco para a saúde pública. No seguimento da ação foi ainda possível apurar que o condutor não possuía habilitação legal para conduzir. Da ação resultou a apreensão de 150 kg de oeste japonesa, a elaboração de autos de contornação por falta de documentos de registro e ainda a elaboração de autos por infrações ao Código da Estrada. Os bivalves, após verificação e higiossanitária, foram destruídos. A ação contou com o reforço do Núcleo de Proteção Ambiental do Destacamento Territorial do Montijo. O Presidente da República, António José Seguro, afirmou em Leiria que o que as tempestades deste ano nos ensinaram com dureza é que é fundamental prevenir.
3: Reconstruir instalações mais resilientes, reforçar a autonomia estratégica das empresas, tornar as comunicações mais redundantes e mais seguras. Estas são algumas das lições que as tempestades nos ensinaram e que não podemos ignorar. Construir uma arquitetura estável de proteção contra catástrofes para que, quando a próxima crise chegar, não comecemos do zero.
1: A intervenção ocorreu na terceira edição das Conversas com Fomento, precisamente no dia em que se assinalaram 4 meses desde a depressão Kristin, que atingiu gravemente o território nacional. O secretário-geral do Partido Socialista, José Luís Carneiro, garantiu, desde o primeiro momento, o tal empenho do partido em cooperar com as autoridades nas investigações da Operação Emergente, confirmando o livre acesso dos inspectores à sede nacional do Lar do Rato.
4: Foi-nos transmitido que essas diligências não visam o Partido Socialista. Por outro lado, quero também garantir que tudo farei para que a legalidade seja defendida e promovida em todos os níveis de responsabilidade do Partido Socialista, seja a nível local, seja a nível nacional. Cooperaremos, como aliás o fizemos durante a manhã, com as autoridades judiciárias para que todos os factos sejam cabalmente apurados e, se houver sido cometidos crimes, todos os seus responsáveis devem naturalmente ser responsabilizados pelos mesmos. Cooperaremos de forma leal com as autoridades judiciárias e tudo farei para que esse apuramento dos factos seja cabal e possa garantir que se faz justiça. Não pude falar com os visados. As informações que tenho, como disse, são aquelas que são do domínio público por intermédio da comunicação social.
1: Assegurou ainda que o partido disponibilizou todos os elementos informáticos e documentais necessários aos inspectores da Polícia Judiciária durante as buscas do edifício central. A Ministra da Saúde, Ana Paula Martins, confirmou um aumento substancial na procura do Serviço Nacional de Saúde devido ao calor extremo, o que obrigou à ativação imediata do alerta do nível 1 do plano de contingência para responder à pressão nas urgências e nas linhas de emergência.
5: No momento temos uma procura substancialmente maior, não vou esconder alguma preocupação, estamos prontos, temos planos de contingência, por isso já o elevámos a nível 1, sobretudo nos cidadãos mais séniores, como sabem, as descompensações são muito frequentes com ondas de frio e ondas de calor e naturalmente neste momento já temos o INEM com um número muito considerável de chamadas.
1: Palavras preferidas à saída do evento em Lisboa, a governante detalhou o ponto da situação e as medidas em curso. Apesar de admitir um nível acrescido de preocupação para os próximos dias, a ministra garantiu que o sistema público de saúde está pronto para absorver o fluxo de doentes. O primeiro-ministro Luís Montenegro reconheceu publicamente que a evolução dos apoios e da reconstrução de casas danificadas pelo mau tempo não tem sido a desejada, admitindo de forma direta a existência de atrasos na assistência às famílias afetadas pelas intempéries.
6: A evolução não tem sido aquela que nós desejávamos, por vicissitudes que agora aqui não é o mais importante, mas que tem a ver com a necessidade de nós termos um controlo sobre o nível dos apoios que estamos a dar.
1: Durante a sua intervenção nas conversas com Fomento, em Leiria, onde esteve ao lado do Presidente da República, o chefe do Executivo justificou a demora e explicou também as prioridades do Governo. No futebol, o Presidente do Futebol Clube do Porto, André Villas-Boas, admitiu publicamente a forte quebra de confiança e má relação com Frederico Varandas, líder do Sporting, resumindo o cenário com a frase: "Não gostamos um do outro e eu não confio nele e ele não confia em mim", e a verdade é essa.
7: Aqui não lhe posso negar que o Frederico dá-me muito trabalho, portanto temos uma animosidade muito particular entre um e outro, não gostamos um do outro, eu não confio nele, ele não confia em mim, e a verdade é que é essa. O Rui é um senhor do futebol, é um dos melhores talentos e jogadores portugueses de sempre, uma pessoa digna, humana, que lidera o Benfica, o nosso maior rival, um rival histórico do Futebol Clube do Porto, e que tenta...
8: Portanto, o seu maior rival não é o Sporting?
7: Não, o nosso maior rival é o histórico, é o Sporting Lisboa e Benfica. Nós temos com muito orgulho, com a conquista deste título, somos o clube com mais títulos do futebol nacional, e temos partilhado isso abertamente em comunicação. Eu com o Rui tenho uma ligação muito, muito estreita, muito franca, muito direta. Também fui, de certa forma, não fui agradável com ele.
8: Em que momento em particular é que reconhece que não foi agradável com o Ingosta?
7: A parte em que referi que ele estaria no bolso do Frederico, a verdade é que um alinhamento Benfica e Sporting parece cada vez mais evidente para determinados temas, não me parece... parece-me sempre com o objetivo de calcar os calcanhares do Futebol Clube do Porto.
1: Villas-Boas explicou que existe uma animosidade muito particular com o presidente leonino, assumindo que Frederico Varandas é o homólogo que lhe dá muito trabalho na gestão do futebol nacional. Em sentido inverso, o líder do Futebol Clube do Porto elogiou o presidente do Benfica, qualificando-o como um senhor do futebol e uma pessoa digna, humana, com quem mantém uma comunicação estreita, franca e direta. O Instituto Português do Mar e da Atmosfera prevê para esta sexta-feira céu pouco nublado ou limpo, apresentando-se temporariamente muito nublado junto ao Cabo Raso até ao final da manhã. Prevê-se vento moderado de norte a noroeste, por vezes forte junto ao Cabo Raso e a partir da tarde.
2: 18 graus.

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1: O realizador português Lionel Vieira inicia em Lisboa a rodagem do filme A Noite, a partir de uma peça de teatro de José Saramago, numa coprodução com Espanha, revelou a produtora Wolf Entertainment. O filme contará com interpretações de Nuno Lopes, Adriano Luz, do ator espanhol Henrique Arce e do ainda ator e antigo jornalista José Martins, que coassina a adaptação da história com Lionel Vieira. À luz, a fonte da produtora Wolf Entertainment, de Lionel Vieira, explicou que a rodagem vai decorrer entre 25 de maio e meados de junho, com filmagens nas zonas da Graça e do Bairro Alto, em Lisboa. O filme é uma coprodução com Espanha, conta com o apoio do Instituto do Cinema e do Audiovisual, RTP, e Distribuição Nacional na NOS Audiovisuais, e foi apresentado a potenciais distribuidores internacionais no mercado do filme, um dos eventos paralelos ao Festival de Cinema de Cannes, em França. Em declarações no sábado à revista Verity, Lionel Vieira descreveu como um drama político sobre a Revolução dos Escravos, com o qual espera ter visibilidade internacional, não só pela qualidade da escrita, como pelo reconhecimento mundial do escritor José Saramago, Nobel da Literatura, em 1998. A história de A Noite, de 1979, é a primeira peça de teatro escrita por Saramago. Passa-se na noite de 24 para 25 de abril de 74, na redação de um jornal em Lisboa. A ação centra-se numa discussão entre Manuel Torres, o redator de província, que defende a verdade jornalística, e o seu chefe de redação, Abílio Valadares, submisso à ditadura e à censura existentes em Portugal. Ao lado de Abílio Valadares está o diretor do jornal, Máximo Redondo. O conflito entre jornalistas e chefias agrava-se quando a redação surge uma informação de que nas ruas poderá estar em curso uma revolução. À noite, já teve várias encenações nos palcos portugueses, sendo uma das mais recentes pelo grupo de teatro jornalistas do Norte, em 2024. Lionel Vieira tem trabalhado entre Portugal e o Brasil em produção e realização de cinema e televisão. No cinema, a primeira longa-metragem foi A Sombra dos Abutres, que saiu em 1997, a qual se seguiram, por exemplo, Zona J de 98, A Selva em 2002, Julgamento em 2007, as adaptações de dois filmes antigos da comédia portuguesa, O Pátio das Cantigas e O Leão da Estrela em 2015, tendo produzido A Canção de Lisboa em 2016. Produziu igualmente as séries Os Filhos do Rock em 2013, País Irmão de 2017, Filha da Lei em 2017, Fava Ritz 2025 e O Grito, também do mesmo ano. Mais recentemente, rodou no Brasil o filme O Último Animal, em 2023, e em Portugal, O Pátio da Saudade, em 2025. De acordo com o Instituto do Cinema e do Audiovisual, que sistematiza as estatísticas do cinema desde 2004, O Pátio das Cantigas, de 2015, é o filme português mais visto pelos portugueses nos cinemas, com 608.692 espectadores. A obra literária de José Saramago já teve várias adaptações para cinema, nomeadamente Jangada de Pedra, em 2015, de Jorge Lizer, Ensaio sobre a Cegueira de 2008, de Fernando Meirelles, Embargo de 2010, de António Ferreira, O Homem Duplicado em 2013, de Denis Villeneuve, e O Ano da Morte de Ricardo dos Reis em 2020, de João Botelho.

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1: Na costa da Caparica desapareceu um jovem no mar. Carneiro afasta a PS de mega operação contra a corrupção e promete tudo fazer para apurar responsabilidades. Já André Ventura reage às buscas na sede do Partido Socialista. A limpeza dos terrenos vai ser alargada até o dia 30 de junho. No futebol, Casa Pia supera a sensação torriense e garante a permanência na Primeira Liga.
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1: As autoridades estão a efetuar buscas por um homem de 24 anos que desapareceu na quinta-feira, quando estava a banhos na praia do Dragão Vermelho, na costa da Caparica, adiantou a Autoridade Marítima Nacional. O alerta foi dado às 19h25 para um casal que estava em dificuldades na água, tendo apenas sido possível resgatar uma das vítimas, e indicou a Autoridade Marítima Nacional em comunicado. Dizem que, segundo o que foi possível apurar, o casal encontrava-se a nadar quando começou a ser puxado pela corrente. Talhou ainda para as buscas pelo homem de 24 anos, de nacionalidade angolana, foram ativados elementos do Comando Local da Polícia Marítima de Lisboa, na Estação Salva-Vidas de Cascais, e uma aeronave da Força Aérea Portuguesa. Foi também ativado o Gabinete de Psicologia da Polícia Marítima, que se encontrava então a prestar apoio aos familiares da vítima, referiu a mesma Autoridade Marítima Nacional. As buscas estão a ser coordenadas pelo Capitão do Porto e Comandante Local da Polícia Marítima de Lisboa. O secretário-geral do Partido Socialista, José Luís Carneiro, reagiu à mega-operação da Polícia Judiciária, denominada Operação Emergente, afirmando convictamente que o PS não é visado nas investigações. Nas declarações prestadas aos jornalistas no Parlamento, o líder socialista assumiu uma postura de distanciamento institucional e de colaboração.
3: Foi-nos transmitido que essas diligências não visam o Partido Socialista. Por outro lado, quero também garantir que tudo farei para que a legalidade seja defendida e promovida em todos os níveis de responsabilidade do Partido Socialista, seja a nível local, seja a nível nacional. Cooperaremos, como aliás o fizemos durante a manhã, com as autoridades judiciárias para que todos os factos sejam cabalmente apurados e, se houver sido cometidos crimes, todos os seus responsáveis devem naturalmente ser responsabilizados pelos mesmos. Cooperaremos de forma leal com as autoridades judiciárias e tudo farei para que esse apuramento dos factos seja cabal e possa garantir que se faz justiça. Não pude falar com os visados. As informações que tenho, como disse, são aquelas que são do domínio público por intermédio da comunicação social.
1: José Luís Carneiro sublinhou ainda que é a obrigação do partido cooperar ativamente com a justiça, confirmando as buscas ocorridas na sede nacional do PS. Resultou qualquer tipo de leitura ou especulação política sobre o momento escolhido pelas autoridades para avançar com a mega operação. Já o presidente do Chega, André Ventura, reagiu duramente às buscas na sede nacional do PS, classificando o caso como especialmente grave pela extensão de visados e afirmando que é evidente que as investigações visam diretamente o partido.
4: É evidente que visam o PS, porque senão não eram na sede do PS e não eram uma série de dirigentes do PS com centro vital na sede do PS. Quer dizer, nem fica bem atirar e dizer simplesmente que é responsabilidade de um trabalhador e que não sabe do que é que se passa. Há aqui autarcas, há aqui um assessor do próprio José Luís Carneiro, que foi assessor de António Costa também e que tem amplas responsabilidades na estratégia de comunicação do Partido Socialista. Portanto, esta é uma questão que toca o núcleo central do Partido Socialista. Isso não quer dizer que sejam culpados. Quer dizer que há esclarecimentos a dar. E o que eu estava a dizer é: nada que José Luís Carneiro possa dizer neste momento, do ponto de vista da responsabilização, do conhecimento e da informação, vai prejudicar diligências que devem estar, se não terminaram já, devem estar a terminar. A própria Justiça pode, dentro do quadro que está previsto na lei, do Segredo de Justiça, dar aqui esclarecimentos que podem ser importantes. O que eu estava a apelar é que não haja uma bitola diferente, quando é outro partido ou quando é o Partido Socialista, porque parece que quando é o Partido Socialista há sempre uma espécie de manta protetora. E eu acho que tem que haver aqui responsabilidades. Nem é só o caso do Chega, mas o que seria o país hoje se isto tivesse acontecido no Chega ou no partido que governa, nacional e internacionalmente, o que seria? E portanto eu acho que temos que exigir o mesmo escrutínio, a mesma determinação e a mesma exigência de responsabilidade. Quer dizer, o secretário-geral do Partido Socialista não pode emitir um comunicado a meio da manhã ou a meio da tarde, dizer que não tem nada a ver com isso, que não faz ideia do que é que se passa, que vai cooperar. Não é próprio de um líder. Acho que o líder tem que estar nestes momentos que não são bons também, para assumir a responsabilidade e dizer o que é que está em causa.
1: Ventura classificou a resposta de José Luís Carneiro como infantilizada por tentar afastar as responsabilidades do partido. Defendeu que os factos indiciam a existência de uma rede ampla e criminal instalada no universo partidário e autárquico do Partido Socialista. O Governo prolongou oficialmente o prazo para a limpeza de terrenos agrícolas e florestais até ao dia 30 de junho de 2026 em todo o território nacional. O anúncio foi feito pelo Ministro da Agricultura, José Manuel Fernandes, justificando a decisão com as condições climatéricas dos últimos meses que dificultaram os trabalhos no terreno.
0: Para todo o país, e face às condições climatéricas que também tivemos e às chuvas, vamos alargar o prazo de limpeza, que acabava agora em 31 de maio, até 30 de junho. E, portanto, as pessoas vão ter aqui mais uma oportunidade para limpar. Se não fizerem, vão ter multas.
5: Isso é uma novidade, esta...
0: É uma novidade, isto vai ser lançado agora e já está tudo pronto, as entidades já foram ouvidas para esta prolongação do prazo para as pessoas fazerem a limpeza, e aí estamos a falar de todo o território, porque o risco de incêndio é em todo o território.
1: Os proprietários que não cumpram com a limpeza até à nova data limite ficam sujeitos a coimas pesadas pelas autoridades fiscalizadoras. Futebol. Já está encontrado o último clube que vai participar na edição 26-27 da Primeira Liga. É o Casa Pia, que assegurou permanência no escalão principal do futebol nacional por mais uma época ao vencer na noite de quinta-feira na recepção ao Torriense por 2-0, no jogo que foi válido para a segunda mão do play-off de permanência na Primeira Liga, depois de ter feito história no passado domingo com a conquista inédita da Taça de Portugal frente ao Sporting. O Torriense procurava dar continuidade à semana de sonho e regressar ao escalão principal do futebol nacional, algo que tinha acontecido pela última vez na época 91-92. Por outro lado, o Casa Pia, que viveu uma época de altos e baixos, tinha em mente evitar a descida a um escalão onde esteve pela última vez em 2022. Quem até começou melhor a partida foi mesmo a formação visitante. No espaço de apenas um minuto, Moussa Dramé aos 5 minutos e Javi Vásquez aos 6, testaram a atenção de Patrick Sequeira, com o guardião do Casa Pia a protagonizar uma enorme intervenção ao remate do espanhol. Em cima do minuto 10, Moussa Dramé esteve muito perto de inaugurar o marcador, mas acabou por chegar atrasado ao passe de Javi Vásquez. O Casa Pia respondeu ao minuto 12 com o cruzamento de remate de André Geraldes, que quase surpreendeu Lucas Paes. Depois do início mais forte do conjunto de Torres Vedras, a equipa de Álvaro Pacheco conseguiu impor-se e viu os remates de Jeremy Livolan aos 14 e de Dylan Livramento serem travados pelo poste e depois pela barra. O crescimento da equipa de Pinamanique foi confirmado com um golo em cima do minuto 38. Javi Prieto a recebeu na direita, fez um passo a rasgar para a desmarcação de Lazabal, o lateral espanhol que tem sido um dos esteios ofensivos do Casa Pia desta temporada, desviou de primeira a bola de Lucas Paes e anotou o oitavo gol desta época. Depois do primeiro tempo mais emotivo, a segunda parte evoluiu para uma zona de que o encontro se tornou mais amarrado, com o Casa Pia a querer manter a vantagem e o Torriense a ter mais dificuldades em criar oportunidades para chegar ao empate. Prova disso foi que os lisboetas ampliaram a vantagem aos 78 minutos. Osundina livrou-se dos adversários e colocou no coração da área, onde passou ao Fori a finalizar de primeira. A perder por dois golos, sem resposta, o Torriense ainda teve forças para tentar chegar ao golo que relançasse a partida. Ainda assim, a formação de Torres Vedras não conseguiu levar a intenção a bom porto e até viu a bola ir à trave. No final do encontro, na Flash da Sport TV, Paulo Pinto, técnico adjunto de Álvaro Pacheco.
6: É um momento muito merecido, é um momento de festa, é um momento de superação, é um momento de persistência e, sobretudo, é um momento de união. Quando as coisas estão bem, é muito fácil agarrarmos uns aos outros, darmos apoio. Mas quando as coisas correm menos bem, normalmente tendemos a agarrar as desculpas, a apontar o dedo, e isso nunca aconteceu neste grupo. Este grupo foi fantástico do início ao fim. Foi um grupo que se agarrou sempre àquilo que era a sua essência. Foi um grupo que esteve sempre unido do início ao fim do campeonato, e foi um grupo que mereceu muito isto. Esta festa é merecida, vem tarde, peca por tarde, na minha opinião. Merecíamos antes, mas merecíamos ficar na Primeira Liga acima de tudo. Marcámos na primeira parte, mas não foi na nossa primeira oportunidade, já tínhamos mandado uma bola à trave, já tínhamos tido mais oportunidades flagrantes. Penso que dominámos completamente a primeira parte. Na segunda parte, o Torriense, com mais emoção, à procura do golo que necessitava, nós recuámos um bocado as linhas, também por plano, e acabámos por fazer o 2-0, na minha opinião, quando o Torriense não criou nenhuma oportunidade clara de golo. A primeira oportunidade clara de golo do Torriense é aos 95 minutos, e isso mostra muito aquilo que foi a competência do Casa Pia neste jogo.
1: Do outro lado, Luís Trilhão, que não conseguiu levar este Torriense à Primeira Liga, mas considera que a sua equipa foi melhor que o adversário, mas o futebol é assim.
7: Tínhamos o objetivo e a ilusão de poder subir divisão, esse era o nosso objetivo prioritário. Nós não fomos, hoje não fomos suficientemente competentes para levar a vencida a equipa do Casa Pia, apesar de eu achar que fomos melhor que eles, honestamente. Houve ali um período da primeira parte que o Casa Pia teve algumas situações de perigo e teve melhor, mas no cômputo geral do jogo todo, eu acho que nós fomos melhores. Eu acho que no cômputo geral das duas, dos dois jogos, não quer parecer presunçoso, nem agora estar aqui armado com aquele discurso de do mau perdedor, vá, digamos assim, mas no cômputo dos dois jogos, nós tivemos melhores momentos que o Casa Pia, e o futebol hoje acho que não foi justo connosco. É a diferença da bola entrar ou não entrar, é a diferença de ter 8 dias de descanso ou ter 4 dias de descanso, porque eu não sou uma pessoa de desculpas, mas é inevitável falar sobre isso, quer dizer.
5: Condicionou principalmente, acredita, teve impacto direto?
7: Teve impacto direto, de certeza, não é desculpa, porque é assim, nós hoje corremos muito, a segunda parte a malta deu para ver que fomos buscar energia onde não tínhamos, mas o Torriense, quer que as pessoas entendam lá em casa, fez 3 jogos em 8 dias com equipas da Primeira Liga. Eu acho que as pessoas têm que pensar um bocadinho nisto. Decide-se uma época, decide-se uma subida de divisão, com este curto espaço de tempo. Se calhar só há desculpa, se calhar é desculpa. Se calhar é desculpa.
5: O que acha que é preciso mudar então?
7: Acho que é preciso melhorar as instâncias que organizam as competições, pensarem nestas situações. E no momento em que acontecem, se calhar, obviamente, se serem mais sensatos e darem mais dias, qual seria a diferença de nós jogar sexta-feira ou sábado? Pergunto eu. Não entendo. Relativamente ao meu grupo, eu quero dar-lhe aqui uma palavra. É um grupo fantástico, espetacular. Tenho muita sorte de ter trabalhado com eles estes meses. Fizemos coisas fantásticas, espetaculares. Vencedores da Taça de Portugal, uma segunda volta brutal na Liga 2. Chegámos ao play-off quando muitas pessoas não achavam que jamais chegaríamos. E fica esta sensação que podíamos ter lá chegado.
1: O Torriense vai mesmo à Liga Europa? Vai ficar na 2ª Liga, já o Casa Pia ganhou uma vida extra na 1ª Liga e permanece no escalão máximo.

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1: Depois de sempre ter apostado em táteis e comandos hápticos, a Polestar admite agora que o minimalismo não pode comprometer a experiência de utilização e prepara-se para integrar pela primeira vez no habitáculo os seus modelos comandos físicos. Esta reviravolta de design nos interiores da marca foi confirmada pelo diretor executivo da marca, Michael Osler. Em declarações ao Autocar, o executivo afirmou que a Polestar mantém uma relação próxima com os clientes e que valoriza as suas opiniões e pedidos. Segundo Osler, esta ligação com os clientes tem influenciado decisões importantes, tanto ao nível de software como do desenho dos interiores, área onde afirma os clientes são muito claros, querem mais botões e nós vamos fazê-lo. Nos próximos dois anos chegam quatro novos modelos, o Polestar 5, o inédito 4 carrinha, crossover 7 e a nova geração do Polestar 2, mas enquanto olha para o futuro, a marca garante que continua focada em melhorar os automóveis já entregues aos clientes. Quando a Rússia invadiu a Ucrânia, o grupo Renault, tal como muitas empresas ocidentais, fizeram o abandono do país em protesto. Para trás deixaram fábricas, plataformas e ferramentas posteriormente nacionalizadas pela Rússia. É precisamente com as sobras do grupo que a Lada prepara o seu sucessor, o modelo icónico produzido desde 1977, sem interrupções. Imagens recentes de patentes registradas na Rússia mostram aquilo que deverá ser o sucessor do eterno Lada Niva. Conhecido internamente como o T-134, o projeto novo Niva nasceu ainda durante a parceria entre a Lada e a Renault e terá sobrevivido ao fim da aliança, motivado pela invasão da Ucrânia. Visualmente, há ecos claros da Lada Niva original, mas também uma forte proximidade aos modelos da Dacia e ao teaser revelado em 2021, ainda antes do divórcio entre russos e franceses, um sinal claro das origens do projeto. Mais certo parece ser o recurso aos motores 1.6 e 1.8 da Lada. O lançamento estava apontado para 2028, mas os excessivos avanços e recuos do projeto deixam margem para mais atrasos. Mas quem esperou algumas décadas por novo Niva, dificilmente terá pressa agora.
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1: Em Setúbal, a PSP deteve um alegado homicida procurado pelo Brasil. Em Oeiras, dois adolescentes ficaram em preventiva após roubarem fios de ouro a uma idosa. O Primeiro-Ministro reage às buscas na sede do Partido Socialista. Também a Iniciativa Liberal e o Livre reagem a estas buscas na Operação Emergente. No futebol, Casa Pia fica na primeira linha.
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1: A PSP deteve na cidade de Setúbal um homem de 38 anos que era procurado pelo Brasil por suspeitas de um crime de homicídio qualificado cometido naquele país. O alegado criminoso aguarda agora detido a extradição. No comunicado enviado às redações, a PSP revela que o homem é suspeito de um crime de homicídio qualificado no Brasil. A detenção ocorreu depois das autoridades portuguesas terem conhecimento de que o suspeito se encontrava muito provavelmente na cidade de Setúbal. A PSP montou assim uma operação policial com elementos de várias valências desta força de segurança e conseguiu abordar e deter o alegado criminoso. Após ser detido, o homem vai apresentar apresenta o relatório judicial, durante o qual ficou determinado que vai ficar em prisão preventiva e aguardar a extradição para o Brasil. Dois adolescentes de 16 anos ficaram sujeitos à medida de coação de prisão preventiva após terem sido detidos por roubarem fios de ouro avaliados em 1.400 euros a uma idosa no concelho de Oeiras. Segundo uma nota partilhada na quinta-feira pelo site da Procuradoria-Geral da República da comarca de Lisboa Oeste, o crime ocorreu no passado domingo 24 de maio, quando os arguidos avistaram uma ofendida de 74 anos que estava acompanhada por uma amiga e abeiraram-se das mesmas pedindo um euro. A idosa recusou dar dinheiro aos adolescentes e um deles agarrou em dois fios de ouro, no valor estimado de 1.400 euros, que a vítima levava ao pescoço e, com um esticão, puxou-os. Depois empurrou a idosa para a estrada e conseguiu retirar-lhe os fios de ouro, colocando-se ambos em fuga. Devido ao empurrão, a idosa caiu na estrada e bateu com a cabeça, sofrendo dores, arranhões na zona do peito e pescoço e um hematoma na zona lateral direita da cabeça. Após serem presentes à primeira relatória judicial, na passada sexta-feira, os dois jovens ficaram sujeitos à medida de coação mais gravosa, a de prisão preventiva. O inquérito corre termos do Departamento de Investigação e Ação Penal do Núcleo de Oeiras, com a coadjuvação da Polícia de Segurança Pública. O Primeiro-Ministro Luís Montenegro escusou-se a fazer comentários detalhados sobre as buscas na sede do PS, afirmando apenas que as instituições estão a funcionar e é assim que tem de ser.
3: Não tenho nada a dizer agora, está bem?
4: Acho que as instituições estão a funcionar e é assim que tem de ser, está bem? Obrigado.
1: Montenegro evitou assim de ser qualquer juízo de valor sobre o impacto político do caso ou sobre os contornos da operação emergente. Remeteu o assunto exclusivamente para o foro judicial, sinalizando que o Governo não interfere na atividade das autoridades policiais ou do Ministério Público. Já a Iniciativa Liberal criticou duramente o PS, afirmando que não é novidade ver os dois maiores partidos, o PS e o PSD, envolvidos em situações de opacidade.
5: Não é novidade que os dois partidos que vão disputando o poder entre eles no nosso país estão sempre envolvidos num conjunto de situações de grande opacidade, até mesmo algumas de ilegalidades, no exercício do poder político, e que as pessoas comecem a exercer os cargos públicos com muito mais seriedade e com muito mais respeito pelo dinheiro dos contribuintes.
1: Aí ela sublinhou que estas suspeitas de ilegalidade no poder local e a falta de transparência não constituem qualquer surpresa na política portuguesa. Defendeu que os envolvidos com cargos públicos e políticos devem assumir de imediato as suas responsabilidades, afastando-se das suas funções. Manifestou o desejo de que a Justiça faça o seu trabalho de forma plena e sem entraves.
6: É fundamental que este tipo de questão de investigação e de o processo que segue sejam rápidos para as pessoas poderem ter confiança na justiça e no sistema democrático que temos.
1: Já o Livre focou a sua reação na exigência da celeridade por parte da justiça. O Livre adotou uma postura mais focada no plano institucional e na salvaguarda democrática. Argumentou que uma resposta rápida da justiça é fundamental para que o eleitorado possa manter a fé no sistema judicial e na própria democracia. No futebol, Álvaro Pacheco, em declarações após a conclusão do play-off permanência de subida à Primeira Liga frente ao Torriense, destacou a atitude das duas equipas, salientando que ambas deveriam estar na Primeira Liga.
7: Parte muito boa, os primeiros 5 minutos entramos um bocado receosos, mas depois fizemos uma primeira parte e criámos várias oportunidades de golo. Penso que, por aquilo que foi o desempenho dos meus jogadores na primeira parte, podíamos chegar ao intervalo com uma margem mais dilatada. Mas na segunda parte foi aquilo que eu falei aos jogadores, mais difícil nós tínhamos o feito, que era passar para a frente do marcador. Sabíamos que o Torriense é uma equipa que gosta muito e é muito, muito forte é nas transições e nas bolas na profundidade. Sabíamos que sempre, principalmente não ser tão acutilante na pressão, principalmente dos nossos laterais, ser mais assertivos, a nossa linha ofensiva na capacidade de defender a profundidade e os nossos médios defender a segunda das bolas. Houve momentos em que o Torrense conseguiu quebrar essa pressão e levou-nos para o último terço, mas acho que fomos inteligentes a gerir o segundo período. Tivemos situações de contra-ataque, também o nervosismo tirou-nos alguma clarividência para poder termos mais qualidade no último terço, mas penso por aquilo que foi a época, penso que é mais que merecido, e pela qualidade do jogo, e deixar uma palavra também para o Torriense, porque eu acho que nestes dois jogos, os dois mereciam estar na primeira liga.
1: Pacheco reconheceu o excelente trajeto do adversário, que vinha embrulhizado de uma conquista histórica na Taça de Portugal e também numa ida a uma competição europeia.

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2: A marca Paese abriu duas novas pop-ups em Portugal para celebrar a chegada do verão. Os novos espaços chegaram ao Cascais Shopping e ao Norte Shopping na passada quarta-feira e quinta-feira, 20 e 21 de maio, respectivamente. Localizadas no piso 1 do Cascais Shopping e no piso 0 do Norte Shopping, as novas pop-ups foram pensadas para aproximar os clientes do universo descontraído da marca, através de espaços focados no conforto, leveza e estilo para o dia-a-dia. Neste espaço será possível encontrar alguns dos modelos mais conhecidos da Paese, desde as clássicas alpargatas às Mary Jane, sem esquecer as propostas como mocs, slippers, tulipas e loafers. Segundo a marca, estas pop-ups pretendem funcionar não só como pontos de venda, mas também como espaços de contacto mais próximo com os consumidores, acompanhando novas formas de consumo e experiências mais imediatas e informais. Para assinalar a abertura, a Paese está ainda a oferecer 10% de desconto durante as primeiras 48 horas em cada um destes espaços.
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1: Veio o ano mais quente de sempre, previsões apontam para valores históricos entre 2027 e 2030. A Ponte 25 de Abril, cortado ao trânsito este domingo de manhã. José Seguro diz que o desenvolvimento económico depende da confiança nas instituições. No futebol, Luís Montenegro diz que Portugal poderá ganhar o Campeonato do Mundo de Futebol.
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1: As projeções climáticas mundiais confirmam que o planeta poderá registrar o ano mais quente da história moderna no período entre 2026 e 2030. Organizações de referência, como a Organização Meteorológica Mundial e o Serviço Europeu Copérnicos, baseiam estes serviços em dois fatores principais: a acumulação contínua de gases com efeito de estufa e a influência de ciclos climáticos naturais. Os dados científicos mais recentes apontam para os seguintes cenários de riscos. Existe uma hipótese superior a 90% que pelo menos um dos anos até 2030 bata o recorde absoluto de temperatura global. Os modelos indicam ainda uma fonte de probabilidade de a temperatura média global ultrapassar temporariamente o limite de 1,5 graus acima dos níveis pré-industriais. Este aquecimento histórico deverá intensificar a frequência de ondas de calor severas, secas prolongadas e focos florestais complexos. O calor acumulado continuará a provocar a subida do nível do mar e a acidificação das águas marinhas. A ponte 25 de Abril, que liga Lisboa à margem sul do Tejo, vai estar cortada ao trânsito no domingo entre as 8h30 da manhã e as 10h30, no sentido sul-norte, devido ao passeio pedal em Portugal, anunciou na quinta-feira a Lusoponte. Com o objetivo de apoiar a realização do passeio pedal a Portugal, a ter lugar na ponte 25 de Abril do próximo domingo, dia 31 de maio, o trânsito nesta ponte estará encerrado ao tráfego entre as 8h30 e as 10h30 no sentido sul-norte e terá uma via encerrada no sentido norte-sul, Lisboa-Almada, entre as 8 da manhã e as 10h30, indicou o concessionário da infraestrutura. A Lusoponte referiu ainda que o passeio insere-se nas comemorações dos 60 anos da ponte 25 de Abril que se assinalam este ano. A operação emergente resultou na detenção de 5 pessoas, 4 fora de flagrante delito e 1 em flagrante por posse ilegal de arma, e na constituição de 37 arguidos. A investigação criminal foca-se num alegado esquema de favorecimento e prevaricação na adjudicação de contratos públicos. Os principais nomes e entidades visados pelas autoridades policiais são o de Duarte Moral, que é uma das figuras centrais do processo, encontra-se detido, é trabalhador do PS, assessor do secretário-geral José Luís Carneiro e ex-assessor da António Costa. Ruth Reimão, esposa de Duarte Moral, também detida no âmbito desta operação. Miguel Coelho, histórico autarca do PS em Lisboa e ex-presidente da Junta de Freguesia de Santa Maria Maior, foi constituído arguido e suspendeu de imediato o seu mandato como deputado municipal. Líder da Junta da Misericórdia, a presidente desta Junta de Freguesia Lisboeta, foi igualmente constituída arguida no processo. Uma mulher foi ontem libertada, conforme dá conta o seu advogado, Ricardo Serrão Vieira.
3: O tribunal entendeu, neste caso do Ministério Público, que não era motivo para levá-la para um juiz para interrogatório judicial.
4: Foi detida em flagrante delito?
3: Não posso responder a isso. Mas...
1: O Presidente da República, António José Seguro, defendeu uma premissa ao sublinhar que o sucesso da economia do país exige, de forma inequívoca, instituições transparentes, planeamento rigoroso e a promoção da confiança dos cidadãos no sistema.
5: Com parcerias, nós temos escala. E com escala, nós ganhamos competitividade. E com competitividade, há um futuro económico e entreajuda social. Isto não se constrói com uma lei. Constrói-se com exemplos, com lideranças que cumprem o que prometem, com instituições que funcionam de forma consistente e que por isso merecem a confiança que pedem. É lento, é difícil, mas é a primeira mudança que nós precisamos.
1: Durante a sua intervenção pública, cooperativa do 10º aniversário do jornal Eco, o chefe de Estado detalhou as mudanças estruturais necessárias para garantir o crescimento de Portugal. No futebol, o primeiro-ministro Luís Montenegro assumiu sem hesitações que Portugal é candidato a ganhar o Mundial de Futebol de 2026.
6: O desporto, de facto, faz muito bem à saúde. Faz bem à saúde física, faz bem à saúde mental, faz bem ao entrosamento social. Valoriza muito aquilo que nos aproxima. Se nós estivermos, como estamos agora, a antecipar uma grande competição na qual as nossas bandeiras são defendidas pelos nossos atletas e estamos às portas de um campeonato do mundo de futebol, onde assumimos, e eu digo mesmo com muita convicção, assumimos sem rodeios que somos candidatos a poder ganhar o campeonato do mundo, que o mesmo é dizer, somos candidatos a poder ser os melhores do mundo.
1: O primeiro-ministro defendeu que Portugal precisa transpor os valores desportivos, do espírito de equipa, superação e vitória, para todas as outras áreas da atividade da sociedade.

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As regras da União Europeia para os combustíveis sustentáveis de aviação podem estar a favorecer métodos de produção mais caros e com maior consumo de energia. É isto que indica um estudo da Universidade de Tecnologia de Chalmers, na Suécia, publicado na revista científica Fuel. A investigação analisou diferentes formas de produzir metanol sintético, uma substância que pode ser transformada em combustível de aviação sustentável. Os investigadores concluíram que a regulamentação europeia relativa aos chamados combustíveis renováveis de origem não biológica tende a beneficiar processos baseados na combustão de biomassa, apesar de existirem alternativas mais eficientes em termos de recursos. 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

0: Olá, seja bem-vindo a mais um Setúbal à Panela. Esta semana estamos aqui, como sempre, já com muito calor, já se sabe, e estamos com
1: Pedro Nunes,
2: Alberto Antunes
0: e Ana Carla Gonçalves aqui.
1: E com muito calor também.
0: Com muito calor e a mexer esta panela a partir da Serra da Arrábida, onde já se faz sentir incêndio. Incêndio na serra, portanto, para já, ontem, sexta-feira, um incêndio na serra. Portanto, não sei, junto...
1: Espero que seja pequeno.
0: Não sei bem o sítio, mas com intervenção de um helicóptero. Teve intervenção do helicóptero. Esperemos que realmente que tenha ficado por ali, que não volte outra vez hoje com alguma intensidade.
1: Ter uma zona menos acessível só via aérea.
0: Sim, exatamente.
2: Isto é tão bom, tão bom, tão bom, onde nós estamos, na Pedra da Anixa, que até as baleias vêm morrer, pá.
1: É?
0: Tivemos uma
2: baleia. Tivemos uma baleia entalada aqui debaixo de nós, mas olha. Queria-nos fazer uma visita, mas olha, ficou entalada, coitada, mas enfim, paciência. Os sentimentos à família enlutada da baleia anã, mas pronto, é assim mesmo. Carla, querias avançar? Eu vou avançar já.
0: Podes avançar.
2: Dois miúdos foram encontrados em Alcácer do Sal abandonados. Tem sido tema durante toda a semana, vai continuar. Como é que é possível abandonar as duas crianças?
1: Ainda não compreendi bem isso. Acho que conheço Colmar, o sítio de onde eles são originários.
2: Nem acho que nem os pais
1: a sul da Alsácia. Entre Basileia, entre Mal,
0: atitudes
1: Basileia,
0: de recriminar.
1: E Estrasburgo.
0: Deploráveis.
2: É de deixar de cachaberos.
1: E também conheço o Monte Novo, lá onde deixaram os miúdos.
2: Okay. Se não fosse.
1: Agora ali
2: fosse.
1: É mesmo boa gente. A gente é acolhedora, pá.
0: Sim.
1: Trataram bem os putos.
0: Foi a sorte.
1: Agora,
0: não
1: entendo o porquê de deixarem os miúdos. Não entendo.
0: Queriam-se livrar deles?
1: Não, mas também isso é estúpido.
0: É estúpido, mas
1: então,
0: é verdade.
1: Há várias formas de
0: há
1: se livrar deles.
0: Então,
1: ela raptou, parece que o raptou. Não foi?
0: Exatamente. Se calhar
1: abandona.
0: Alguma represália.
1: Isso é contraditório.
0: Não se sabe, pois. Não se sabe se foi alguma represália contra o pai, ou a família, ou não se sabe.
1: Dia 25
0: para
1: vou
0: já
1: tribunal,
0: não sabe.
1: Por causa daquele assunto de violência doméstica, daquela moça.
0: Ah, que eu tinha falado, sim, que é testemunha,
1: mas,
0: exatamente.
1: Enfim, o Estado está a fazer alguma coisa, vamos
0: finalmente,
1: lá ver.
0: Finalmente,
1: vamos ver,
0: ver
1: se dali também sai fumo branco, como espero que saia fumo branco das Assembleias do Vitória.
0: Mas foi realmente uma vergonha, porque afinal de contas este casal, que abandonou as crianças, diz que terá combinado, portanto há atitude a terem, não é? O padrasto nem sequer era pai.
1: Também disse é para ferir quem? É para ferir as crianças e para ferir quem?
0: Não sei.
1: Se fizeram
0: portanto,
1: isso conscientemente.
0: Um militar da GNR, que foi testemunha, que seguia na carrinha que efetuava o transporte dos dois suspeitos, desde Fátima até ao posto da GNR de Palmela, onde ficaram detidos antes de serem presentes ao primeiro interrogatório judicial no Tribunal de Setúbal esta sexta-feira, percebia francês e compreendeu a conversa entre o casal. Portanto, eles estavam a combinar que tinham que parecer dois doidinhos.
1: Quê?
0: Doidinhos, que estavam doidinhos
2: chalupas,
0: da cabeça, que não
2: chalupas.
0: Estavam bons da cabeça. Tiveram a combinar que tinham que dar esse
1: mas com que
0: esse comportamento.
2: Se tu vai da prisão, olha, Pedro, olha com que intenção.
0: Exatamente.
1: É porque, vamos lá ver. Eles praticam um crime
0: claro.
1: E depois fazem de maluco.
0: É,
1: era melhor não terem praticado o crime, então.
0: Exato. É,
1: era
0: gente,
1: mais simples.
2: Mas já o caso dizia, o traque que aquela senhora deu, foi ela no filme.
0: Mas acho que não vale a pena eles terem combinado que são doidos, porque
1: ela,
0: eles são doidos
1: sexo,
0: mesmo.
1: É sexóloga.
0: Sexóloga. Eu dava-lhe
1: dá instruções a homens. Eles devem comportar sexualmente.
2: O marido é ex-polícia.
1: Portanto, pelo visto, não era mulher experiente. E faz uma borrada dessas.
0: E o fulano que está com ela é ex-polícia, possivelmente também foi corrido da polícia por alguma atitude menos boa, ou várias atitudes menos boas, e portanto
1: ou então aí pode haver uma pressão dele sobre a mãe para deixar os filhos, o que também é estúpido.
0: E eu acho que eles estão bem um para o outro. Então,
1: mas os filhos estavam com o pai, era?
0: Pelos vistos, estavam para ela os ter
1: portanto,
0: raptado.
1: Lá denunciaram
0: exatamente.
1: O rapto deles.
0: Sim,
1: então
0: sim,
1: raptam-nos
0: sim.
1: E depois abandonam-nos.
0: Exatamente. Portanto, é alguma represália, alguma vingança que ela quis praticar.
2: Era um teste à resistência dos meninos.
1: Mas isso aí, vai, em França, aqui e noutros pontos do mundo, é notícia.
2: é uma coisa.
1: Portanto,
2: que
1: é um caso que intriga, intrigante.
2: Isto é uma coisa que sem qualificação possível, não tem. Não tem.
1: Como isso é que nos dias de hoje? Negativas, não é?
2: Claro que sim. Mas isto bate tudo à porta, pá. Sim. Podia acontecer na Vila Nova de Gaia, em Barcelos. Não! Tinha que vir bater aqui para o sítio de Setúbal. É impressionante,
1: hein? Isto
2: é
1: de tal forma.
2: Aí havia uma coisa que eu me esqueci de falar, mas que eu vou ter que falar.
1: Continuar a ser interessante.
2: Antes que eu me esqueça, Pedro, andaram e conseguiram transformar o Politécnico de Leiria numa universidade.
1: Certo.
2: Nós, como somos o resto da porcaria, estamos no rabo do. Somos uma espécie de pirilampos, ok?
1: Sim, sim.
2: Não conseguimos transformar esta coisa que está aqui, que é o Politécnico de Setúbal, numa universidade. Setúbal não consegue receber algo que seja dignificante para a nossa indústria, porque isto é uma cidade industrial, ok? Não, entregaram-nos, com todo o respeito, uma escola de hotelaria, onde estamos a formar pessoas que ganham, se arranjarem para em Portugal, que raramente arranjam, vão para o estrangeiro, felizmente, ganhar bom dinheiro. Não, aqui em Portugal não conseguem, é um trabalho precário, e deram-nos isto. Obrigado. Obrigado. Certo? Deram-nos um politécnico.
1: Mas é por essa e
2: não
1: por
2: passa
1: outras.
2: Politécnico. Esta história, pá, não é que nós continuamos a aceitar esta história toda, pá. Isso é inaceitável. Sim. Quer dizer, os outros gajos, com todo o respeito, de lá de Leiria, levaram com o Christian em cima e já estão promovidos de politécnico à universidade. A gente, como levámos o Christine, levámos outras coisas, nem vou dizer aqui o nome,
1: não continuamos com o politécnico.
2: Até a moderna que nós tínhamos aqui, sem culpa nossa, desapareceu, pá.
1: E da eleição do Conselho Consultivo, portanto, quem tomou posse, vai, quem preside isto é o nosso amigo Maia, o homem da Sécio.
2: Oh Pedro, mas nem se tem questão.
1: Entretanto, ele próprio diz que... ele próprio diz que a região de Setúbal é a região com o poder de compra mais baixo do país. Agora, quem é responsável por isto? Quem
0: isso é,
1: é que definiu o modelo de desenvolvimento dos últimos anos? Portanto, pelos vistos, andamos a continuar, vá, se eles querem ir para a indústria pesada, poluente, não vamos a lado nenhum.
2: Pedro,
1: eu vou procurar, na medida do possível, condicionar a ação desta dita Assembleia Consultiva no sentido de dizer que há alternativas a este modelo de desenvolvimento e que podemos ter um desenvolvimento muito mais sustentável e deixarmos de ter 56% de rendimento per capita da média europeia e o rendimento mais baixo per capita de Portugal. Tem a Península de Setúbal. Portanto, isso é revoltante. Para mim é revoltante. Portanto, claro. O movimento Pensar Setúbal vai tomar posições oficiais e eu vou-me candidatar à presença do movimento para que haja alguém adulta na sala a ver se definimos um futuro decente para esta região.
2: Eu acho que sim, Pedro, porque isto é uma coisa revoltante, pá. Quer dizer, toda a gente consegue, a gente sabe, que é na região de Leiria, que estava o amigo do Sócrates, conseguiu arranjar muito dinheiro, que estavam grandes indústrias e por aí fora, só para a gente perceber o peso da coisa, certo? Quer dizer, e agora, infelizmente, tiveram a Cristina em cima, levaram os telhados, levaram tudo, não é? E agora, felizmente, parece que estão a recompor-se ideias para... Espero que sim, que corra tudo bem e rapidamente e que as pessoas não têm culpa, mas... impulsionados com isto, conseguem os intentos deles, que é transformarem o Politécnico numa universidade.
1: Sim.
2: E a gente continuamos aqui com esta história.
1: Temos que nos agarrar a este governo para nos cuidar o mesmo. Não é mais nem menos, é o mesmo.
2: Mas não acredito.
1: Eles dizem Leiria Oeste, não é?
2: É a Leiria Oeste também. Chamam-lhe nomes agora, como diz o outro.
1: E o Porto também recebeu
2: uma Só para a gente conseguir perceber esta desigualdade. Évora anda há anos e com condições extraordinárias para ter uma faculdade de medicina e sempre foi negado. E continua a ser negado. Porquê? Quais são os interesses? Isto é que tem que vir a lume.
1: Sim, sim.
2: Até aqui em Lisboa, em Almada ou aqui na Católica, se fazem cursos de medicina e as aulas são ministradas de forma, enfim, à distância, também algumas delas, e por aí fora, e os cursos são homologados e aquilo está a funcionar. Certo?
1: Certo?
2: E a gente não consegue ter na nossa região, já estou a dizer em Évora, uma universidade de medicina. Com condições que têm.
1: Sim.
2: Desde há muito tempo. Mas pronto, enfim.
1: Temos que batalhar.
2: Ora bem, Pedro, mais uma notícia das boas da nossa Setúbal, que é sempre assim. Um rapaz foi morto à facada
0: com
2: uma farda da Câmara Municipal. Os contornos disto não se sabe muito bem, sabe apenas que ele entrou em casa com três brasileiros e ele já não saiu de lá mais. Ficou morto, levou facadas, ficou morto na banheira. Uma senhora, uma rapariga que lá estava em casa, terá assistido ao barulho, ao ruído, que ela estava noutra dependência, alegadamente amarrada, porque dizem as notícias, e que depois, quando foi ver, chamou um amigo para ver o que é que se passava, e quando lá chegou o amigo, então verificaram que o rapaz estava morto com facadas. Epá, isto está, não sei. A gente temos aqui
0: com uma nossa chamariz, segurança, de... vai bem. Epá. Em Setúbal.
2: Pai, boa segurança,
0: mas não só nos outros lados, mas...
2: Isto tem nada a ver com a polícia, isto tem a ver com o fato das pessoas. O que é que
0: claro,
2: a polícia fazia fazer aqui?
0: Coisa
1: se calhar
0: foi...
1: Portugal não estava preparado para receber tantos imigrantes. Portanto, é preciso haver a capacidade de integrar.
2: Isto, ao que diz,
1: se nós não sabemos integrar,
0: vamos
1: ter que dar razão ao Chega.
0: Exatamente.
1: E já a propósito, eu nunca gostei muito do Chega, mas agora há uma medida que o Chega apoiou a Dores Meira é não ir em carros particulares lá para as
2: claro, é mais fácil proibir do que arranjar soluções, não é, Pedro? Pedro, claro, é mais fácil claro, proibir do que arranjar soluções.
1: Eu estou contente com essa medida.
2: Certo, Pedro.
1: Pode ser possível. O PS e o PC ou o CDU não apoiam, estão contra. Houve votação 6 a favor e 5 contra. Em que esteja a
2: toda
1: favor,
2: a gente está de acordo, desde que haja um trenzinho ou haja alguém que leve as pessoas para lá e não deixe ficar as pessoas penduradas horas à espera para regressar da Figueirinha para Setúbal, como acontece todos os anos, ok? Uhum. E isto dava o desespero, leva as pessoas a virarem costas à praia e acabou vão para outros lados.
1: Mas eu agora não é quero ir à Figueirinha.
2: Faz você muito bem.
1: E
2: desde uma ajuda, a regressar.
1: Ou vou de bicicleta. Eu não podia ir com a zaragata que havia do trânsito. Agora, sempre defendi que devia haver acesso marítimo para as praias da Ábida. Sempre defendi isso. E espero que trabalhem no sentido de haver essa possibilidade das pessoas irem de barco.
2: O problema é que não há soluções. É mais fácil proibir do que arranjar soluções, Pedro. É simples. Proibir é fácil.
1: Para mim é uma solução.
2: Agora, arranjar soluções...
1: Mas isso para mim é uma solução. Agora, vamos lá ver...
2: Uma solução? Ouça lá, então...
1: Vamos lá ver...
2: Para tudo. Uma solução, Pedro. Para tudo. Eu pago imposto por causa dos pneus, por causa do nosso equipa, para recuperar, para isto, para aquilo, para aquilo. Eu pago, para tudo. Eu paro, pago o seu do carro.
1: Da Costa da Galera.
2: Para tudo. Eu pago o seu do carro, senão não consigo ser multado. Eu pago estacionamento, porque senão não tenho estacionamento. Eu vou para a estrada, pago a autoestrada. Eu pago tudo e mais alguma coisa. E depois vem-me só proibir. Só vem primeiro a mim e não me dão condições. Dizem assim, meu amigo, ok, porreiro, não levas o carro, mas agora podes ter certeza que um trenzinho te leva daqui até lá e traz-te lá e tu não estás 2 horas à espera de voltar para cá.
1: Uhum.
2: Compreendo o que eu estou a dizer. O problema não é ir, o problema depois
1: é
2: voltar.
1: Possível, mas eu gostei da medida. Pronto. É a minha posição. Defendo o ambiente, defendo a valorização da Rábida.
2: Toda a gente gosta de tudo, desde que haja uma alternativa que seja credível. Isto é uma alternativa credível.
1: Vamos ver.
2: Eu estou na praia e vejo os outros gajos de barquinho ali ao largo e tal, estou a fazer... Não posso comprar um barco e fico a olhar para os gajos. Uhum. Olha lá.
1: Gostei muito o vídeo que de Abril fez para quem? Da presença da Marinha, Portuguesa na cidade de Setúbal. Está a ser uma representação muito condigna. E está a valorizar a cidade de Setúbal como uma cidade até de recrutamento de pessoal para a nossa Marinha, com o futuro que temos aí à frente, temos que ser jovens a querer ir para a Marinha, assim como para os outros ramos das Forças Armadas.
2: Eu acho que o que faz falta em Setúbal é as escolas, de uma vez por todas, se capacitarem quando estão a organizar os cursos profissionais, que é a saída, não é? Uhum. Até o secretário-geral do Partido Socialista já disse.

0: na Ilha dos Salvadores.
1: O Instituto de Socorros de Náufragos, portanto, está a apresentar a sua atividade e a querer angariar pessoas para essa atividade.
0: Continuamos a afunilar as coisas para coisas que os moços não gostam, não querem.
1: Nadador Salvador, essas
0: claro.
1: Coisas.
0: Claro!
1: Tudo bem.
0: Agora, esta questão do Nadador Salvador não é só dar tanto de água. Uhum. É saber salvar pessoas.
1: Certo.
0: É saber.
1: Sim, cada vez há mais meios técnicos. Ora, até drones e isso tudo. Hoje já são meios
0: portanto,
1: comuns
0: na
1: salvaguarda da segurança das pessoas nas praias.
0: Há que abrir os olhos de fazer isto. Temos pelo menos duas piscinas em Setúbal, ok?
2: Uhum.
0: Uma não coberta e outra coberta.
1: Nas Manteigadas.
0: Certo. E outra aqui assim na
1: esta é privada, não é? Na Praça de Portugal.
2: Não, nós estamos a falar nisso. Pois não.
1: Agora.
2: Não, isso é privado. As públicas aqui na
1: Avenida
2: da Europa e nas Manteigadas.
0: E nós estamos a tirar o Naval, mas depois acho que da jogada.
1: Ok, ok.
0: Ok. Portanto, temos até piscinas. Se as disciplinas foram dadas no inverno, até temos piscinas. Portanto, temos todas as condições. Continuamos a aspiar para o lado e a fazer e abrir cursos que os moços não estão minimamente interessados, nem querem saber disso para nada. Ok? Epá, na mesma andamos nisto, pá. Andamos a fazer curso de turismo para quê? O que é que eles vão mostrar aqui? Curso
2: Sim.
0: de turismo para mostrar o quê?
2: Não sei. Realmente não sei.
0: Capaz de explicar.
2: Imaginário.
0: Desculpa,
2: é o imaginário.
0: Não, pera, para tudo. Porque há uma senhora que tem a mania de mandar habitaites a dizer que nós estamos mal informados sobre o que é que subam na. Não! Eu só quero saber o que é que essa senhora tem para dizer que o que Setúbal tem para mostrar a quem vem de fora.
2: Não sei.
0: Tem.
2: Gostaria.
0: O Convento de Jesus, onde foi assinado o Tratado de Ilhas, como há muito tempo se diz, que nem sequer uma cópia lá existe. Hã? E tem que estar aberto. Depois temos as igrejas, que também têm que estar abertas para as pessoas assistirem. Depois temos para oferecer o quê? O choco frito, o choco neto de Setúbal, o choco que vem da Ásia e para aí fora.
2: Uhum.
0: Ok? Porque não há
1: Marrocos,
0: choco.
1: O melhor é o de Marrocos.
0: É pá, não interessa. Temos que ser inteligentes, não há choco em Setúbal com aquela largura de fatias que a gente come aí.
2: Não.
0: Certo, malta?
1: O choco de Setúbal.
0: São esparsos, mas não.
1: Custa mais dinheiro.
0: Claro.
1: É, sobretudo, o choco que se come com tinta pequenino.
0: Só estamos a falar sobre isto ligeiramente, ok?
1: Sim, sim.
0: Só para a gente estar aqui a explorar. E depois, o que é que temos aqui mais? Para mostrar às pessoas? A Praça do Bocas?
2: Pois.
1: Mostramos Troia do outro lado da ilha.
0: Ah? Certo?
2: Troia.
0: Epá.
2: Troia.
0: E depois andamos
2: é
0: a fazer os circuitos das
1: garrafas. Mostramos a Arábida.
0: Andamos a fazer os circuitos das
1: garrafas. Continua a ser arratada todos os
0: sempre
1: dias.
0: Sempre dos mesmos? Sempre dos mesmos?
1: Sim.
0: Pedro, epá, eu acho que há muito tempo que se anda a falar nos parques temáticos, há muito tempo, mas não se consegue fazer nada. Ok?
1: E
0: nada.
1: Porquê? Porque é dúvida pesada continuar a mandar nisto.
0: Porque não há vontade.
1: Não há vontade, é verdade. Vontade.
0: Mandou-se abaixo.
1: Há uma subordinação a interesses superiores.
0: Mandou-se abaixo
1: na área
0: duas
1: económica.
0: Torres, Pedro, mandou-se abaixo duas torres.
1: Que não querem que isso se desenvolva.
0: Mandou-se abaixo duas torres nas praias do Sado, da central termoelétrica, e tem um terreno fantástico. Mais uma das propostas mirabolantes, não vou dizer de quem, que toda a gente já adivinhou, que ia trazer uns chineses, indianos e não sei o quê, iam fazer não sei o quê.
2: Stanley,
0: a malta até foi à casa do banho quatro vezes aflitíssima, porque aquilo era tanta coisa, tanta coisa.
2: Exatamente.
0: E o que é que se lá fez agora? Zero. Fugiram todos. Não se conseguiu cativar as pessoas para virem investir aqui e fazer qualquer coisa de diferente. Certo? Você lembra-se. Você é um bocadinho mais velho que eu. Lembra-se, se eu me lembro, você também se lembra, que aqui há uns bons anos atrás estava então um senhor chamado Júlio Isidro. Recorda-se do Júlio Isidro? Na Berra. O Júlio Isidro tentou trazer para aqui o projeto de Euro Disney que foi para Paris.
1: Sim.
0: Lembra-se disso?
1: Sei,
0: para onde?
1: Sim.
0: Para Troia.
1: Certo?
0: Nem isso conseguimos vender, pá. Nem isso a gente conseguiu vender, porque Troia tinha condições 365 dias por ano que Paris não tem.
1: Certo.
0: Paris tem a centralidade da Europa, tem, mas não tem o clima e as condições que nós temos. Portanto, nem isso a gente conseguiu vender. E esse era um passo
1: ele
0: prático.
1: A seguir, Disney,
0: mas,
1: Paris. Escute,
0: mas ouça lá, mas parece que fica por aqui. A seguir, tentou-se fazer um parque também lúdico, também do Lucky Lucky. Lembra-se disso? Nada. Não conseguimos cativar as pessoas para cá. Portanto, epá, eu não sei o que é preciso fazer.
1: Temos que descobrir.
0: Você faz uma visita de circo com miúdos que venham fora de Setúbal. Malta, vamos a Setúbal, o que é que vamos ver? Olha, se calhar vamos ao Moinho da Morisca, que está lá meio de coisas, com as pessoas muito esforçadas, atenção.
2: Numa altura de que não seja de mosquitos.
1: Um parque sobre os descobrimentos.
2: É
1: de preferência, onde hoje está instalada a Cécil. É o que eu considero que o aeroporto tem algo cedo,
0: queres
1: pode revolucionar
0: tirar,
1: esta
0: epá,
1: zona
0: é outra.
1: E deixar-me ser uma zona
0: pois,
1: industrial e vendermos mais.

0: aos serviços. Ouça. E mais,
1: você já viu
0: essas obra? Sensações que o Alberto está a defender, que é para os residentes, que é para quem nos visita.
1: Claro, mas você já viu
0: nós
1: obra?
0: Não temos grande coisa, o nosso turismo é deficiente.
1: Você já viu a obra que estão a fazer ali no Hospital de Sobo para albergar o Hospital do Otão?
0: Uhum.
1: É para rir, não é?
2: Bom, está tudo a montar.
1: É para rir, é para rir.
0: Mas o Hospital do Otão.
1: No Cabalinho, no Cabalinho.
0: Continua o Otão.
1: Não, aquilo é para fazer uma instância de luxo. Aquilo é para fazer uma instância de turismo e de luxo.
0: Mas vão fazer.
1: Qual é a parte que você não percebeu ainda que
0: mas vão que fazer? Eu acho que não.
1: Vou falar
0: eu
1: mais.
0: Gostava assim, que fizesse.
1: Vou falar, como dizem os ingleses, read my lips. Aquilo é para fazer uma instância de luxo, turismo de luxo.
0: E é bom.
1: O outro, claro que é bom. Pronto. Claro que é bom.
0: Mas não vão fazer.
1: Mas a questão é que vamos. Será que vão fazer?
0: Tem a Marina. Vamos ter Marina ou não vamos ter Marina?
1: Acho que sim. Há uma música que é Marina, Marina, Marina. Marina. Marina. Mas para que é que você quer a Marina? Diga lá.
0: Eu já não sei nada. Pá. Eu começo...
2: Para pôr o quê? Vai lá pôr o seu bote na Marina. É um bote.
0: Então, há mercado, há 3 mil e tal inscritos a quererem uma amarração para um barco que não têm, então.
1: Mas é quanto é que custa a amarração para um barco?
0: Pois. Vá. Eu começo a pensar que há aspectos.
2: Nós estamos é todos amarrados.
0: O movimento aqui é, regional.
1: Pedro, estamos todos à espera.
0: É melhor.
1: Temos todos à espera que aconteça alguma coisa há muitos anos.
0: Eu irei apresentar um projeto alternativo.
1: Mas a única coisa que a gente vê é a fatura da água aumentar.
0: Alternativo ao desenvolvimento que.
1: Aqui, é o que a gente vê.
0: Em princípio, esta comissão de acompanhamento, de consultoria técnico ou qualquer coisa da CIMA vai fazer. Portanto, quero desenvolver um projeto no Pensar Setúbal e associado a outras forças vivas da região para que, de facto, tenhamos um desenvolvimento sustentável em Setúbal. Não me cheira muito que as próprias câmaras socialistas e quem está ligado a este projeto, a começar lá pelo Sr. Maia da Cécil, vá que tenham a ambição de trazer alguma coisa de extraordinário para Setúbal.
2: Pois realmente eu acho que é muito. Tem sido difícil o desenvolvimento para Setúbal. Continua, não é? Há de continuar, porque realmente já há muito tempo que se anda à espera de desenvolvimento, não é? Da Marina.
0: Desenvolvimento sustentável.
2: Sustentável,
0: digo eu.
2: Mas não é. Ou seja.
0: Desenvolvimento industrial retrógrado, disso estamos fartos e estamos em último lugar, claro, a nível nacional, porque o nosso modelo de desenvolvimento está esgotado. Agora está esgotado há dezenas de anos.
2: Não passamos da cepa torta.
0: Sim.
2: Porque era um casino, era uma marina. Era várias coisas e as coisas que existem hoje e continuam e os desenvolvimentos mesmo.
0: Mas o casino veio para Setúbal e a culpa foi da CDU do Sr. Carlos Carvalho, na altura secretário-geral do PCP, que não quis aqui o casino porque também não queria em Lisboa. E foi o casino, depois uma antena do casino do Estoril para Lisboa e Setúbal ficou espada o dedo. Quando o Estoril Sol até dava à Câmara 3 milhões de contos só para ter uma carta a dizer que não se oponha que houvesse um casino de Estoril Sol para aqui.
2: Mas isso
0: portanto,
2: foi há quanto tempo?
0: Não foi há muito tempo. Isso foi há, sei lá, uns 14 ou 15 anos para aí.
2: Não foi há muito tempo, mas já passaram 14 ou 15
0: sim.
2: E iam de passar muitos mais.
0: Depois disso é que veio esse projeto
2: com os chineses
0: lá com coisa, mas isso eu nunca vi grande base nisso, porque quem administra aquela zona, portanto, ainda é o Porto, não é?
2: Uhum.
0: E, portanto, a Câmara, só em parceria com o Porto, é que podia desenvolver um projeto desses.
2: Sim.
0: E depois há o limite do licenciamento do jogo.
2: Sim.
0: Portanto, o jogo que a Estoril Sol queria trazer para Setúbal, queria trazer para Setúbal para evitar que a Amor e Turismo, que tem 30 e tal por cento da Estoril Sol, comprasse o direito do jogo em Troia. Portanto, foi por isso que eu só quis vir para aqui, para que não houvesse jogo em Troia, houvesse em Setúbal. Era muito mais coerente, muito mais sustentável haver jogo em Setúbal do que haver jogo em Troia. Aquilo dá prejuízo, o jogo. Eles já gastaram em exercícios negativos mais de 153 milhões de euros.
2: Exato.
0: Segundo o próprio balanço da empresa,
2: dos casinos
0: que está em Troia.
2: Parece que o governo agora está a falar que têm que ser revistos, não sei se já ouviu falar sobre isso, revistos os preços das travessias, portanto, da...
0: Sim, isso era ótimo, que diminuísse
2: serão...
0: os preços. Vai, é necessário aproximar as duas margens do SAD.
2: Uhum.
0: E é necessário que Vá, que é outra banda, vá, não quero que aquilo seja urbanizável como está a Costa da Caparica, não é? Mas que haja mais condições de, vá, esta é assim, Setúbal, uma das coisas também prejudica Setúbal é esses pretos, porque uhum. São Setúbal, presentemente, é quase um beco, só vem a Setúbal quem precisa de vir a Setúbal.
2: Exato.
0: Portanto, pessoas a passar por Setúbal, era quando a Nacional 10 passava aqui na 5 de Outubro,
2: claro, claro,
0: e as pessoas
2: claro.
0: Tinham que passar por aqui para ir para o Algarve, hoje já não precisam passar por nós.
2: Nada.
0: A história dos comboios intercidades, já não vem a Setúbal.
2: Pois.
0: É a única capital de distrito, praticamente, que não tem, portanto, serviço de comboios de intercidades. Portanto, pai, acho que é preciso discutirmos isto e discutirmos isto. É assim, estou um bocadinho acalorado porque vá, estou um bocado decepcionado vá, com algumas coisas que vejo. Mas sempre tive ideias para Setúbal, sempre defendi o desenvolvimento de Setúbal na área do desenvolvimento sustentável, do turismo, da criação de serviços, de termos a autonomia de Lisboa, portanto dói-me
2: claro,
0: muito que
2: claro.
0: Em termos turísticos tenhamos perdido a zona turística da Costa Azul, e já é isso, é política baixa, portanto uhum. Tiraram-nos a região da Costa Azul porque queriam tirar ao Partido Comunista a possibilidade de controlar o turismo daqui, está a ver?
2: Uhum.
0: Mas agora era preferível que fossem os comunistas a controlar, que agora já deixavam de ser, não é? Do que termos passado a bola para Lisboa.
2: Pois.
0: Portanto, nós somos subservientes até em termos turísticos, em termos de promoção turística. Eles não fazem a promoção turística nossa, porque quem eles promovem é Lisboa, quando aí atrás, em termos turísticos, Setúbal tinha muito mais potencialidade do que Lisboa. Agora vejam o que é Lisboa em termos turísticos, somos nós em termos turísticos.
2: Pois.
0: Nós andámos para trás, quando Lisboa andou muito para a frente.
2: Controlaram tanto que desviaram tudo daqui. Não é?
0: Século.
2: Foi, secaram-nos completamente. Isto realmente pronto, é incrível, é inadmissível.
0: Temos que ter autonomia político-administrativa, portanto, tenho uma certa esperança que aqui a comunidade intermunicipal ainda vá conseguir fazer alguma coisa para salvaguardar os valores, as ambições e a competitividade da Península de Setúbal. Mas, infelizmente, estou a ver que a zona sul do distrito de Setúbal, portanto, o movimento Pensar Setúbal, quer ter três dimensões. A concelhia, Conselho de Setúbal, a da Península de Setúbal e o distrito de Setúbal.
2: Uhum.
0: Mas o distrito de Setúbal, a zona sul, tem um rendimento per capita e vai ter um rendimento per capita futuro muito superior ao da Península de Setúbal, se a gente não tratar da Península de Setúbal como deve ser.
2: E quando portanto, é que isso vai
0: Setúbal,
2: acontecer?
0: É?
2: Quando é que isso vai acontecer?
0: Já está a acontecer.
2: Não, quando é que vai acontecer?
0: Não, o sul,
2: tratar da Península de
0: Setúbal. O sul do distrito de Setúbal já é, neste momento, mais rico do que a Península de Setúbal. E depois querem que o modelo de desenvolvimento continue a ser o mesmo. Portanto, é isto que safa Setúbal
2: claro que
0: da miséria em que estamos metidos?
2: Claro que não. Não, isso é tudo mentira. É tudo uma... somos nós que estamos aqui a falar. Isto é um programa de opinião. Como sabe,
0: se calhar vamos desenvolver para os modos.
2: Alguns ouvintes não acham muita piada que a gente fale nisso.
0: Do litoral e de Lisboa.
2: Sim.
0: Mas ficamos aqui entalados.
2: A gente sabe que alguns ouvintes não gostam muito que a gente fale sobre estes assuntos, mas têm que ser falados aqui. Isto é um programa de opinião, como friso aqui outra vez. É a nossa opinião e, infelizmente, a realidade. Infelizmente, a realidade que temos estado sempre a acompanhar. E que as coisas realmente não passam para lado nenhum.
0: Temos que mobilizar as pessoas novamente e irem para a rua a defender os interesses.
2: Mas será que as pessoas querem se incomodar com
0: próprios?
2: Isso?
0: As pessoas,
2: será que querem?
0: Não, eu acho que começa a haver condições para isso. Porque
2: há
0: as
2: muitas pessoas já revoltadas
0: neste momento,
2: com a situação.
0: Começam a sentir,
2: a gente sabe,
0: como já
2: sim,
0: noutras
2: não?
0: fases, sentiram,
2: sim.
0: que estão a ir ao bolso.
2: Pois.
0: Pronto,
2: pois.
0: E é isso que faz movimentar as pessoas, é isso que faz mobilizar as pessoas. E espero que a sociedade civil se afirma cada vez mais no sentido de exigir direitos, liberdades e garantias.
2: Uhum.
0: É isso que diz a Constituição.
2: Mas por sentirem que lhes estão a ir ao bolso, já há algum tempo que as pessoas sentem, através da fatura de água, dos serviços municipalizados
0: mais uma coisa que é a ação.
2: Setúbal, ou seja, vai haver realmente, já se estão a mobilizar um movimento que vai fazer uma manifestação na Praça do Bocage, dia 13 de junho, por volta das 5 horas.
0: Aqui aumenta o preço da água, mas veja lá se a Portucel paga a água que gasta. E a Porto Cel gasta 12 vezes mais água do que todos os consumidores
2: não
0: industriais
2: paga,
0: e domésticos.
2: Pagamos nós, estamos a pagar nós.
0: Do Conselho de Setúbal e Palmela, está a ver?
2: Mas não paga,
0: portanto,
2: estamos a pagar nós.
0: Aqui é assim, o jogo está viciado.
2: Sim.
0: É a opinião que eu tenho.
2: Porque não estamos a pagar
0: para alguns
2: água,
0: ganharem
2: atenção.
0: Dinheiro, a esmagadora maioria das populações que vivem aqui não têm condições de ter um lugar ao sol. Pronto, sim. E isso tem que acabar, a minha opinião tem que acabar. Portanto, enquanto eu tiver fogo para ir dizendo umas coisas, vou dizendo que o rei vai nu. Portanto, nós estamos a entregar o ouro ao bandido.
2: Exatamente.
0: Aqui, quem manda nesta região está cá para nos explorar, não está cá para nos defender.
2: Claro que não está para
0: pronto.
2: Nos defender.
0: Isso é a realidade.
2: Mas é assim.
0: E não estou a atacar
2: está...
0: dos meiras, pecadores meira, que tem algum sangue
2: se
0: na guerra, que ela
2: atacada,
0: defenda efetivamente as populações de Setúbal. Está a ver? E hoje
2: assim...
0: estou desiludido, até com o meu partido e com o PS também,
2: sim,
0: quando
2: sim.
0: esses deviam ser garantes,
2: sim,
0: eles
2: sim.
0: deviam ser garantes do desenvolvimento sustentável de Setúbal.
2: Sim.
0: E vejo elementos ativos nas estruturas dos partidos, do meu e do PS, e mais interessados em servir os interesses privados deles do que os interesses da generalidade da população.
2: Exatamente, porque normalmente são os banquinhos. Os banquinhos que se montam e os tachos. Nós aqui somos Setúbal à panela e não temos nada a ver com tachos, como já voltei a dizer aqui.
0: Nós somos anti-sexistas.
2: E não somos subsidiodependentes e estamos aqui a lutar por nós sozinhos. Não precisamos de subsídios, já dissemos aqui várias vezes.
0: Portanto, os subsídios são bem-vindos. Agora vai a indústria pesada,
2: mas não é.
0: E quer eles filtrar o dinheiro que vem lá da Europa, está a ver, para manterem eles os privilégios, está a ver?
2: Mas
0: até
2: há
0: dizem,
2: vários...
0: querem descarbonizar a economia, não sei o quê, isso é tudo treta, está a ver?
2: Mas há vários
0: o dinheiro
2: tipos
0: deve vir,
2: de
0: a Europa deve nos dar dinheiro, é
2: sim.
0: para nós sermos a cepa torta, com medidas de desenvolvimento sustentável. E eu penso que se o dinheiro vier para a indústria, estamos ainda a cavar mais o nosso menor desenvolvimento. Porque esse dinheiro que vier para a indústria não é para desenvolver nem culturalmente, nem socialmente, nem economicamente a geral da população. Portanto, é isso que me revolta. Portanto,
2: exatamente.
0: É que caímos no mesmo.
2: Exatamente.
0: Portanto, nós temos nas classes dirigentes deste país, infelizmente, pessoas que se vendem e que não defendem verdadeiramente os interesses das populações. Pronto,
2: eu
0: isso
2: utilizaria outra palavra, mas não vou dizer aqui. Não é venda, é mais baixo que isso. A venda é um preço justo. E a outra é um preço que dás-me o que tu quiseres e eu faço-te o que tu quiseres. Pronto.
0: Eu nunca me defendo, eu nunca me vendo
2: estas
0: interesses.
2: Palavras.
0: Nunca vendo, mas infelizmente vejo muita gente aí. Vá com interesse
2: com
0: e depois
2: com interesse?
0: Há coisas tão evidentes, está a ver?
2: Portanto, interesses que
0: é pessoais.
2: É assim,
0: a minha revolta-me que o senhor que foi até mandatário do Marcos Mendes nas eleições presidenciais, que é o seu Maia lá da Cécil, que só tiveram 6%
2: sim.
0: de resultados eleitorais, 6% na primeira volta das presidenciais,
2: uhum.
0: continue ele a ser ele apontado como dirigente estimado para a população, está a ver? É assim que procuram e que vai representar as forças vivas junto de portanto, da Associação Intermunicipal. Portanto, a minha revolta-me isso. Portanto, para mim, esse senhor é negativo para o desenvolvimento da região. Pronto, então a pô-lo num pedestral e ele a coordenar os outros e não sei o quê. Eu nem sequer quero entrar lá na pandilha dele, está a ver? Eu vou fora disto e
2: exatamente.
0: Fora desta instituição, gostava de estar dentro, não quero estar dentro porque não quero
2: ver
0: com gente que não funciona ou que funciona mal em termos da defesa dos interesses de Setúbal.
2: Pois.
0: Pronto, é assim. Portanto, não gostam de me ouvir dizer verdades, mas eu digo verdades. Isto
2: e
0: é uma verdade
2: ouvir,
0: que eu constato
2: roda,
0: desde ainda antes do 25 de Abril. Portanto, isto ainda são restícios do antigamente, está a ver?
2: Uhum.
0: Em que Setúbal foi sempre colonizado, vieram sempre interesses estrangeiros impor-se a quem já cá estava, está a ver?
2: Uhum.
0: E,
2: exato.
0: Portanto, é necessário. Portanto, eu, uma das coisas que já disse aqui, o projeto da Sérvia na Rábida tem que ser transformado. E há uma saída, e é uma saída económica, com fundos da Europa,
2: mas não
0: pode-se
2: querem.
0: Fazer um parque temático na Rábida, e não é
2: querem.
0: Manter a serra a ser destruída todos os dias com 800 quilos, 900 quilos
2: explosivos.
0: Está a ver? E, portanto, é preciso acabar com isto. Agora, o dinheiro que vem da Europa tem que ser para acesso e saída rápida, não é para pôr acesso e outras indústrias pesadas que cá temos, ainda a terem mais poder sobre nós. Não posso aceitar isso. Pronto, exato. E fiz o 25 de Abril já com a ideia de que acesso tinha que ser à rápida. E, infelizmente, a nossa democracia tem falhado nisso. Portanto, isso é quase uma luta de vida minha. Pois. Portanto, eu não vou calar-me. Portanto, claro. não vou nunca desistir de considerar que Setúbal podia ter sido, e ainda poderá vir a ser, a capital, exato, do turismo português, exato, se tivermos juízo.
2: Seria muito bom.
0: E se soubermos agir de maneira a que não haja interesses contrários à maioria dos interesses da população, e ainda por cima interesses privados, que com a ajuda de eleitos, está a ver? Há indivíduos eleitos, portanto aqui nisto há indivíduos eleitos.
2: Claro.
0: Agora, indivíduos eleitos que vão buscar um indivíduo destes, não merecem consideração da minha parte, se for do Partido Socialista, do meu partido, que é o PSD, ou do Partido Comunista. Agora vejo que, infelizmente, nestes partidos que têm sido dominantes na região, a maioria das pessoas estão vendidas aos interesses instalados.
2: E
0: isso
2: digo,
0: é uma verdade que é preciso dizer.
2: E são sempre os mesmos.
0: Infelizmente.
2: Roda de pescadinha.
0: Nem
2: de rabo,
0: mudam a casaca. Mantém a mesma casaca.
2: Exatamente. Eu acho que sim.
0: E aguenta se quiseres.
2: Eu
0: não
2: acho
0: pode
2: que sim.
0: Ser,
2: deveria haver
0: assim.
2: Gente nova, com outras
0: assim.
2: Ideias, com outras forças.
0: E depois não quero que o Chega cresça. Está a ver? O Chega cresce também por causa destas borradas.
2: Claro.
0: Está a ver? Portanto, o Chega, nisto tem denunciado.
2: Pois.
0: O Bloco de Esquerda agora não tem força, mas já denunciou.
2: Pois, também já denunciou.
0: Pronto.
2: Exato, exatamente.
0: Agora, espero ver os moderados da região a trabalhar no sentido de... Estes, para mim, são extremistas. De pôr estes extremistas fora da esfera do poder na região.
2: Exato.
0: É assim.
2: E então, Alberto, que já voltaste do buraco lá da baleia, foste à procura da baleia?
1: Outra vez. Não. Aqui a assistir a mais uma publicação,
2: sim,
1: que diz que, e pergunta se realmente é perigoso, ou são perigosas as estradas da Arrábida para a população, não são perigosas para as crianças?
2: É isso que eu digo, sim, é isso que eu digo.
1: Carro,
2: exatamente, não, aí não há perigosidade. Não há, eu, sim, acho que não.
1: É um ponto de interrogação enorme e gigantesco.
2: Exatamente.
1: Numa semana também que saúdo, que a Assembleia da República deixou um alerta para que se baixasse o preço da travessia entre Setúbal e Troia.
2: Eu acho que tanto há perigo.
3: Quem é que vai financiar isso?
1: Ninguém vai, mas é uma sugestão, Pedro. É a mesma coisa que dizer, olha, sou solidário consigo. É pá, mas é que há só um passaporte dado a 25 anos. Não, eu sou solidário.
0: É a política, portanto, do explorador lá daquilo, da SONAI, lá, de, portanto, fazer uma seleção de quem vai à Troia. Portanto, eu estive no projeto Torralta, nós queríamos que a população da região e do país fosse a Troia. Portanto, e estes não querem isso, eles não querem ter muita gente em Troia. Portanto, o modelo económico que eles arranjaram para ali é um modelo elitista e não é um modelo popular. A base de receita que a Torralta tinha era as concessões de praia e era as cafetarias, portanto, nós ficámos felizes de receber 40, 50 mil pessoas num dia em Troia. Estes não querem lá ver 10 mil.
2: Pois. Mas eu ainda voltando a isso, portanto, e voltando às tarifas e da concessão da travessia Setúbal-Troia, portanto, a Assembleia da República recomendou a revisão destas tarifas.
0: Certo.
2: Ou seja, isso, a resolução defende renegociação do contrato da Atlantic Ferries e avaliação de um modelo aberto à concorrência.
0: Evidente.
2: Portanto, e aprovaram na Assembleia da República uma resolução que recomenda ao Governo a revisão deste contrato.
0: Pois, isto é um monopólio que não tem razão de ser.
2: Pois,
0: quando
2: não é um monopólio.
0: Eu estava lá na Torralta, havia os barcos do Tavares,
2: sim,
0: em que
2: sim,
0: uma pessoa pode atravessar o rio, de forma popular. Eram barcos tipo cacilheiros antigos, em que pagavam 25 tostões. Quem tinha dinheiro, eu contribuí para que viessem overcraft para aqui, portanto pagava 20 euros. Portanto,
1: 20 euros não, 20 escudos.
0: Servimos as duas classes.
2: 20 escudos.
0: 20 escudos, sim.
2: 20 escudos, ainda eram escudos.
0: Portanto, havia dois públicos em Troia.
2: Uhum.
0: Agora,
2: exatamente.
0: Eles
2: agora
0: não, não querem,
2: há, não
0: eles
2: nenhum,
0: não querem que
2: não há nenhum.
0: Nem o pé descalço, está a ver?
2: Nem o pé
0: quem
2: descalço,
0: ia à Troia ia e gastava baile. Dinheiro em Troia.
2: Sim, exatamente.
0: Quem ia à praia à Troia? Portanto, estes gajos não querem essa exploração, pronto, porque sim. Têm outras ideias, portanto, podem ter esse direito empresarial, mas é, isso é um direito contrário aos direitos
2: a
0: que a população tem.
2: E é um
0: então,
2: direito
0: nós,
2: contrário
0: população
2: a
0: tudo. De Suba, não temos o direito de ir à praia à Troia.
2: Não.
0: E porquê é que nos retiram esse direito? Sempre então, tivemos esse direito, por exemplo, a comenda, a Torralta comprou a comenda. Uma das condições que nós pusemos, porque lá a Condessa de Armando disse, aqui dúvida sobre se isto é público, não é público. Sim. Nós dissemos, isso é público. Lá o Parque das Merendas disse, não queremos de maneira nenhuma discutir isso. Porque sempre tivemos a base de querer servir a população, mesmo os nossos trabalhadores. Portanto, nós fomos a primeira empresa de construção civil, e só era a maior, tinha 3.600 funcionários, deixaram de trabalhar ao sábado.
2: Uhum.
0: E tinham transporte gratuito, alimentação gratuita, dormiam em Troia sem pagar, está a ver? Portanto, havia condições sociais que
2: pois?
0: Ninguém dava.
2: Uhum.
0: Depois deu o 25 de Abril, deu a bronca que deu, porque puseram os serventes a ganhar, em vez de 3 contos, 7 contos, depois não havia volume de faturação para pagar, depois aquilo estourou.
2: Claro.
0: Está a ver? Agora, vá, tem que haver também base económica, para que as coisas funcionem. E a gente ainda tentou a fazer obras em Vila Nova de Santander, Nova Santo André. Portanto, a ver se conseguíamos recuperar isso. Depois foi o Mário Soares, ao fim de 3 anos, achou que isso não tinha viabilidade e fechou.
2: Pois. Então eu quero dizer que esta resolução da Assembleia da República tem o número 119/2026. E foi publicada em Diário da República e surge num contexto de debate sobre os preços aplicados na ligação fluvial explorada pela Atlantic Ferries e após recomendações emitidas pela Autoridade da Mobilidade e dos Transportes. No diploma, os deputados recomendam ao Governo que desenvolva medidas junto da administração dos portos de Setúbal e Sesimbra e da concessionária Atlantic Ferries para aumentar a utilização do transporte público na travessia do Sado.
0: Certo.
2: O Parlamento defende ainda que o Executivo considere as recomendações constantes do parecer número 39/MT/2024 da Autoridade da Mobilidade e dos Transportes, nomeadamente a revisão das cláusulas do contrato de concessão e a inclusão de mecanismos de fixação ou correção tarifária. A resolução recomenda também que o contrato seja avaliado à luz do enquadramento legal atual, privilegiando um procedimento aberto baseado no princípio da concorrência. A formulação deixa em aberto a possibilidade de um futuro concurso público para a exploração da ligação fluvial entre Setúbal e Troia.
0: Tem que deixar de ser monopólio, pronto.
2: O parecer da AMT motivou discussão sobre o modelo atual, o parecer da Autoridade, portanto, da Mobilidade e dos Transportes, divulgado publicamente no início de 2025, identificou várias limitações no atual modelo de concessão. Segundo a entidade reguladora, o contrato celebrado em 2005 entre a APSS e a Atlantic Ferries não prevê compensações por obrigações de serviço público e atribui à concessionária a definição tarifária da travessia. A AMT recomendou, por isso, a renegociação do contrato e a revisão das condições tarifárias aplicadas aos passageiros e veículos. Entre as propostas apresentadas pela Autoridade Reguladora está também a possibilidade de integração da travessia Setúbal-Troia no sistema navegante.
0: Acho que sim.
2: Portanto, as tarifas estiveram no centro da contestação. O tema ganhou maior visibilidade após as atualizações tarifárias aplicadas pela Atlantic Ferries no início de 2025. Os aumentos dos preços das viagens e dos passes mensais motivam críticas de utilizadores, autarcas e partidos políticos da região de Setúbal, sobretudo devido ao impacto nos residentes e trabalhadores dependentes da travessia. A ligação entre Setúbal e Troia é considerada estratégica para a mobilidade regional, turismo e acesso à Península de Setúbal.
0: E portanto, tornar Setúbal menos beco.
2: Exatamente.
0: Agora, eu acho que isso pode funcionar. Primeiro, Atlantic Ferries já não é da Sonae. A Sonae vendeu a Arrow, não é? Aos ingleses, não
1: foi? Sim, foi.
0: Portanto,
1: sim,
0: estes ingleses agora é que levam com a fava. E ainda bem que assim é. E, portanto, espero que, aí, por exemplo, aí está uma medida de sustentabilidade. Está a ver? Portanto, isto a suceder, estamos a valorizar a região e estamos a equilibrar as coisas para que cá vive. Mas nos últimos anos, há muitos anos, que não se faz nada da população nesse aspecto. Portanto, a gente tem procurado que, vai, e criticado esta situação de quererem Troia só para alguns, está a ver? Portanto, isto é uma medida que cria condições para que Troia volte a ser de todos.
2: Pois, pois. E por falar em pirataria informática, venho aqui dizer que o nosso site radioazul.pt foi atacado por piratas informáticos. Não sei qual foi a intenção.
0: Vinham armados, era?
2: Não sei se vieram armados em
0: vinham
2: partes. E, portanto, pedimos desculpa aqui aos nossos ouvintes e a todas as pessoas que nos seguiam através do site também para ouvir a nossa emissão online, que estamos então em manutenção, porque iremos em breve estar online. Portanto, neste momento estamos numa fase de testes, porque realmente parece que ainda temos os piratas agarrados à nossa cauda e por mais que abanemos a cauda, parece que eles não nos querem largar. Não sei se é alguém ressabiado, se foi propositado, se não foi, se foi por piratas que nem sequer nos conhecem e conhecem muitos outros sites e fizeram a muita gente e a muitos
0: estes não
2: sites.
0: São piratas, são corsários, estão a serviço de alguém. É a diferença entre um pirata e um corsário.
2: Eu acho que é mais...
0: é um pirata, mas que está ao serviço de um,
2: eu acho
0: de um interesse.
2: Eu acho que é mais corsário, porque sabemos de algumas pessoas que ultimamente têm estado muito incomodadas, portanto, connosco, e portanto, porque
1: estou
2: realmente...
1: Estão a precisar de alguém de costas costas.
2: Exatamente, porque realmente, se calhar, estão a precisar de uma mãozinha para lhes coçar as costas. Andam com muita comichão e, portanto, fica
0: mão
2: aqui...
0: Mão morta
2: então,
0: ou mão marota?
2: Pois, eu acho que estão mais mortos do que marotos.
1: Estamos já praticamente no final.
2: Sim.
1: E antes de terminarmos este programa, queria também trazer uma situação que... Para já não passa de um rumor, mas que losai ai. Ou seja, já se sabe que o antigo mosteiro de São João Batista está à venda, são 6 milhões de euros que estão a ser pedidos. Este antigo mosteiro de São João Batista.
2: Que onde é que fica?
1: Fica próximo ali do novo intermodal, da nova. Suponho os comboios, os autocarros ali, estava daqui, pronto, ok. Fica ali próximo de um café muito conhecido, que é o Painel, em frente onde
2: sim,
1: fica...
2: Sim, que tem uma pequena
1: à pizzaria,
2: capela, não é?
1: Fica colado também a uma pizzaria...
2: Na rua... Almeida Gaté.
1: Pronto, ok. Sim, fica colado à pizzaria que lá está...
2: Portanto, já sabe, se quiser adquirir, 6 milhões de euros.
1: Este antigo mosteiro de São João Batista está preparadinho para ser demolido. Ao que se procede,
0: tem
1: um
0: lá
1: projeto...
0: Uma porta também no Elina,
1: ao projeto que se prevê uma área bruta de construção de 13.978 metros quadrados, cerca de 9.409 metros quadrados correspondem à construção acima do solo, destinados essencialmente à habitação e uma pequena componente comercial. A restante área, aproximadamente 4.568 metros quadrados, destina-se a estacionamento, arrumos, zonas técnicas em carros. O programa imobiliário contempla a criação de cerca de 57 apartamentos e 4 espaços comerciais, bem como 121 lugares de estacionamento privativo distribuído por 2 carros. A venda está a ser feita por uma imobiliária e que, ao que
0: mas
1: parece...
0: Mas tem projeto aprovado ou não?
1: Se eu estou a dizer isto tudo é porque tem um projeto.
2: É porque tem, com certeza.
1: Agora, o que me espanta a mim...
0: Pode ser que haja um projeto de qualidade.
2: Sim, sim.
1: O que me espanta
0: agora,
1: a mim...
0: o que é histórico, sim, há condições de manter numa construção nova.
1: Não, mas é para derrubar. Sim.
2: Será para derrubar?
1: É para derrubar de baixo.
2: Querem derrubar?
1: Tudo, claro que sim.
2: Até a capela, como é que pode?
1: Então diga lá como é que vão com este edifício espetar aqui 121 gastos...
0: Não, não, podem não deixar tudo
1: abaixo. 121 lugares, não, é você.
0: A Conceição Silva, que era o maior ateliê do país.
1: Pois, sim, sim.
0: E havia projetos deste tipo, em que a gente mantinha as fachadas.
1: Está
0: bem. Lisboa, muitos prédios históricos, mantém a fachada.
1: Vai, vai.
0: Na Rua Brancã e lá na Castilho, não sei o que, lá prédios, o Sócrates, que até depois crescem vida para cima, mas tiveram que manter as fachadas.
1: Que posso rir. É igual ali ao mirador de Setúbal de Cimento, ali que ainda está sempre tapado.
2: Não, não, e agora na zona.
0: Mas aí o que se diz é que tem ter a
1: pois
0: capacidade
1: acabei,
0: de exigir qualidade no projeto. Um projeto destes, se tiver qualidade, isto é inovador e pode ser positivo para a sua, valoriza o património edificado. Não desvaloriza, valoriza.
2: E então?
1: Ora bem, então, a ideia, de facto, ao consigo perceber por tudo o que li até agora, é que de facto a compreendi está ali feita para, para ser turbada e para ser construída, então outras coisas. Se é verdade ou mentira, o tempo dirá. E depois também surgiu também o boato, a ideia de que a Câmara Municipal iria despender mais 6 milhões para adquirir este imóvel. Sim, para a recuperação. É pronto.
2: Exatamente, mas a Câmara de Setúbal já está tão endividada, com não sei quantos milhões,
0: tem
2: lá
0: instalações,
2: como é que vai...
0: aberto.
2: Como é que pode... Onde é que vai buscar um empréstimo?
0: Solução, era a Câmara ficar aqui.
2: E onde é que a Câmara vai buscar um empréstimo?
0: A Câmara pode fazer um projeto.
2: E o empréstimo para, para pagar aquilo?
0: Eu não sei se a Câmara pode ser empreiteira.
2: Pois é.
0: Uma forma de...
1: Se as pessoas não venderem, não têm capacidade financeira para...
0: Por exemplo, fazer habitação a preços controlados, por exemplo.
2: Pois.
1: Sim, sim.
2: Não sei. Não sei se isso será possível ou não. Vamos ver o que é que irá acontecer.
0: Com os fundos que vêm lá da Europa, podiam fazer esse tipo de investimento.
2: Fundos sem fundos, não é?
0: Não, fundos para que houvesse habitação mais barata em Setúbal. Os fundos europeus servissem para isso.
2: Fundos. Eu acho que é os fundos sem fundos. ou seja, parece que já está a surtir efeito, portanto, a situação... sobre as lanchas de alta velocidade que têm andado aí no mar a distribuir
0: está
2: branco,
0: uma exposta lá em baixo
2: pó branco e
0: mas
2: tudo
0: esta
2: mais,
0: é da Polícia Marítima, mas é igualzinho, então se calhar até uma lancha que eles capturaram os traficantes, lá está com os quatro motores,
2: pois.
0: Uma lancha rápida.
2: Eu estou
0: ultra
2: a dizer
0: rápida.
2: Aqui, portanto, já se realizou então uma operação Expresso das Ondas, uma operação da PJ, portanto apelidada de Expresso das Ondas, que apreendeu 9 embarcações de alta velocidade. Portanto, realizou esta operação, a PJ, policial, portanto a operação policial, para cumprimento de mandatos de busca emitidos para um total de 14 armazéns localizados em diferentes pontos do país e que culminou com a detenção de um homem que se encontrava no interior de um dos armazéns na posse de cerca de 400 doses de cocaína e na apreensão de 9 embarcações de alta velocidade. Os armazéns que sofreram a busca estão localizados em Lisboa, Leiria, Setúbal, Évora e Faro. Estavam referenciados por esta polícia por estarem...
0: Mas em Évora não há mar, em Évora não há mar.
2: Sim, mas aqui, mas eles também transportam no estante.
1: Em Évora não há mar, estou a ser com essas barragens.
2: Só nas barragens, e depois da barragem salta para o...
0: Não, uma lancha destas dá nas vistas, pode ser transportada, mas vê-se.
2: É fácil.
0: Portanto, num caminhão articulado.
2: Sim, exatamente. Portanto, estavam referenciados por esta polícia por estarem a ser utilizados para suporte logístico a organizações criminosas que fazem uso de embarcações de alta velocidade no transporte de elevado das quantidades de droga. No decorrer da operação foram ainda apreendidos 3 motores de 300 cavalos, 2 caminhões, 7 galeras, 3 geradores, cerca de 90 mil litros de
0: combustível. Era para transportar os barcos.
2: Exato, 90 mil litros de combustível, atenção, dá jeito agora, dá jeito para aumentar. 3 empilhadores e várias ferramentas e instrumentos utilizados pelas organizações criminosas para dificultar o trabalho de vigilância das autoridades policiais, com destaque para 3 bloqueadores de sinal de comunicações e várias câmaras de CCTV, portanto de circuito interno de gravação. Esta operação realizada a escassos dias após a entrada em vigor do Decreto-Lei número 43/2026 de 16 de Fevereiro, que proíbe, exato, que estabelece o regime aplicável às embarcações de alta velocidade e fixa o respectivo regime sancionatório, contou com a colaboração e apoio da Autoridade Marítima Nacional. Portanto, e penso que vão ficar impedidos de circular também estas lanchas mais de alta velocidade, não quer dizer que todas sejam de origem criminosa, portanto, à noite não podem...
1: Podem circular mediante autorização.
2: Mediante autorização só, portanto, têm ali um horário, ali um período que é mesmo proibitivo, ou então só com... Exatamente.
1: Até às 7 da manhã.
2: Ou então só mesmo com a autorização, não é? O que é que tínhamos aqui mais? Tínhamos aqui que... perdi agora. A polícia italiana interrompeu uma festa onde Mick Jagger estava presente. A ilha não permite música às quartas-feiras. Devia de ser o mesmo aqui em Setúbal.
0: Esse também andou lá com esse americano lá, que, lá das, das orgias e dos abusos de menores.
2: Então, ele celebrava a conclusão das filmagens do filme em que será protagonista, na ilha italiana de Stromboli, quando a polícia interrompeu a festa. Música é proibida na ilha às quartas-feiras. O vocalista dos Rolling Stones, Mick Jagger, festejava então o fim destas gravações do filme Three Incestuous Sisters, na quarta-feira, à noite, quando a polícia apareceu e determinou a interrupção da festa. Quem estava no evento, na ilha Stromboli, na costa de Sicília, celebrava a conclusão das gravações do filme da realizadora italiana Alice Rohrwacher, no qual o cantor será protagonista. Pouco antes da meia-noite, foi interrompido devido à proibição local de música à quarta-feira.
0: Já agora, a versão portuguesa, nos anos 60, havia uma discoteca chamada Pato Bravo, em Portimão, perto lá da ponte. Tinha lá um pato iluminado que batia as asas. E também, devido ao barulho, houve quem se queixasse. A GNR chegou lá e disse: alto e para o baile.
2: E para o baile, mais nada. E para o baile, exatamente.
1: E para o pato.
2: E não sei se parou já o baile, se vamos já embora, se temos mais qualquer coisa para acrescentar, Alberto.
1: Basicamente, está tudo dito. Temos mais coisas com certeza para a semana.
2: Temos mais coisas para a semana, mas esta semana ainda foi interrompido, foi suspenso um lar de terceira idade ilegal no Pinhal Novo.
1: Sem condições de higiene,
2: sem
1: segurança.
2: E continuamos com estas situações.
1: A tratar os idosos desta forma.
2: É realmente muito mau, não é? Isto é mesmo muito mau. Estas coisas continuarem a acontecer.
1: Exato. Pronto, então agora sim, até para a semana.
2: E já sabe o que ouviu aqui, não houve mesmo em mais lado.
0: Vamos lá ver se isto é melhor, que eu vejo isto mal. Não falámos aí nas burrices do Trump. Portanto, agora, há duas coisas que eu queria dizer sobre isso.
2: Sim, rapidinho.
0: Portanto, parece que já há 80 mil soldados do Paquistão na Arábia Saudita.
2: Sim.
0: Isso quer dizer que lá os sauditas sentem-se mais seguros em ter lá paquistaneses do que terem lá americanos.
2: Sim.
0: E a outra, a informação que eu tive, as relações que tenho também com gente ligada lá ao Médio Oriente, é que o Trump parou esta hipótese de atacar esta semana.
2: Sim.
0: Porque o Irão disse: ah, é, vocês atacam, mas a gente corta os cabos marítimos.
2: Outra vez, sim, exatamente.
0: E isso criava problemas até de pagamentos.
2: Pois, corta as comunicações.
0: Cortava as comunicações e ficava tudo roto.
2: Como já têm feito noutras ocasiões.
0: E, portanto, por isso
2: ocasiões.
0: É que parece que a Arábia Saudita, os Emirados Unidos e o Qatar, portanto, pediram alto e para o baile. Pediram alto e para
1: o baile.
0: Alto
1: para o baile, o Cristiano Ronaldo ganhou o campeonato.
0: Não podia mandar mais bombas.
2: Pois, alto e para o baile que o Cristiano Ronaldo ganhou o campeonato. Portanto, já sabe o que ouviu aqui, não houve mesmo em mais lado nenhum. Nós voltaremos para a semana com mais notícias também sobre a nossa cidade, que está a andar devagarinho nas suas obras. Fica aqui então mais uma informação, que é realmente a Avenida de Moçambique.
0: Mas que haja obras, mas bem,
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2: O Comando Territorial de Setúbal, através do posto de trânsito de Coina, no destacamento de trânsito de Setúbal, no passado dia 27 de maio, deteve um homem de 23 anos por condução sem habilitação legal de condução e apreendeu 150 kg da maneira japonesa no concelho de Alcochete. No âmbito de uma ação de fiscalização rodoviária, os militares da Guarda interceptaram uma viatura na localidade de Alcochete que transportava bivalves sem o respectivo documento de registro, impedindo assim a verificação da origem e do cumprimento das normas de rastreabilidade, o que constitui um potencial risco para a saúde pública. No seguimento da ação foi ainda possível apurar que o condutor não possuía habilitação legal para conduzir. Da ação resultou a apreensão de 150 kg de maconha japonesa, a elaboração de autos de contornação por falta de documentos de registro e ainda a elaboração de autos por infrações ao Código da Estrada. Os bivalves, após verificação e higiossanitária, foram destruídos. A ação contou com o reforço do Núcleo de Proteção Ambiental do Destacamento Territorial do Montijo. O Presidente da República, António José Seguro, afirmou em Leiria que o que as tempestades deste ano nos ensinaram com dureza é que é fundamental prevenir.
3: Reconstruir instalações mais resilientes, reforçar a autonomia estratégica das empresas, tornar as comunicações mais redundantes e mais seguras. Estas são algumas das lições que as tempestades nos ensinaram e que não podemos ignorar. Construir uma arquitetura estável de proteção contra catástrofes para que, quando a próxima crise chegar, não comecemos do zero.
2: A intervenção ocorreu na terceira edição das Conversas com Fomento, precisamente no dia em que se assinalaram 4 meses desde a depressão Kristin, que atingiu gravemente o território nacional. O secretário-geral do Partido Socialista, José Luís Carneiro, garantiu, desde o primeiro momento, o tal empenho do partido em cooperar com as autoridades nas investigações da Operação Emergente, confirmando o livre acesso dos inspectores à sede nacional do Largo do Rato.
4: Foi-nos transmitido que essas diligências não visam o Partido Socialista. Por outro lado, quero também garantir que tudo farei para que a legalidade seja defendida e promovida em todos os níveis de responsabilidade do Partido Socialista, seja a nível local, seja a nível nacional. Cooperaremos, como aliás o fizemos durante a manhã, com as autoridades judiciárias para que todos os factos sejam cabalmente apurados e, se houver sido cometidos crimes, todos os seus responsáveis devem naturalmente ser responsabilizados pelos mesmos. Cooperaremos de forma leal com as autoridades judiciárias e tudo farei para que esse apuramento dos factos seja cabal e possa garantir que se faz justiça. Não pude falar com os visados. As informações que tenho, como disse, são aquelas que são do domínio público por intermédio da comunicação social.
2: Assegurou ainda que o partido disponibilizou todos os elementos informáticos e documentais necessários aos inspectores da Polícia Judiciária durante as buscas no edifício central. A Ministra da Saúde, Ana Paula Martins, confirmou um aumento substancial na procura do Serviço Nacional de Saúde devido ao calor extremo, o que obrigou à ativação imediata do alerta do nível 1 do plano de contingência para responder à pressão nas urgências e nas linhas de emergência.
5: No momento temos uma procura substancialmente maior, não vou esconder alguma preocupação, estamos prontos, temos planos de contingência, por isso já o elevámos a nível 1, sobretudo nos cidadãos mais séniores, como sabem, as descompensações são muito frequentes com ondas de frio e ondas de calor e naturalmente neste momento já temos o INEM com um número muito considerável de chamadas.
2: Palavras preferidas à saída do evento em Lisboa, a governante detalhou o ponto da situação e as medidas em curso. Apesar de admitir um nível acrescido de preocupação para os próximos dias, a ministra garantiu que o sistema público de saúde está pronto para absorver o fluxo de doentes. O Primeiro-Ministro Luís Montenegro reconheceu publicamente que a evolução dos apoios e da reconstrução de casas danificadas pelo mau tempo não tem sido a desejada, admitindo de forma direta a existência de atrasos na assistência às famílias afetadas pelas intempéries.
6: A evolução não tem sido aquela que nós desejávamos, por vicissitudes que agora aqui não é o mais importante, mas que tem a ver com a necessidade de nós termos um controlo sobre o nível dos apoios que estamos a dar.
2: Durante a sua intervenção nas conversas com Fomento, em Leiria, onde esteve ao lado do Presidente da República, o chefe do Executivo justificou a demora e explicou também as prioridades do Governo. No futebol, o Presidente do Futebol Clube do Porto, André Villas-Boas, admitiu publicamente a forte quebra de confiança e má relação com Frederico Varandas, líder do Sporting, resumindo o cenário com a frase: "Não gostamos um do outro e eu não confio nele e ele não confia em mim e a verdade é essa."
7: Aqui não lhe posso negar que o Frederico dá-me muito trabalho, portanto temos uma animosidade muito particular entre um e outro, não gostamos um do outro, eu não confio nele, ele não confia em mim, e a verdade é que é essa. O Rui é um senhor do futebol, é um dos melhores talentos e jogadores portugueses de sempre, uma pessoa digna, humana, que lidera o Benfica, o nosso maior rival, um rival histórico do Futebol Clube do Porto, e que tenta...
8: Portanto, o seu maior rival não é o Sporting?
7: O nosso maior rival é o histórico, é o Sporting Lisboa e Benfica. Nós temos com muito orgulho com a conquista deste título, somos o clube com mais títulos do futebol nacional, e temos partilhado isso abertamente em comunicação. Eu com o Rui tenho uma ligação muito, muito estreita, muito franca, muito direta. Também fui, de certa forma, não fui agradável com ele.
8: Em que momento em particular é que reconhece que não foi agradável com o Rui?
7: A parte em que referi que ele estaria no bolso do Frederico, a verdade é que um alinhamento Benfica e Sporting parece cada vez mais evidente para determinados temas, não me parece... parece-me sempre com o objetivo de calcar os calcanhares do Futebol Clube do Porto.
2: Vilas Boas explicou que existe uma animosidade muito particular com o presidente leonino, assumindo que Frederico Varandas é o homólogo que lhe dá muito trabalho na gestão do futebol nacional. Em sentido inverso, o líder do Futebol Clube do Porto elogiou o presidente do Benfica, qualificando-o como um senhor do futebol e uma pessoa digna, humana, com quem mantém uma comunicação estreita, franca e direta.
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10: 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Uns querem mudar o trabalho, outros só querem embarcar.
11: Olha, o governo quer mais flexibilidade ao trabalho.
10: Excelente! 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
11: Olha, vão ter mais polícias nos aeroportos.
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19: Ai!
16: Pastilhas e Amendoinha, inspectores de alto gabarito e baixa piuga, vão hoje investigar o caso dos assaltos misteriosos. Este é mais um... 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
20: com que então a senhora diz que foi roubada enquanto estava a falar ao telefone em sua casa?
21: Exatamente, exatamente, Inspetor Pastilhas. Estava a falar muito descontraídamente quando um larápio me entrou pelas traseiras.
20: O quê? Ele entrou pelas traseiras da senhora?
21: Pelas traseiras da minha casa, queria eu dizer.
20: Ah, bom. Bem, vou investigar o caso e depois eu digo lá uma coisa.
21: Muito obrigada, Inspetor Pastilhas, sim.
22: Gabinete dos Inspetores Pastilhas e Amendoinha. Fala, Amendoinha.
23: Boa tarde. Inspetor Amendoinha, é para comunicar que me assaltaram a casa enquanto eu estava ao telefone.
22: É curioso que ainda agora participaram um assalto parecido. Diga-me a direção para nós procedermos às investigações.
23: Com certeza. Ora, tome nota. Rua do Rendimento Mínimo, 100 quarto.
22: 100 quarto?
23: Sim, número 100, quarto andar.
22: Ah, bom. Pensei que o rendimento mínimo nem dava para um quarto. Nós vamos já investigar o caso, minha senhora.
20: Amendoinha, com este já é o 7º caso de roubo, com a cumplicidade dos telefones.
22: Pois é, chefe. Agora, além das chamadas de valor acrescentado, também há as chamadas de valor subtraído.
20: Bom, o que se passa é o seguinte. Como sabem que as mulheres ao telefone são como lapas que não saem do rochedo, os ladrões aproveitam-se dessas circunstâncias, fazendo chamadas para as vítimas e entretendo-as de maneira a terem tempo de assaltarem as casas e roubarem o que quiserem.
22: E o que é que o chefe pensa fazer?
20: Vou fazer uma batida pela área para detectar algum suspeito.
22: Ok, chefe. Então pode ir que eu fico a tomar conta do escritório.
20: Amendoinha, mas o que é isto? O nosso escritório está completamente vazio. Roubaram-nos os móveis todos. Amendoinha, oh Amendoinha.
22: O chefe chamou. Desculpe, estava ali a atender uma chamada. Era uma cachopa que se enganou no número, mas tinha uma vozinha tão meiga que eu não resisti e estive mais de uma hora ao telefone.
20: Olha, está ali um encapuçado. Agarra-o, Amendoinha.
22: Estás preso, bandido.
21: Largue-me. Largue-me a escola encapuçado. Isto é a máscara da proteção do Covid.
22: Mas, olha, chefe, é uma mulher do sexo feminino.
21: Não se metam comigo. Eu sou agente de execução e vim fazer uma penhora geral.
20: Uma penhora geral? Essa agora, porquê?
21: Porque acabaram as moratórias e os bancos não podem perder mais tempo.
20: Estamos tramados, Amendoinha. Ainda por cima não a podemos prender porque ela é uma agente de execução.
22: E agora, chefe? Vamos ser executados.
20: Executados e completamente fuzilados.
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26: Olha a parada da paródia! Olha a parada da paródia!
27: Ora então, aqui está o belo petisco que o meu amigo pediu.
28: Que cheirinho!
27: É bom apetite!
28: Oh, espera lá! Há aqui qualquer coisa que não está bem.
27: Como?
28: Então, eu pedi arroz de marisco.
27: Exatamente! Foi isso que eu trouxe.
28: Nada disso. O que você trouxe foi uma travessa de arroz seco e um pires de camarões.
27: Então, lá está. Tem arroz e tem marisco.
28: Mas não é arroz de marisco.
27: Porquê?
28: Porque o arroz de marisco normalmente já vem misturado.
27: Não seja por isso. O meu amigo faz assim. Descasca o camarão, mete-o na boca. Logo a seguir mete uma colherada de arroz e lá está. Faz a mistura dentro da boca e vai dar o mesmo.
0: Ora, então estamos aqui para analisar o pedido de reforma antecipada de Dona Suzete Marisa.
1: Exatamente.
0: Muito bem. E qual é o motivo desse pedido de reforma?
1: Olha, Soutor, é assim, eu a bem dizer não consigo trabalhar, olha, não tenho força para nada. Mal me consigo ter de pé e só me apetece mesmo estar deitada.
0: Compreendo, Dona Marisa. Mas já lhe foi diagnosticada alguma doença?
1: Ah, já, Soutor, já, senhor.
0: E é o quê? Síndrome de fadiga?
1: Ah, não, é mesmo preguiça, Soutor, é isso.
0: Pois, mas isso não basta para ter a reforma antecipada.
1: Ai, não me diga uma coisa dessas, Soutor. Ai, o que é que eu vou fazer à minha vida?
0: Ai, não sei.
1: Então, olha, Soutor, é que eu trabalho nas limpezas. Como é que uma pessoa que sofre de preguiça

0: estas horas na minha casa.
1: Ai, desculpa, mãe.
0: Ai, filho, és tu. Ah, não sabia que tinhas companhia.
1: Mãe, apresento-te a Lenita, a minha namorada.
0: Ah, muito prazer.
2: Ah, o prazer foi todo meu.
1: Quer dizer, foi dos dois.
0: Está muito bem. E vocês conhecem-se há quanto tempo?
2: É 5, 6...
0: Anos?
1: Minutos?
0: O quê? Conhecem-se há 5 minutos e ela já está grávida.
1: Ah, pois. Oh, mãe, lembras-te quando eu era miúdo, tu chegavas a casa e vias alguma coisa partida?
0: Sim. A primeira coisa que tu me dizias era, não fui eu. Quando cheguei, já estava assim.
1: Pois, com a Lenita foi a mesma coisa.
2: Quando o seu filho apareceu, já eu estava assim.
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5: 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Portugal emitiu 3 mil milhões em dívida em 20 anos.
6: Isso é visão de futuro.
5: Pois é.
6: Já que não conseguimos comprar casa há 20 anos, ao menos, olha, compramos dívida.
5: Olha, diz aqui que contando a habitação, o risco de pobreza sobe para 27,6%.
6: Finalmente, uma casa portuguesa, com certeza.
5: Qual?
6: Olha, a certeza de que a casa fica com o salário todo.
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1: Você está com a Cor do Dinheiro do dia 29 de maio do ano da graça 2026. O meu nome é Camilo Lourenço e todas as manhãs temos aqui um encontrinho para tentar analisar factos económicos e políticos, particularmente aqueles que ocorrem cá no Burgo. Ora, antes de irmos à edição de hoje, temos aqui muita coisa para falar e realmente há muita coisa sumarenta para falar. Bom, temas para hoje, começando pelo período de história do dia. A inevitável Guerra do Golfo. Já, só um pormenorzinho, ok? Ah, é sexta-feira! Já faltou. Bom, pormenorzinho é verdade. Os combustíveis vão descer 10 cêntimos para a semana. Estamos a falar de gasóleo e de gasolina. Para aqueles que normalmente insultam as gasolineiras que só sabem subir, epá, elogiam um bocadinho também. Mas agora, façam peças, abrem telejornais, ponham equipas na rua, no posto de abastecimento, para dizer assim, sim, não, que para ouvir o português, português realmente é assim. Olha, o que é que se forem perguntar hoje o que é que acha de descida 10 cêntimos, vão dizer assim, epá, ainda está caro, pá, devia baixar mais, quero apostar comigo. Enfim, é maneira de ser português. Mas dizia eu, vamos para a Guerra do Golfo, continua a troca de galhardetes sob a forma de disparos e mísseis e drones e não sei o quê entre os Estados Unidos e o Irão. E a verdade é que aquilo não parece ter fim. Não é? Embora o Wall Street Journal, mais uma vez, aparece com uma história a dizer bem, aquilo está quase, só falta mesmo a aprovação do Presidente Trump, não sei quantos. Bem, eu não acredito sinceramente em acordos duradouros quando são negociados em cima do joelho, como este está a ser. Mas pode ser que eu esteja enganado. Já agora, os analistas internacionais estão-se a esforçar para tentar perceber até quando é que o Irão aguenta isto. Porque não é só os Estados Unidos, não é? E o mundo ocidental, que ficam à rasca com o fecho do Estado, com o Estreito de Hormuz. É também o...

o Irão. Porquê? Porque o Irão precisa de vender. E repare, e não é só vender, você tem instalações, há indústrias onde se você para uma máquina, aquilo é uma chatice. Depois o custo de fazer o reset é muito elevado. A indústria petrolífera é um deles. E, portanto, o que é que está a acontecer? O Irão já armazenou, continua a extrair petróleo, não é? Depois tem o petróleo que mais acaba, entre aspas, extrai, mas depois tem que guardar. Ou, não, tem que vender. Mas como não está a vender, por causa do bloqueio do Estreito pelos Estados Unidos, à saída do Estreito para o Oceano Índico, o que é que acontece? Aquilo tem que ser armazenado. Em terra já não há espaço. E há uma série de barquitos que... uma série de barquitos ali estacionados à volta que o Irão utilizou para armazenar e aquilo está cheio. Os analistas internacionais dizem que deve estar para aí entre 64 e 90, portanto mais umas semanitas aquilo fica cheio, a partir daí começa a haver problemas. Portanto, é mais uma marcha para a fogueira e mais uma limitação para o Irão. Como disse há bocadinho, o Wall Street Journal diz que o acordo está próximo, vamos ver que acordo é que sai dali, se é que vai sair algum. Já agora vamos mudar de coordenadas e para a guerra da Ucrânia. Lembra-se da barragem de mísseis e balísticos intercontinentais lançados durante o fim de semana, um dos quais foi um Oreshnik, lembra-se, falámos aqui disso. Esse Oreshnik é o terceiro que a Rússia usa. Sabe quando é que custa esta brincadeira? $38 milhões. $38 milhões um míssil. Continuem a gastar, continuem. A Rússia vive cheia de dinheiro, não é? Está a risquinha já, tem economia aos frangalhos. Continuam a gastar. Estão-me a divertir imenso com a cara do senhor Putin e companhia. Estão-me a divertir imenso. Estão arrogantes e estão agora à risquinha. Realmente, 30 milhões de dólares no orçamento já depauperado. Está bem, está, como dizia o outro. Mais uma história péssima do Estado do Reino Unido, já vou contar a outra a seguir. Um estudo da Fundação Rishi Sunak, foi o antigo primeiro-ministro, não é antigo, anterior primeiro-ministro do Reino Unido, diz que metade dos jovens não entende conceitos como inflação e juros compostos. Eu vou pedir à Fundação Francisco Manuel dos Santos fazer o mesmo estudo em Portugal. Suspeito que vai chegar à mesma conclusão, se não uma conclusão pior. Valia a pena pensar nisso. Se a malta não percebe nada da literacia financeira, como é que vai governar a sua vida, não é? Ponto seguinte. A União Europeia está a estudar a considerar os carros made in UK, Reino Unido, como espécie de made in Europe. Porquê? Por causa daquelas limitações que querem impor agora ao fornecimento, a certos fornecimentos, nomeadamente da China, para não ficar completamente dependente desse mercado. E já agora, por falar nisso, o Financial Times de hoje diz que a União Europeia está a pensar introduzir limites, e limites muito sérios, àquilo que é o negócio dos chips. Não é limites, é poder de intervenção, nomeadamente tomar decisões centralizadas se por acaso houver alguma crise. Está aqui a manchete do Financial Times de hoje. Isto é uma coisa muito séria, porque recorda-se em dezembro do ano passado, quando os tipos acionistas da Nexperia, que é uma empresa na Holanda, fornecedora de chips para automóveis, congelaram aquilo num conflito entre o governo holandês, aliás, dos Países Baixos e a China, e a brincadeira parou a produção de carros em uma série de sítios, inclusive atrasou no caso da Alta Europa. Portanto, isto é uma matéria muito séria. 90% destes chips são produzidos em Taiwan, ou dependem diretamente das linhas logísticas em Taiwan. Isto é uma matéria muito complicada. Voltando aos Estados Unidos, à América do Norte, o Canadá vai exportar gás natural para a Alemanha. Grande negócio, muito a jeito, porque dá jeito aos canadianos estarem menos dependentes do mercado americano e dá muito jeito à Alemanha não estar dependente apenas do gás natural dos Estados Unidos. Foi um negócio muito bem orquestrado. A última história é muito complicada. Isto foi um alerta que me foi feito por um espectador muito zangado, que eu não tinha falado do assunto, e eu nem sequer sabia do que era. Me dizia-lhe, pá, vocês não podem esperar que nós saibamos tudo e comentemos tudo. Então é assim, está a ver a cidade de Southampton, Inglaterra, no sul. Houve um estudante que vinha de uma noitada, não sei quantos, e entretanto uma altercação com um cidadão, não sei se inglês, se indiano ou paquistanês, ou não sei das quantas,
o indivíduo alegou que ele chamou racista, entraram-lhe em confronto e ele pega uma daquelas faquinhas de 21 centímetros e espetou a faca no estante. E quando o estante estava no chão, a dizer que não conseguia respirar, em perigo de vida, o polícia que aparece e que ouve o fulano dizer: este senhor insultou-me com uma conversa qualquer racista. O polícia, em vez de ajudar o rapaz ferido, algemou-o. Quer dizer, o que aconteceu foi o rapaz morreu. Quer dizer, eu pensei que isto fosse fake news. Já descobri hoje que não é, porque está nos manchetes dos jornais ingleses. A dizer que a polícia vai... Primeiro, foi uma coisa inacreditável. Em segundo lugar, parece que vai haver um inquérito sério, e acho bem que haja, para perceber o que é que leva um agente da polícia a prender uma pessoa que está ferida, ou melhor, a algemar uma pessoa que está ferida, e que, para já não ter o discernimento, perceber que está em risco de vida. Porque a pessoa morreu. Não é? E em segundo lugar, quer dizer, a pessoa está ferida, não é? Precisa de ajuda. Não é de um par de algemas. Eu acho que isto que está a dar força aos partidos como o Reform, à Frente Nacional, aos Vox, às AFDs, aos Chegas, isso tudo. São estas coisas. O mundo ocidental vergou-se perante coisas estúpidas como teorias woke, racismos e coisas do género. E depois acaba desta maneira. Olha, impensável. Nunca pensei estar a comentar uma coisa dessas. Nunca. Temas mais importantes de hoje. Sabe quem é Shireen Alfonsi? Eu digo-lhe. Se você vê o programa 60 Minutes, é uma das jornalistas do programa. E é uma boa jornalista. Eu não sei se ela tem orientação de esquerda, se não tem, não me interessa para nada. Quando trabalha bem feito, é bem feito e acabou. Então é assim, a CBS, que é quem tem o programa, não lhe renovou o contrato. E não renovou o contrato porquê? A CBS está numa profunda transformação. Foi buscar uma senhora chamada Barry Weiss, já lhe contei isto. Chegou a colaborar com o Wall Street Journal e foi adiante. E a senhora, em dezembro, mandou congelar uma peça do 60 Minutes, que fazia uma reportagem sobre a deportação de cidadãos venezuelanos e não só, para as prisões de El Salvador. E a senhora Barry Weiss mandou parar o programa. A jornalista mandou salvar, publicou umas coisas, isto foi objeto de muita conversa, nós falámos disso aqui na altura, salvo em janeiro, e depois a peça acabou por ir para o ar. A senhora Weiss queria a força que a administração americana se pronunciasse sobre o assunto. Mas a administração não se pronunciava. E, portanto, a peça tinha que sair. Bem, o que aconteceu agora? Não lhe levaram o contrato. É aqui que eu acho que o braço do movimento MAGA está a extravasar completamente. Isto é condicionar a imprensa. Aliás, não é novo. Houve presidentes americanos que fizeram isto com o saco para o presidente Nixon. Isto mais tarde ou mais cedo acaba mal para os autores disto. E já agora, desse lado, que eu sei que há muita gente que baba quando eu falar no Trump, pá, pensem nisto. Não faz sentido limitar a liberdade de imprensa, ok? Não faz sentido, seja de esquerda, seja de direita. Isto paga-se caro mais tarde ou mais cedo. Ponto seguinte. Lembra-se do Ferrari, história que contei esta semana. O Ferrari Luce, não é? Se não viu a história, vou voltar a mostrar aqui o carrito, não é? Parece-me daquelas porcarias saídas das fábricas chinesas elétricas e companhias do género, não é? Como eu já contei aqui várias vezes. Isto provocou a ira de muitos ferraristas, não é? Mas isto tem mais desenvolvimentos. O senhor Luca di Montezemolo, que foi CEO da Ferrari, olhou para aquilo e disse assim: epá, pelo menos tinha um cavalinho rampante do capô. O cavalinho rampante, se quem não sabe, não gosta de Ferrari, eu não gosto de Ferrari, devo dizer, mas enfim, admiro do ponto de vista de Martin o que é a marca. O cavalinho rampante é este, é o cavalo com as patas no ar. Faz levar o cavalo de um Afonso Roupinho. Estudou a história, não estou? De um Afonso Roupinho, Nazaré, aquela capela, ali no abismo, lá para baixo, que Nossa Senhora ele trai para o lado, Nossa Senhora e o cavalo ficou ali parado. Vai lá ver a história. Faz lembrar o cavalo de um Afonso Roupinho. Ah, só mais um pormenor. Este símbolo foi, não é criado, mas é dado pelo Enzo Ferrari. A Ferrari é de moda, não? Vale a pena, que eu nunca conheci aquilo, vale a pena dar um saltinho. O amarelo é a imagem da cidade de Modena, o cavalino foi Enzo Ferrari que herdou, usou de um tipo que foi um dos ases da aviação da Itália na Primeira Guerra Mundial. Isto foi-me contado lá, uma vez, pela malta da Ferrari. Estes tracinhos em cima
o amarelo é da cidade de Módena e as tazinhas em cima, o vermelho, o branco e o verde, são bandeira italiana. Bom, o senhor Montezemolo não faz por melhor dizer assim, pá, pelo menos tirem aquela porcaria do capô, que assim não ficam, podem chamar a Ferrari, o que, mas aqui vão a Ferrari, mas pronto, olha. Vamos ver como é que a marca sai disto. Uma coisa é certa, a marca não está preocupada com os clientes adicionais. Quer chegar aquela malta riquinha ali do Silicon Valley, não sei das quantas. Boa sorte. Ponto seguinte. O Expresso de hoje diz que o trabalho social vai ser obrigatório para quem recebe apoios. Aleluia, praise the Lord. Ah, vai haver mais uma decisão. Vai-se juntar 3 apoios sociais num único. Ainda bem. O único pormenor disto é que esta história, que já devia estar decidida por bom senso, parece que só vai ser implementada agora porque a União Europeia obrigou a fazer. Epá, tantos apoios... Não, juntem num. Já agora. Só um pormenor. O mais importante nem é isto. O mais importante é mesmo o trabalho social. A que propósito é que nós pagamos prestações sociais à malta que depois fica a fazer nada. Vai para os cafés beber copos, vai para os cafés beber costas, beber galões e comer tostas, não é? Como se vê em alguns sítios, e eu conheço alguns. Portanto, quer dizer, não, já agora não juntem tudo numa coisa só. Digam assim, meus senhores, a gente vai numa prestação social, mas você vai ter que fazer um trabalho social. Olha, talvez a gente limpar matas, por exemplo, não é? Digo eu. Até que enfim. Ah, mas você vai, eu vou postar consigo, vai aparecer gente da extrema esquerda hoje a dizer assim, ah... Isto é uma indignidade. Porque uma prestação social é uma prestação social. Digo eu, nem que seja para ficar em casa. Ou ainda andar aí a gastar em cafés e coisas do género, não é? Pronto. Mas olha, pelo menos haja coragem para fazer estas coisas. Olha, palmas para o governo. Agora vamos ao tema mais importante hoje. A tempestade de ontem. A tempestade de ontem, que é mais um escândalo que envolve partidos políticos. De peso, neste caso, do Partido Socialista. Opressão emergente. Tirada do nome da empresa de Duarte Moraes, vamos ver quem é. Para já, nesta brincadeira, há 4 detidos e mais 32 arguidos. 32. Parece-me daquelas operações contra o crime organizado. Bom, uma destas pessoas envolvidas nisto é o nada mais, nada menos que o assessor de José Luís Carneiro. Ok? Trata-se de Duarte Moraes. Duarte Moraes, que já foi jornalista, e que também já foi assessor de António Costa. Já agora, não é só Duarte Moraes que está envolvido nisto em maus lençóis, está a sua mulher também, Ruth Reimão, que está detida, ao que tudo indica, na prisão de Tiros. Bom, mas não é só. Figuras gradas envolvidas nisto está também Miguel Coelho. Miguel Coelho, já falei dele várias vezes aqui, era o presidente da Junta de Freguesia de Santa Maria Maior, já foi, aliás, e também está envolvido nisto. Coelho, Miguel Coelho, é um figurão do PS de Lisboa. E é um tipo, em certas coisas, detestável. É um tipo que é populista e demagógico, a que há uns tempos andava a levantar conversa sobre, sobre a instabilidade aqui em Lisboa. Instabilidade e criminalidade. E depois, primeiro dizia que era com responsabilidade da Câmara, não sei o quê. Depois, afinal, mas era o mesmo que dizia que no passado não havia problema nenhum com criminalidade em Lisboa. É deste ano. É um tipo que pela idade já tinha de ter juízo, mas pelos vistos não tem. Bom, teve o bom senso ontem, que também era o que faltava, de suspender a sua presença e a sua participação oficial naquilo que é a Assembleia Municipal de Lisboa. Pelo menos isso. Bom, agora há aqui uma série de reflexões que têm que ser feitas sobre isto. Primeiro ponto, não há aqui ninguém acusado ou culpado. Atenção, okay? Há arguídos. E é importante dizer isso e lembrar isso. Em segundo lugar, não quer dizer que isto signifique que até estas figuras de peso vão ser consideradas culpadas, seja do que for. Mas uma coisa é certa, o que se está a passar é preocupante. E é preocupante a vários níveis. Vamos ao primeiro. Repara uma coisa, Duarte Moraes é uma pessoa que já vem dos tempos de António Costa, que depois vem para o círculo fechado ou restrito de José Luís Carneiro. Primeira pergunta. O PS tem uma forma desastrada de fazer estas coisas, certo? Então vamos lá. António Costa,
quando chegou o primeiro-ministro, foi buscar toda uma tralha de José Sócrates, que nunca tinha visto nada, percebe? Oh, deixa-me fechar os olhos que não posso ver. Epá, porra, não dá jeito nenhum. Não é? Um dos tipos que vinha dos tempos de Sócrates, cuja atividade ilmionosa sempre teve dúvidas, chama-se Vítor Scária, que vai parar o gabinete de António Costa. Vítor Scária, por sua vez, está envolvido numa série de coisas inacreditáveis, como, fora os 75.800 euros das caixinhas, dos sapatos, das caixas de vinho, o Reco Parta, o gabinete, em São Bento. Portanto, veja só esta desastrada capacidade de líderes do Partido Socialista para, bom, só uma coisa, cenas dessas acontecem com todos os partidos. Agora, a este nível, de facto, o Partido Socialista consegue levar a palma a toda a gente. E agora repare, é Eduardo Moral que transita de António Costa para José Luís Carneiro. Quer dizer, e acaba por afetar José Luís Carneiro. Quer dizer, ele pode tirar o cavalinho da chuva, agora vir dizer assim, não, isto aqui é preciso dizer que as autoridades dizem que não é o PS, são as pessoas. Oh meu, ganha juízo, pá. Quem faz os partidos são as pessoas. Bem pode vir dizer, não sei quê, isto não é o Partido Socialista, são as pessoas. Quem faz os partidos são as pessoas. E, portanto, isto afeta diretamente o Partido Socialista. O camarada José Luís Carneiro pode dar os pinotes que quiser, mortal encarpado, cair de costas e o diabo 4. Isto deixa mal o Partido Socialista. Bom, de que é que estamos aqui a falar? Das investigações. Olha, adjudicações. Negócios que envolvem autarquias. Câmaras municipais, juntas de freguesia, ligações entre o eixo Lisboa, Oeiras e o PS de Oeiras, é bom dizer, e a própria Câmara de Mafra, bom, passagem de faturas, negócios pouco claros que envolvem adjudicações, não sei o quê, é o normal. Quer dizer, não é o normal, não estou a dizer que se deve normalizar a corrupção em coisa do género. O que é que quero dizer com isto? O normal é que isto são coisas que acontecem sistematicamente. Repare, é da humanidade. Onde há dinheiro, há sempre algum cheiro pelo apetite, não é? O cheiro do dinheiro aguça apetites. Só que há formas de fazer apetites de forma correta e satisfazer apetites de forma correta e depois satisfazer apetites com manigâncias. Eu não sei exatamente o que é que está aqui em causa, mas eu sei de uma coisa, que isto cheira mal. E que não surpreende nada. Aliás, já agora, só um conselho ao Ministério Público. Epá, não fiquem só pela freguesia Santa Maria Maior, por acaso é uma das maiores, ou se não é mesmo a maior, de Lisboa. Acho que é a maior. Há aí muita câmara onde há coisas destas. Onde o cheiro já não é cheiro de... Epá, está ali uma coisinha queimada. Não, é um incêndio já. E eu tenho a certeza que o Ministério Público sabe. E mais, também sei que alguns colegas meus jornalistas, nomeadamente que fazem reportagens de investigação, esse também sabe. Ok? Já agora, convinha também levar isto mais adiante. Ah, só mais um pormenor. Isto não afeta só um partido. Isto é geral. Podemos depois questionar assim. Olha, aqui é um bocado pior do que no outro. Bom, mas a verdade é que isto é uma vergonha. Isto é um escândalo, não é? Porque a verdade é que, como ainda há pouco expliquei, isto vai transitando certas pessoas de direção para direção e há gente que, infelizmente, eu não sei porquê, se as pessoas são mesmo boas daquela função, se alguém diz, olha, vê lá, mantém aquele gajo que é bom, não sei o que é. Eu sei que é mau, não é? Porque há pessoas envolvidas nisto tudo que estão ou negócios obscuros, ou então procedimentos muito pouco corretos, ou então o seu comportamento deixa muitas dúvidas. Todos nós sabemos disto. E, portanto, era importante que os partidos tivessem cuidado com as pessoas que trazem, sobretudo, para o círculo do poder. Bom, por uma razão muito simples. Primeiro, tem este problema de perceber, espera, isto pode deitar abaixo o executivo. Deitou abaixo António Costa, não é? Embora lhe desse muito jeito e para fora, verdade seja dito. Bom, mas prejudica José Luís Carneiro. Claro que prejudica, pá, ele pode vir dizer, não é o PS, são as pessoas. Porra, volto a dizer, os partidos são as pessoas. E pior do que isso, não é só os estão a investigar aquilo, é o julgamento da própria pessoa, o judgment, como dizem os americanos, que é isto.
Então espera aí, a sua capacidade de análise. Então porquê é que você trouxe aquela pessoa? Não se informou? Não, uma vez perguntei a um candidato presidencial como é que tinha trazido certos assessores para ali que eram os incompetentes. E ele diz-me assim, Camila, não conhecia. Pois, está a ver? Esse é que é o problema. Portanto, porquê é que as pessoas trazem tudo? Não faz sentido. Bom, ou seja, isto deixa-nos aonde? Num problema péssimo para a imagem da classe política. É óbvio que depois vem os aproveitamentos todos. Ah, primeira coisa, ontem alguém chegou ao pé do primeiro-ministro, o que é que acha disto? Ah, estas são as instituições a funcionar. Eu acho que ele respondeu bem. E mais, acho que nem devia ter dito nada sequer, porque os políticos não devem comentar as coisas, são da justiça. Bem, o prémio da parvoíce do dia ontem surgiu da boca que eu menos esperava. Aliás, das duas bocas que eu menos esperava. Uma João Soares e a outra Rui Rocha. Eu tenho uma belíssima imagem de João Soares, sinceramente. Um bocado trapalhão em certas coisas, mas eu tenho na imagem de pessoa honesta. Bom, o que é que João Soares ontem faz? Estava um espectador que me dizia assim, Camilo, já viu isto? E manda-me um post do João Soares, onde ele diz tudo isto cheira a esturro. E que há ali uma intenção deliberada de prejudicar o Partido Socialista e que isto está a ser feito, porque são figuras do Partido Socialista. Então esperei, ô João Soares. Então e esse Pino Vivas da vida, quando foi da investigação? Em cima das eleições. Como o Ministério Público a divulgar depois coisas cá para fora, para os jornalistas, em cima das eleições. Então isso foi o quê? Onde é que eu quero chegar? Eu acho que o Ministério Público tem uma agenda política? Acho que sim. E eu tenho dito aqui muitas vezes. Não é hoje o Ministério Público. Há alguns agentes do Ministério Público. Tem uma agenda política. Não há mais que nenhuma dúvida quanto isso. Agora, epá, espera aí. Mas tudo o que é feito tem uma agenda política. Bom, ontem porque é que eu digo que a segunda parvoíce do dia veio do Rui Rocha? E isto é que me custa, vem de um tipo liberal. Que levanta a questão de, bom, será que isto tem a ver com o facto de neste momento as sondagens dar maioria ao Partido Socialista? What the fuck, man? Espera aí. É que daqui a pouco, de cada momento que a justiça fizer alguma coisa, a gente vai atribuir a qualquer coisa política. Qual é o sentido disto? Já agora, porquê é que vem da boca do Rui Rocha? Eu compreenderia que este disparate ficasse exclusivo do Partido Socialista, João Soares. Depois ouvi umas declarações de Pedro Delgado Alves. Aliás, eu tenho péssima impressão de Pedro Delgado Alves, como toda a gente sabe. Critico aqui sistematicamente. Quando há que lhe o ligeiro elogio, mas eu tenho péssima opinião dele. Foi também com uma parvoíce parecida. O que é isto? É os próprios partidos políticos que depois dizem que a justiça não atua. Repara-me uma coisa, já vi o Rui Rocha criticar a justiça. Então, mas espera aí, quando a justiça atua, é a agenda política. Quando não atua, é porque não atua. Epá, vão dar banho ao cão, não é? Decidam-se. Querem a justiça a tomar decisões difíceis ou não querem? Bom, isto é de uma gravidade extrema. Até por outra razão, repare, isto vai de processo em processo. Já não chegava todas as investigações e histórias sobre a Sepino Viva e o Primeiro-Ministro. Aliás, acho que o Primeiro-Ministro, como disse aqui várias vezes, cometeu vários erros. Devia ter disponibilizado logo tudo aquilo de forma clara, que é para o pessoal ver, e perceber que ali havia uma agenda política. Com aquelas coisas de não mando agora, já mandei, depois o Ministério Público não recebi, depois foi tudo na imprensa, o Primeiro-Ministro só conseguiu adensar a suspeita em relação a isto. Foi um erro. E, portanto, já não chegava esta brincadeira. Ainda temos estas histórias do Partido Socialista, que são de uma gravidade extrema. Ah, o pessoal dirá, ó Camilo, lá está você. É 2 milhões de euros, pá. Parece que diz o Ministério Público, é só, e os contratos e toda esta brincadeira são 2 milhões de euros. Já houve um espectador que me dizia assim ontem. É pá, Camilo, são só 2 milhões de euros. São só 2 milhões de euros. Quer dizer, estes polvos... Ah, espera aí... Eu não sei se depois não há mais, estará alguma coisa por trás disto tudo. Portanto, estes polvos que andam aparecem nunca ficam só por aqui. E mais, o problema disto é que depois passa para a opinião pública a ideia que há aqui um polvo que está metido em tudo quanto é a estrutura do Estado, que envolve partidos, e que depois que acaba nestas coisas. Pô, depois dá aproveitamentos políticos, como eu costumo dizer aqui muitas vezes, olha, há quanta coisa dessas que aparecem os Vox, os Chegas, as Frentes Nacionais, as AFDs, o Reform UK e coisas do género. Está a ver? É quando, à conta destas coisas, porque depois os partidos fazem aquelas posições de fé. Não, não é comigo. Mais valia dar caló, como se diz em São Miguel, não é? Como fez o Carneiro ontem. Depois é, não, isto há gente, como dizia ontem o João Soares, não tenho muita honra de pertencer ao Partido Socialista. Ainda bem,
Quer dizer, mas agora uma coisa, se quer que o partido seja impoluto ou tenha ar de impoluto, pelo menos deixa os autoridades investigarem o que têm que investigar, não é? Como o PSD deve fazer a mesma coisa, como a Iniciativa Liberal deve fazer a mesma coisa, como o Chega deve fazer a mesma coisa, portanto já temos os seus casos, não é? Com, não é só aquele maluco dos Açores que roubava coisas, não é só isto. Isto, atenção, não vale a pena andarmos a dizer, és tu, é o outro, isto é a pior coisa que pode acontecer. Aliás, eu estou para ver se daqui a umas semanas não aparece mais uma coisa agora, desta vez que envolve o PSD, que é para depois a malta dizer assim, olha, está a ver, afinal, nós somos impolutos, a malta tem que investiga. Que é, ainda há dias fomos ao PS, agora vamos ao PSD. Quer apostar comigo? Ainda vamos ter alguma surpresa nas próximas semanas. Bom, mas deixando isto tudo de lado, porque é que depois dos partidos, não, nem o Chega, não se deviam meter nesta coisa de, olha, tu és corrupto, olha, é só casos contigo e não sei quantos. Porquê? Porque isto depois acontece a qualquer um. Aliás, quando os partidos começam a ter acesso ao poder, não é? Começam a ser tentados por estas coisas, ou é nomeações, eu é o irmão, o amigo, olha, há dias apareceu mais uma cena qualquer, que acho que era em Albufeira, lá com o Presidente da Câmara de Albufeira. Estas coisas são normais. Não quer dizer que normais, eu digo que nós devemos normalizá-las. É, acontecem pela natureza humana. E acontecem quando os partidos são ali muito agarrados ao poder e encostados ao poder. Portanto, não vale a pena andarmos a apontar o dedo, este é mais santinho que aquele. Não, acontece com todos. O que é que nós temos de primar aqui? Em garantir que a justiça funciona. Ou seja, que esta malta que agora está toda a ser exposta na comunicação social, não é? Daqui a uns tempos, e de forma preferencialmente célere, esteja julgada. Ou seja, onde é que eu quero chegar? Eu não quero daqui a 7 anos ouvir dizer assim, oh, olha, fomos buscar o emergente. E entretanto ficou em banho-maria a cozer toda a malta em branco, porque é provável que nem toda a gente aqui envolvida tenha culpas no processo, é bom dizer isto, não é? E depois as pessoas ficam a ser fritas em branco durante 5, 6, 7 anos. Ou seja, vamos ver se o Ministério Público leva isto até ao fim de forma célere. Porque isso é que nós devemos pedir como cidadãos. Bom, há uma coisa que queria dar ao João Soares. Epá, não se meta nisto. Deixa a justiça funcionar. Como dizia ontem um espectador, por outra razão, é que isto é tudo uma... Eu não posso ser o termo. Começa por P e acaba com A. E eu não posso ser o termo aqui. E peço desculpa por isso. Bom, tenham um grande fim de semana. Na segunda-feira, às 8, cá estarei para lhe trazer o juízo. Muito obrigado. Com licença.

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0: 14 horas, Setúbal.
1: Na costa da Caparica desapareceu um jovem no mar. Carneiro afasta a PS de mega operação contra a corrupção e promete tudo fazer para apurar responsabilidades. Já André Ventura reage às buscas na sede do Partido Socialista. A limpeza dos terrenos vai ser alargada até o dia 30 de junho. No futebol, Casa Pia supera a sensação torriense e garante a permanência na Primeira Liga.
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1: As autoridades estão a efetuar buscas por um homem de 24 anos que desapareceu na quinta-feira, quando estava a banhos na praia do Dragão Vermelho, na costa da Caparica, adiantou a Autoridade Marítima Nacional. O alerta foi dado às 19h25 para um casal que estava em dificuldades na água, tendo apenas sido possível resgatar uma das vítimas, e indicou a Autoridade Marítima Nacional em comunicado. Dizem que, segundo o que foi possível apurar, o casal encontrava-se a nadar quando começou a ser puxado pela corrente. Detalhou ainda: para as buscas pelo homem de 24 anos, de nacionalidade angolana, foram ativados elementos do Comando Local da Polícia Marítima de Lisboa, na Estação Salva-Vidas de Cascais, e uma aeronave da Força Aérea Portuguesa. Foi também ativado o Gabinete de Psicologia da Polícia Marítima, que se encontrava então a prestar apoio aos familiares da vítima, referiu a mesma Autoridade Marítima Nacional. As buscas estão a ser coordenadas pelo Capitão do Porto e Comandante Local da Polícia Marítima de Lisboa. O secretário-geral do Partido Socialista, José Luís Carneiro, reagiu à mega-operação da Polícia Judiciária, denominada Operação Emergente, afirmando convictamente que o PS não é visado nas investigações. Nas declarações prestadas aos jornalistas no Parlamento, o líder socialista assumiu uma postura de distanciamento institucional e de colaboração.
3: Foi-nos transmitido que essas diligências não visam o Partido Socialista. Por outro lado, quero também garantir que tudo farei para que a legalidade seja defendida e promovida em todos os níveis de responsabilidade do Partido Socialista, seja a nível local, seja a nível nacional. Cooperaremos, como aliás o fizemos durante a manhã, com as autoridades judiciárias para que todos os factos sejam cabalmente apurados e, se houver sido cometidos crimes, todos os responsáveis devem naturalmente ser responsabilizados pelos mesmos. Cooperaremos de forma leal com as autoridades judiciárias e tudo farei para que esse apuramento dos factos seja cabal e possa garantir que se faz justiça. Não pude falar com os visados. As informações que tenho, como disse, são aquelas que são do domínio público por intermédio da comunicação social.
1: José Luís Carneiro sublinhou ainda que é a obrigação do partido cooperar ativamente com a justiça, confirmando as buscas ocorridas na sede nacional do PS. Resultou qualquer tipo de leitura ou especulação política sobre o momento escolhido pelas autoridades para avançar com a mega operação. Já o presidente do Chega, André Ventura, reagiu duramente às buscas na sede nacional do PS, classificando o caso como especialmente grave pela extensão de visados e afirmando que é evidente que as investigações visam diretamente o partido.
4: É evidente que visam o PS, porque senão não eram na sede do PS e não eram uma série de dirigentes do PS com centro vital na sede do PS. Nem fica bem atirar e dizer simplesmente que é a responsabilidade de um trabalhador e que não sabe o que é que se passa. Há aqui autarcas, há aqui um assessor do próprio José Luís Carneiro, que foi assessor de António Costa também, e que tem amplas responsabilidades na estratégia de comunicação do Partido Socialista. Portanto, esta é uma questão que toca o núcleo central do Partido Socialista. Isso não quer dizer que sejam culpados. Quer dizer que há esclarecimentos a dar. E o que eu estava a dizer é: nada que José Luís Carneiro possa dizer neste momento, do ponto de vista da responsabilização, do conhecimento e da informação, vai prejudicar diligências que devem estar, se não terminaram já, devem estar a terminar. A própria Justiça pode, dentro do quadro que está previsto na lei, do Segredo de Justiça, dar aqui esclarecimentos que podem ser importantes. O que eu estava a apelar é que não haja uma bitola diferente, quando é outro partido ou quando é o Partido Socialista, porque parece que quando é o Partido Socialista há sempre uma espécie de manta protetora. E eu acho que tem que haver aqui responsabilidades. Nem é só o caso do Chega, mas o que seria o país hoje se isto tivesse acontecido no Chega ou no partido que governa, nacional e internacionalmente, o que seria? E portanto eu acho que temos que exigir o mesmo escrutínio, a mesma determinação e a mesma exigência de responsabilidade. Quer dizer, o secretário-geral do Partido Socialista não pode emitir um comunicado a meio da manhã ou a meio da tarde, dizer que não tem nada a ver com isso, que não faz ideia do que é que se passa, que vai cooperar. Não é próprio de um líder. Acho que o líder tem que estar nestes momentos que não são bons também, para assumir a responsabilidade e dizer o que é que está em causa.
1: Ventura classificou a resposta de José Luís Carneiro como infantilizada por tentar afastar as responsabilidades do partido. Defendeu que os factos indiciam a existência de uma rede ampla e criminal instalada no universo partidário e autárquico do Partido Socialista. O Governo prolongou oficialmente o prazo para a limpeza de terrenos agrícolas e florestais até ao dia 30 de junho de 2026 em todo o território nacional. O anúncio foi feito pelo Ministro da Agricultura, José Manuel Fernandes, justificando a decisão com as condições climatéricas dos últimos meses que dificultaram os trabalhos no terreno.
5: Para todo o país, e face às condições climatéricas que também tivemos e às chuvas, vamos alargar o prazo de limpeza, que acabava agora em 31 de maio, até 30 de junho. E, portanto, as pessoas vão ter aqui mais uma oportunidade para limpar. Se não fizerem, vão
6: isso
5: ter
6: é uma,
5: multas.
6: Isso é uma novidade, esta...
5: É uma novidade, isto vai ser lançado agora e já está tudo pronto. As entidades já foram ouvidas para esta prolongação do prazo para as pessoas fazerem a limpeza. E aí estamos a falar de todo o território, porque o risco de incêndio é em todo o território.
1: Os proprietários que não cumpram com a limpeza até à nova data limite ficam sujeitos a coimas pesadas pelas autoridades fiscalizadoras. Futebol. Já está encontrado o último clube que vai participar na edição 26-27 da Primeira Liga. É o Casa Pia, que assegurou permanência no escalão principal do futebol nacional por mais uma época, ao vencer na noite de quinta-feira na recepção ao Torriense por 2-0, no jogo que foi válido para a segunda mão do play-off de permanência na Primeira Liga, depois de ter feito história no passado domingo com a conquista inédita da Taça de Portugal frente ao Sporting. O Torriense procurava dar continuidade à semana de sonho e regressar ao escalão principal do futebol nacional, algo que tinha acontecido pela última vez na época 91-92. Por outro lado, o Casa Pia, que viveu uma época de altos e baixos, tinha em mente evitar a descida a um escalão onde esteve pela última vez em 2022. Quem até começou melhor a partida foi mesmo a formação visitante. No espaço de apenas um minuto, Moussa Dramé aos 5 minutos e Javi Vásquez aos 6, testaram a atenção de Patrick Sequeira, com o guardião do Casa Pia a protagonizar uma enorme intervenção ao remate do espanhol. Em cima do minuto 10, Moussa Dramé esteve muito perto de inaugurar o marcador, mas acabou por chegar atrasado ao passe de Javi Vásquez. O Casa Pia respondeu ao minuto 12 com o cruzamento de remate de André Geraldes, que quase surpreendeu Lucas Paes. Depois do início mais forte do conjunto de Torres Vedras, a equipa de Álvaro Pacheco conseguiu impor-se e viu os remates de Jeremy Livolan aos 14 e Dylan Livramento serem travados pelo poste e depois pela barra. O crescimento da equipa de Pinamanique foi confirmado com um golo em cima do minuto 38. Javi Prieto a recebeu na direita, fez um passo a rasgar para a desmarcação de Lazabal, o lateral espanhol que tem sido um dos esteios ofensivos do Casa Pia desta temporada, desviou de primeira a bola de Lucas Paes e anotou o oitavo gol desta época. Depois do primeiro tempo mais emotivo, a segunda parte evoluiu para uma zona de que o encontro se tornou mais amarrado, com o Casa Pia a querer manter a vantagem e Torriense a ter mais dificuldades em criar oportunidades para chegar ao empate. Prova disso foi que os lisboetas ampliaram a vantagem aos 78 minutos. Osundina livrou-se dos adversários e colocou no coração da área, onde apareceu Ofori a finalizar de primeira. A perder por dois gols, sem resposta, o Torriense ainda teve forças para tentar chegar ao golo que relançasse a partida. Ainda assim, a formação de Torres Vedras não conseguiu levar a intenção a bom porto e até viu a bola ir à trave. No final do encontro, na flash da Sport TV, Paulo Pinto, técnico adjunto de Álvaro Pacheco.
7: É um momento muito merecido, é um momento de festa, é um momento de superação, é um momento de persistência e, sobretudo, é um momento de união. Quando as coisas estão bem, é muito fácil agarrarmos uns aos outros, darmos apoio. Mas quando as coisas correm menos bem, normalmente tendemos a agarrar a desculpas, a apontar o dedo, e isso nunca aconteceu neste grupo. Este grupo foi fantástico do início ao fim. Foi um grupo que se agarrou sempre àquilo que era a sua essência. Foi um grupo que esteve sempre unido do início ao fim do campeonato, e foi um grupo que mereceu muito isto. Esta festa é merecida, vem tarde, peca por tarde, na minha opinião. Merecíamos antes, mas merecíamos ficar na Primeira Liga acima de tudo. Marcámos na primeira parte, mas não foi na nossa primeira oportunidade, já tínhamos mandado uma bola à trave, já tínhamos tido mais oportunidades flagrantes. Penso que dominámos completamente a primeira parte. Na segunda parte, o Torriense, com mais emoção, à procura do golo que necessitava, nós recuámos um bocado as linhas, também por plano, e acabámos por fazer o 2-0, na minha opinião, quando o Torriense não criou nenhuma oportunidade clara de golo. A primeira oportunidade clara de golo do Torriense é aos 95 minutos, e isso mostra muito aquilo que foi a competência do Casa Pia neste jogo.
1: Do outro lado, Luís Trilhão, que não conseguiu levar este Torriense à Primeira Liga, mas considera que a sua equipa foi melhor que o adversário, mas o futebol é assim.
8: Tínhamos o objetivo e a ilusão de poder subir divisão, esse era o nosso objetivo prioritário. Hoje não fomos suficientemente competentes para levar a vencida à equipa do Casa Pia, apesar de eu achar que fomos melhor que eles, honestamente. Houve ali um período da primeira parte que o Casa Pia teve algumas situações de perigo e teve melhor, mas no cômputo geral do jogo todo, eu acho que nós fomos melhores. Eu acho que no cômputo geral dos dois jogos, não quero parecer presunçoso, nem agora estar aqui armado com aquele discurso do mau perdedor, vá, digamos assim, mas no cômputo dos dois jogos, nós tivemos melhores momentos que o Casa Pia e o futebol hoje acho que não foi justo connosco. É a diferença da bola entrar ou não entrar, é a diferença de ter 8 dias de descanso ou ter 4 dias de descanso, porque eu não sou uma pessoa de desculpas, mas é inevitável falar sobre isso, quer dizer.
6: Condicionou principalmente, acredita, teve impacto direto?
8: Teve impacto direto, de certeza, não é desculpa, porque é assim, nós hoje corremos muito, a segunda parte da malta deu para ver que fomos buscar energia onde não tínhamos, mas o Torriense, quer que as pessoas entendam lá em casa, fez 3 jogos em 8 dias com equipas da Primeira Liga. Eu acho que as pessoas têm que pensar um bocadinho nisto. Decide-se uma época, decide-se uma subida de divisão, com este curto espaço de tempo. Se calhar só há desculpa, se calhar é desculpa. Se calhar é desculpa.
6: O que é que acha que é preciso mudar então?
8: Acho que é preciso melhorar as instâncias que organizam as competições, pensarem nestas situações. E no momento em que acontecem, se calhar, obviamente, se serem mais sensatos e darem mais dias, qual seria a diferença de nós jogar sexta-feira ou sábado? Pergunto eu. Não entendo. Relativamente ao meu grupo, eu quero dar-lhe aqui uma palavra. É um grupo fantástico, espetacular. Tenho muita sorte de ter trabalhado com eles estes meses. Fizemos coisas fantásticas, espetaculares. Vencedores da Taça de Portugal, uma segunda volta brutal na Liga 2. Chegámos ao play-off quando muitas pessoas não achavam que jamais chegaríamos. E fica esta sensação que podíamos ter lá chegado.
1: O Torriense vai mesmo à Liga Europa? Vai ficar na segunda liga, já o Casa Pia ganhou uma vida extra na primeira liga e permanece no escalão máximo.

Ainda bem que ficou por aí. O meu nome é Joana Montinho e está com a sua Rádio Azul, a rádio de todos os sons. Seguimos juntos para mais uma hora em contagem decrescente para mais um fim de semana.

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As regras da União Europeia para os combustíveis sustentáveis de aviação podem estar a favorecer métodos de produção mais caros e com maior consumo de energia. É isto que indica um estudo da Universidade de Tecnologia de Chalmers, na Suécia, publicado na revista científica Fuel. A investigação analisou diferentes formas de produzir metanol sintético, uma substância que pode ser transformada em combustível de aviação sustentável. Os investigadores concluíram que a regulamentação europeia relativa aos chamados combustíveis renováveis de origem não biológica tende a beneficiar processos baseados na combustão de biomassa, apesar de existirem alternativas mais eficientes em termos de recursos. 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

Depois das 15 horas está prometida mais uma hora com boa música a animar o seu fim de tarde de sexta-feira. Mas antes, chegam as notícias.

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1: Em Setúbal, a PSP deteve um alegado homicida procurado pelo Brasil. Em Oeiras, dois adolescentes ficaram em preventiva após roubarem fios de ouro a uma idosa. O Primeiro-Ministro reage às buscas na sede do Partido Socialista. Também a Iniciativa Liberal e o Livre reagem a estas buscas na Operação Emergente. No futebol, Casa Pia fica na Primeira Liga.
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1: A PSP deteve na cidade de Setúbal um homem de 38 anos que era procurado pelo Brasil por suspeitas de um crime de homicídio qualificado cometido naquele país. O alegado criminoso aguarda agora detido a extradição. No comunicado enviado às redações, a PSP revela que o homem é suspeito de um crime de homicídio qualificado no Brasil. A detenção ocorreu depois das autoridades portuguesas terem conhecimento de que o suspeito se encontrava muito provavelmente na cidade de Setúbal. A PSP montou-se uma operação policial com elementos de várias valências desta força de segurança e conseguiu abordar e deter o alegado criminoso. Após ser detido, o homem foi presente a primeiro relatório judicial, durante o qual ficou determinado que vai ficar em prisão preventiva e aguardar a extradição para o Brasil. Dois adolescentes de 16 anos ficaram sujeitos à medida de coação de prisão preventiva após terem sido detidos por roubarem fios de ouro avaliados em 1.400 euros a uma idosa no concelho de Oeiras. Segundo uma nota partilhada na quinta-feira pelo site da Procuradoria-Geral da República da comarca de Lisboa Oeste, o crime ocorreu no passado domingo 24 de maio, quando os arguidos avistaram uma ofendida de 74 anos que estava acompanhada por uma amiga e abeiraram-se das mesmas pedindo um euro. A idosa recusou dar dinheiro aos adolescentes e um deles agarrou em dois fios de ouro, no valor estimado de 1.400 euros, que a vítima levava ao pescoço e, com um esticão, puxou-os. Depois empurrou a idosa para a estrada e conseguiu retirar-lhe os fios de ouro, colocando-se ambos em fuga. Devido ao empurrão, a idosa caiu na estrada e bateu com a cabeça, sofrendo dores, arranhões na zona do peito e pescoço e um hematoma na zona lateral direita da cabeça. Após serem presentes ao primeiro relatório judicial, na passada sexta-feira, os dois jovens ficaram sujeitos à medida de coação mais gravosa, a de prisão preventiva. O inquérito corre termos do Departamento de Investigação e Ação Penal do Núcleo de Oeiras, com a coadjuvação da Polícia de Segurança Pública. O Primeiro-Ministro Luís Montenegro escusou-se a fazer comentários detalhados sobre as buscas na sede do PS, afirmando apenas que as instituições estão a funcionar e é assim que tem de ser.
3: Não tenho nada a dizer agora, está bem?
4: Acho que as instituições estão a funcionar e é assim que tem de ser, está bem? Obrigado.
1: Montenegro evitou assim de ser qualquer juízo de valor sobre o impacto político do caso ou sobre os contornos da Operação Emergente. Remeteu o assunto exclusivamente para o foro judicial, sinalizando que o Governo não interfere na atividade das autoridades policiais ou do Ministério Público. Já a iniciativa liberal criticou duramente o PS, afirmando que não é novidade ver os dois maiores partidos, o PS e o PSD, envolvidos em situações de opacidade.
5: Não é novidade que os dois partidos que vão disputando o poder entre eles no nosso país estão sempre envolvidos num conjunto de situações de grande opacidade, até mesmo algumas de ilegalidades, no exercício do poder político, e que as pessoas comecem a exercer os cargos públicos com muito mais seriedade e com muito mais respeito pelo dinheiro dos contribuintes.
1: Aí ela sublinhou que estas suspeitas de ilegalidade no poder local e a falta de transparência não constituem qualquer surpresa na política portuguesa. Defendeu que os envolvidos com cargos públicos e políticos devem assumir de imediato as suas responsabilidades, afastando-se das suas funções. Manifestou o desejo de que a Justiça faça o seu trabalho de forma plena e sem entraves.
6: É fundamental que este tipo de questão de investigação e de o processo que segue sejam rápidos para as pessoas poderem ter confiança na justiça e no sistema democrático que temos.
1: Já o Livre focou a sua reação na exigência da celeridade por parte da justiça. O Livre adotou uma postura mais focada no plano institucional e na salvaguarda democrática. Argumentou que uma resposta rápida da justiça é fundamental para que o eleitorado possa manter a fé no sistema judicial e na própria democracia. No futebol, Álvaro Pacheco, em declarações após a conclusão do play-off permanência de subida à Primeira Liga frente ao Torriense, destacou a atitude das duas equipas, salientando que ambas deveriam estar na Primeira Liga.
7: Parte muito boa, os primeiros 5 minutos entramos um bocado receosos, mas depois fizemos uma primeira parte em que criámos várias oportunidades de gol. Penso que, pelaquilo que foi o desempenho dos meus jogadores na primeira parte, podíamos chegar ao intervalo com uma margem mais dilatada. Mas na segunda parte foi aquilo que eu falei aos jogadores, mais difícil nós tínhamos feito, que era passar para a frente do marcador. Sabíamos que o Torriense é uma equipa que gosta muito e é muito, muito forte nas transições e nas bolas na profundidade. Sabíamos que sempre, principalmente não ser tão acutilante na pressão, principalmente nos nossos laterais, ser mais assertivos, a nossa linha defensiva na capacidade de defender a profundidade e os nossos médios defender a segunda das bolas. Houve momentos em que o Torrense conseguiu quebrar essa pressão e levou-nos para o último terço, mas acho que fomos inteligentes a gerir o segundo período. Tivemos situações de contra-ataque, também o nervosismo tirou-nos alguma clarividência para poder termos mais qualidade no último terço, mas penso por aquilo que foi a época, penso que é mais que merecido, e pela qualidade do jogo, e deixar uma palavra também para o Torriense, porque eu acho que nestes dois jogos, os dois mereciam estar na Primeira Liga.
1: Pacheco reconheceu o excelente trajeto do adversário, que vinha embrulhizado de uma conquista histórica na Taça de Portugal e também numa ida a uma competição europeia.

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1: Depois de Cristina Ferreira se ter queixado na quinta-feira, dia 21 de maio, no programa 2 às 10 da TVI, de se sentir ridicularizada pelas piadas de Joana Marques, surgiram agora imagens avançadas pelo 24 Horas do espetáculo em sede própria no Coliseu dos Recreios, das referências que a humorista faz à apresentadora. No espetáculo, Joana Marques recuperou declarações de Cristina Ferreira sobre o caso com os Anjos, no qual a dupla musical processou o humorista por um vídeo satírico de uma atuação. No excerto, utilizado pela humorista, Cristina Ferreira afirma: "Eu, se soubesse o que teria feito, que teria prejudicado alguém, apagava o vídeo." A resposta, Joana Marques atirou: "As declarações são de abril, não aparecem, mas são. A Cristina, se fosse eu, apagava o vídeo. Eu, se fosse a Cristina, não punha perfume no pipi." Além desta piada, a humorista brincou ainda com outras declarações polémicas feitas por Cristina Ferreira, nomeadamente comentários relacionados com o caso de uma menor violada por 4 rapazes. A Cristina pensa: será que os Anjos não perceberam que estavam a cantar mal, porque estavam na adrenalina do momento? E como ela diz, pus-me a jeito. Curiosamente, um dos grandes amigos de Cristina Ferreira marcou presença numa das sessões no Coliseu dos Recreios, em Lisboa. Manuel Luís Gosto assistiu de perto e fez questão de elogiar a performance nas redes sociais. Coliseu cheio de público e gargalhadas. 2 horas com Joana no seu melhor. Humor à solta com inteligência e acutilância. Parabéns, Joana, és a maior, escreveu o apresentador. Os Duques de Bragança, o Príncipe da Beira e os Duques de Coimbra participaram na passada quinta-feira, dia 21 de maio, na cerimónia anual da Gala Global Fair Pay Charter, que se realizou no Mosteiro de Alcobaça. A iniciativa, promovida pelo Sheikh Aliur Rahman, tem o alto patrocínio da Casa Real Portuguesa. Dom Duarte Pio, de 81 anos, reapareceu assim ao lado da mulher Dona Isabel de Herédia, do filho mais velho Dom Afonso, da filha Dona Maria Francisca e do genro Duarte de Sousa Araújo Martins, afastando os rumores recentes de que estaria a atravessar problemas delicados de saúde. No passado dia 9 de maio, a sua ausência no baile de beneficência organizado pela Delegação Portuguesa da Sacra e Militar Ordem Constantiniana de São Jorge causou preocupação e deu o que falar. A Global Fair Pay Charter é uma iniciativa internacional que tem o objetivo de promover salários justos e melhores condições de trabalho, especialmente para trabalhadores das plantações de chá e cadeias globais de produção.
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Estou de saída de mais uma semana, está praticamente concluída esta edição de sexta-feira. Despeço-me com os votos de um bom fim de semana. Depois das 16, o Ricardo Rezende.

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2: As projeções climáticas mundiais confirmam que o planeta poderá registrar o ano mais quente da história moderna no período entre 2026 e 2030. Organizações de referência, como a Organização Meteorológica Mundial e o Serviço Europeu Copérnicos, baseiam estes serviços em dois fatores principais: a acumulação contínua de gases com efeito de estufa e a influência de ciclos climáticos naturais. Os dados científicos mais recentes apontam para os seguintes cenários de riscos. Existe uma hipótese superior a 90% que pelo menos um dos anos até 2030 bata o recorde absoluto de temperatura global. Os modelos indicam ainda uma fonte de probabilidade de a temperatura média global ultrapassar temporariamente o limite de 1,5 graus acima dos níveis pré-industriais. Este aquecimento histórico deverá intensificar a frequência de ondas de calor severas, secas prolongadas e focos florestais complexos. O calor acumulado continuará a provocar a subida do nível do mar e a acidificação das águas marinhas. A ponte 25 de Abril, que liga Lisboa à margem sul do Tejo, vai estar cortada ao trânsito no domingo entre as 8h30 da manhã e as 10h30, no sentido sul-norte, devido ao passeio pedal em Portugal, anunciou na quinta-feira a Lusoponte. Com o objetivo de apoiar a realização do passeio pedal a Portugal, a ter lugar na ponte 25 de Abril do próximo domingo, dia 31 de Maio, o trânsito nesta ponte estará encerrado ao tráfego entre as 8h30 e as 10h30, no sentido sul-norte, e terá uma via encerrada no sentido norte-sul, Lisboa-Almada, entre as 8 da manhã e as 10h30, indicou o concessionário da infraestrutura. A Lusoponte referiu ainda que o passeio insere-se nas comemorações dos 60 anos da ponte 25 de Abril, que se assinalam este ano. A operação emergente resultou na detenção de 5 pessoas, 4 fora de flagrante delito e 1 em flagrante por posse ilegal de arma, e na constituição de 37 arguídos. A investigação criminal foca-se num alegado esquema de favorecimento e prevaricação na adjudicação de contratos públicos. Os principais nomes e entidades visados pelas autoridades policiais são o de Duarte Moral, que é uma das figuras centrais do processo, encontra-se detido, é trabalhador do PS, assessor do secretário-geral José Luís Carneiro e ex-assessor de António Costa. Ruth Reimão, esposa de Duarte Moral, também detida no âmbito desta operação. Miguel Coelho, histórico autarca do PS em Lisboa e ex-presidente da Junta de Freguesia de Santa Maria Maior, foi constituído arguido e suspendeu de imediato o seu mandato como deputado municipal. Líder da Junta da Misericórdia, a presidente desta Junta de Freguesia Lisboeta, foi igualmente constituída arguida no processo. Uma mulher foi ontem libertada, conforme dá conta o seu advogado, Ricardo Serrão Vieira.
3: O tribunal entendeu, neste caso do Ministério Público, que não era motivo para levá-la para um juiz para interrogatório judicial.
4: Foi detida em flagrante delito?
3: Não posso responder a isso.
2: O Presidente da República, António José Seguro, defendeu uma premissa ao sublinhar que o sucesso da economia do país exige, de forma inequívoca, instituições transparentes, planeamento rigoroso e a promoção da confiança dos cidadãos no sistema.
5: Com parcerias, nós temos escala. E com escala, nós ganhamos competitividade.

0: e com competitividade a um futuro económico e entreajuda social. Isto não se constrói com uma lei. Constrói-se com exemplos, com lideranças que cumprem o que prometem, com instituições que funcionam de forma consistente e que por isso merecem a confiança que pedem. É lento, é difícil, mas é a primeira mudança que nós precisamos.
1: Durante a sua intervenção pública comemorativa do 10º aniversário do jornal Eco, o chefe de Estado detalhou as mudanças estruturais necessárias para garantir o crescimento de Portugal. No futebol, o primeiro-ministro Luís Montenegro assumiu sem hesitações que Portugal é candidato a ganhar o Mundial de Futebol de 2026.
2: O desporto, de facto, faz muito bem à saúde. Faz bem à saúde física, faz bem à saúde mental, faz bem ao entrosamento social. Valoriza muito aquilo que nos aproxima. Se nós estivermos, como estamos agora, a antecipar uma grande competição na qual as nossas bandeiras são defendidas pelos nossos atletas e estamos às portas de um campeonato do mundo de futebol, onde assumimos, e eu digo mesmo com muita convicção, assumimos sem rodeios que somos candidatos a poder ganhar o campeonato do mundo, que o mesmo é dizer, somos candidatos a poder ser os melhores do mundo.
1: O primeiro-ministro defendeu que Portugal precisa transpor os valores desportivos, do espírito de equipa, superação e vitória, para todas as outras áreas da atividade da sociedade.

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1: Depois de sempre ter apostado em ecrãs táteis e comandos hápticos, a Polestar admite agora que o minimalismo não pode comprometer a experiência de utilização e prepara-se para integrar pela primeira vez no habitáculo os seus modelos comandos físicos. Esta reviravolta de design nos interiores da marca foi confirmada pelo diretor executivo da marca, Michael Osler. Em declarações ao Autocar, o executivo afirmou que a Polestar mantém uma relação próxima com os clientes e que valoriza as suas opiniões e pedidos. Segundo Osler, esta ligação com os clientes tem influenciado decisões importantes, tanto ao nível de software como do desenho dos interiores, área onde afirma os clientes são muito claros, querem mais botões e nós vamos fazê-lo. Nos próximos dois anos chegam quatro novos modelos, o Polestar 5, o inédito 4 carrinha, crossover 7 e a nova geração do Polestar 2, mas enquanto olha para o futuro, a marca garante que continua focada em melhorar os automóveis já entregues aos clientes. Quando a Rússia invadiu a Ucrânia, o grupo Renault, tal como muitas empresas ocidentais, fizeram o abandono do país em protesto. Para trás deixaram fábricas, plataformas e ferramentas posteriormente nacionalizadas pela Rússia. É precisamente com as sobras do grupo que a Lada prepara o seu sucessor, o modelo icónico produzido desde 1977, sem interrupções. Imagens recentes de patentes registradas na Rússia mostram aquilo que deverá ser o sucessor do eterno Lada Niva. Conhecido internamente como o T134, o projeto do novo Niva nasceu ainda durante a parceria entre a Lada e a Renault e terá sobrevivido ao fim da aliança, motivado pela invasão da Ucrânia. Visualmente, há ecos claros do Lada Niva original, mas também uma forte proximidade aos modelos da Dacia e ao teaser revelado em 2021, ainda antes do divórcio entre russos e franceses, um sinal claro das origens do projeto. Mais certo parece ser o recurso aos motores 1.6 e 1.8 da Lada. O lançamento estava apontado para 2028, mas os excessivos avanços e recuos do projeto deixam margem para mais atrasos. Mas quem esperou algumas décadas por novo Niva, dificilmente terá pressa agora.
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2: O Comando Territorial de Setúbal, através do posto de trânsito Coina, no destacamento de trânsito de Setúbal, no passado dia 27 de maio, deteve um homem de 23 anos por condução sem habilitação legal de condução e apreendeu 150 kg da maneira japonesa no concelho de Alcochete. No âmbito de uma ação de fiscalização rodoviária, os militares da Guarda interceptaram uma viatura na localidade de Alcochete que transportava bivalves sem o respectivo documento de registro, impedindo assim a verificação da origem e do cumprimento das normas de rastreabilidade, o que constitui um potencial risco para a saúde pública. No seguimento da ação foi ainda possível apurar que o condutor não possuía habilitação legal para conduzir. Da ação resultou a apreensão de 150 kg de maconha japonesa, a elaboração de autos de contornação por falta de documentos de registro e ainda a elaboração de autos por infrações ao Código da Estrada. Os bivalves, após verificação e higiene sanitária, foram destruídos. A ação contou com o reforço do Núcleo de Proteção Ambiental do Destacamento Territorial do Montijo. O Presidente da República, António José Segura, afirmou em Leiria que o que as tempestades deste ano nos ensinaram com dureza é que é fundamental prevenir.
3: Reconstruir instalações mais resilientes, reforçar a autonomia estratégica das empresas, tornar as comunicações mais redundantes e mais seguras. Estas são algumas das lições que as tempestades nos ensinaram e que não podemos ignorar. Construir uma arquitetura estável de proteção contra catástrofes para que, quando a próxima crise chegar, não comecemos do zero.
2: A intervenção ocorreu na terceira edição das Conversas com Fomento, precisamente no dia em que se assinalaram 4 meses desde a depressão Kristin, que atingiu gravemente o território nacional. O secretário-geral do Partido Socialista, José Luís Carneiro, garantiu, desde o primeiro momento, o tal empenho do partido em cooperar com as autoridades nas investigações da Operação Emergente, confirmando o livre acesso dos inspectores à sede nacional do Lar do Rato.
4: Foi-nos transmitido que essas diligências não visam o Partido Socialista. Por outro lado, quero também garantir que tudo farei para que a legalidade seja defendida e promovida em todos os níveis de responsabilidade do Partido Socialista, seja a nível local, seja a nível nacional. Cooperaremos, como aliás o fizemos durante a manhã, com as autoridades judiciárias para que todos os factos sejam cabalmente apurados e, se houver sido cometidos crimes, todos os seus responsáveis devem naturalmente ser responsabilizados pelos mesmos. Cooperaremos de forma leal com as autoridades judiciárias e tudo farei para que esse apuramento dos factos seja cabal e possa garantir que se faz justiça. Não pude falar com os visados. As informações que tenho, como disse, são aquelas que são do domínio público por intermédio da comunicação social.
2: Assegurou ainda que o partido disponibilizou todos os elementos informáticos e documentais necessários aos inspectores da Polícia Judiciária durante as buscas do edifício central. A Ministra da Saúde, Ana Paula Martins, confirmou um aumento substancial na procura do Serviço Nacional de Saúde devido ao calor extremo, o que obrigou à ativação imediata do alerta do nível 1 do plano de contingência para responder à pressão nas urgências e nas linhas de emergência.
5: No momento temos uma procura substancialmente maior, não vou esconder alguma preocupação, estamos prontos, temos planos de contingência, por isso já o elevamos a nível 1, sobretudo nos cidadãos mais séniores, como sabem, as descompensações são muito frequentes com ondas de frio e ondas de calor e naturalmente neste momento já temos o INEM com um número muito considerável de chamadas.
2: Palavras preferidas à saída do evento em Lisboa, a governante detalhou o ponto da situação e as medidas em curso. Apesar de admitir um nível acrescido de preocupação para os próximos dias, a ministra garantiu que o sistema público de saúde está pronto para absorver o fluxo de doentes. O Primeiro-Ministro Luís Montenegro reconheceu publicamente que a evolução dos apoios e da reconstrução de casas danificadas pelo mau tempo não tem sido a desejada, admitindo de forma direta a existência de atrasos na assistência às famílias afetadas pelas intempéries.
6: A evolução não tem sido aquela que nós desejávamos, por vicissitudes que agora aqui não é o mais importante, mas que tem a ver com a necessidade de nós termos um controlo sobre o nível dos apoios que estamos a dar.
2: Durante a sua intervenção nas conversas com Fomento, em Leiria, onde esteve ao lado do Presidente da República, o chefe do Executivo justificou a demora e explicou também as prioridades do Governo. No futebol, o Presidente do Futebol Clube do Porto, André Villas-Boas, admitiu publicamente a forte quebra de confiança e má relação com Frederico Varandas, líder do Sporting, resumindo o cenário com a frase: "Não gostamos um do outro e eu não confio nele e ele não confia em mim e a verdade é essa."
7: Aqui não lhe posso negar que o Frederico dá-me muito trabalho, portanto temos uma animosidade muito particular entre um e outro, não gostamos um do outro, eu não confio nele, ele não confia em mim, e a verdade é que é essa. O Rui é um senhor do futebol, é um dos melhores talentos e jogadores portugueses de sempre, uma pessoa digna, humana, que lidera o Benfica, o nosso maior rival, um rival histórico do Futebol Clube do Porto, e que tenta...
8: Portanto, o seu maior rival não é o Sporting?
7: O nosso maior rival é o histórico, é o Sporting Lisboa e Benfica. Nós temos com muito orgulho com a conquista deste título, somos o clube com mais títulos do futebol nacional, e temos partilhado isso abertamente em comunicação. Eu com o Rui tenho uma ligação muito, muito estreita, muito franca, muito direta. Também fui, de certa forma, não fui agradável com ele.
8: Em que momento em particular é que reconhece que não foi agradável com o Rui Costa?
7: A parte em que referi que ele estaria no bolso do Frederico, a verdade é que um alinhamento Benfica e Sporting parece cada vez mais evidente para determinados temas, não me parece... parece-me sempre com o objetivo de calcar os calcanhares do Futebol Clube do Porto.
2: Vilas Boas explicou que existe uma animosidade muito particular com o presidente leonino, assumindo que Frederico Varandas é o homólogo que lhe dá muito trabalho na gestão do futebol nacional. Em sentido inverso, o líder do Futebol Clube do Porto elogiou o presidente do Benfica, qualificando-o como um senhor do futebol e uma pessoa digna, humana, com quem mantém uma comunicação estreita, franca e direta.

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1: O realizador português Lionel Vieira inicia em Lisboa a rodagem do filme A Noite, a partir de uma peça de teatro de José Saramago, numa coprodução com Espanha, revelou a produtora Wolf Entertainment. O filme contará com interpretações de Nuno Lopes, Adriano Luz, do ator espanhol Henrique Arce e do ainda ator e antigo jornalista José Martins, que coassina a adaptação da história com Lionel Vieira. À luz, a fonte da produtora Wolf Entertainment, de Lionel Vieira, explicou que a rodagem vai decorrer entre 25 de maio e meados de junho, com filmagens nas zonas da Graça e do Bairro Alto em Lisboa. O filme é uma coprodução com Espanha, conta com o apoio do Instituto do Cinema e do Audiovisual, RTP, e Distribuição Nacional na NOS Audiovisuais, e foi apresentado a potenciais distribuidores internacionais no mercado do filme, um dos eventos paralelos ao Festival de Cinema de Cannes, em França. Em declarações no sábado à revista Variety, Lionel Vieira descreveu como um drama político sobre a Revolução dos Escravos, com o qual espera ter visibilidade internacional, não só pela qualidade da escrita, como pelo reconhecimento mundial do escritor José Saramago, Nobel da Literatura, em 1998. A história de A Noite, de 1979, é a primeira peça de teatro escrita por Saramago. Passa-se na noite de 24 para 25 de abril de 74, na redação de um jornal em Lisboa. A ação centra-se numa discussão entre Manuel Torres, o redator de província, que defende a verdade jornalística, e o seu chefe de redação, Abílio Valadares, submisso à ditadura e à censura existentes em Portugal. Ao lado de Abílio Valadares está o diretor do jornal, Máximo Redondo. O conflito entre jornalistas e chefias agrava-se quando a redação surge uma informação de que nas ruas poderá estar em curso uma revolução. À noite, já teve várias encenações nos palcos portugueses, sendo uma das mais recentes pelo grupo de teatro jornalistas do Norte, em 2024. Lionel Vieira tem trabalhado entre Portugal e o Brasil em produção e realização de cinema e televisão. No cinema, a primeira longa-metragem foi A Sombra dos Abutres, que saiu em 1997, a qual se seguiram, por exemplo, Zona J de 98, A Selva em 2002, Julgamento em 2007, as adaptações de dois filmes antigos da comédia portuguesa, O Pátio das Cantigas e O Leão da Estrela, em 2015, tendo produzido A Canção de Lisboa em 2016. Produziu igualmente as séries Os Filhos do Rock, em 2013, País Irmão, de 2017, Filha da Lei, em 2017, Fava Ritz, 2025, e O Grito, também no mesmo ano. Mais recentemente, rodou no Brasil o filme O Último Animal, em 2023, e em Portugal, O Pátio da Saudade, em 2025. De acordo com o Instituto do Cinema e do Audiovisual, que sistematiza as estatísticas do cinema desde 2004, O Pátio das Cantigas, de 2015, é o filme português mais visto pelos portugueses nos cinemas, com 608.692 espectadores. A obra literária de José Saramago já teve várias adaptações para cinema, nomeadamente Jangada de Pedra, em 2002, de Jorge Schlizer, Ensaio sobre a Cegueira, em 2008, de Fernando Meirelles, Embargo, 2010, de António Ferreira, O Homem Duplicado, em 2013, de Denis Villeneuve, e O Ano da Morte, de Ricardo dos Reis, em 2020, de João Botelho.

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1: Na costa da Caparica desapareceu um jovem no mar. Carneiro afasta a PS de mega operação contra a corrupção e promete tudo fazer para apurar responsabilidades. Já André Ventura reage às buscas na sede do Partido Socialista. A limpeza dos terrenos vai ser alargada até o dia 30 de junho. No futebol, Casa Pia supera a sensação torriense e garante a permanência na Primeira Liga.
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1: As autoridades estão a efetuar buscas por um homem de 24 anos que desapareceu na quinta-feira, quando estava a banhos na praia do Dragão Vermelho, na costa da Caparica, adiantou a Autoridade Marítima Nacional. O alerta foi dado às 19h25 para um casal que estava em dificuldades na água, tendo apenas sido possível resgatar uma das vítimas, e indicou a Autoridade Marítima Nacional em comunicado. Dizem que, segundo o que foi possível apurar, o casal encontrava-se a nadar quando começou a ser puxado pela corrente. Talhou ainda para as buscas pelo homem de 24 anos, de nacionalidade angolana, foram ativados elementos do Comando Local da Polícia Marítima de Lisboa, na Estação Salva-Vidas de Cascais, e uma aeronave da Força Aérea Portuguesa. Foi também ativado o Gabinete de Psicologia da Polícia Marítima, que se encontrava então a prestar apoio aos familiares da vítima, referiu a mesma Autoridade Marítima Nacional. As buscas estão a ser coordenadas pelo Capitão do Porto e Comandante Local da Polícia Marítima de Lisboa. O secretário-geral do Partido Socialista, José Luís Carneiro, reagiu à mega-operação da Polícia Judiciária, denominada Operação Emergente, afirmando convictamente que o PS não é visado nas investigações. Nas declarações prestadas aos jornalistas no Parlamento, o líder socialista assumiu uma postura de distanciamento institucional e de colaboração.
3: Foi-nos transmitido que essas diligências não visam o Partido Socialista. Por outro lado, quero também garantir que tudo farei para que a legalidade seja defendida e promovida em todos os níveis de responsabilidade do Partido Socialista, seja a nível local, seja a nível nacional. Cooperaremos, como aliás o fizemos durante a manhã, com as autoridades judiciárias para que todos os factos sejam cabalmente apurados e, se houver sido cometidos crimes, todos os seus responsáveis devem naturalmente ser responsabilizados pelos mesmos. Cooperaremos de forma leal com as autoridades judiciárias e tudo farei para que esse apuramento dos factos seja cabal e possa garantir que se faz justiça. Não pude falar com os visados. As informações que tenho, como disse, são aquelas que são do domínio público por intermédio da comunicação social.
1: José Luís Carneiro sublinhou ainda que é a obrigação do partido cooperar ativamente com a justiça, confirmando as buscas ocorridas na sede nacional do PS. Resultou qualquer tipo de leitura ou especulação política sobre o momento escolhido pelas autoridades para avançar com a mega operação. Já o presidente do Chega, André Ventura, reagiu duramente às buscas na sede nacional do PS, classificando o caso como especialmente grave pela extensão de visados e afirmando que é evidente que as investigações visam diretamente o partido.
4: É evidente que visam o PS, porque senão não eram na sede do PS e não eram uma série de dirigentes do PS com centro vital na sede do PS. Quer dizer, nem fica bem atirar e dizer simplesmente que é responsabilidade de um trabalhador e que não sabe do que é que se passa. Há aqui autarcas, há aqui um assessor do próprio José Luís Carneiro, que foi assessor de António Costa também, e que tem amplas responsabilidades na estratégia de comunicação do Partido Socialista. Portanto, esta é uma questão que toca o núcleo central do Partido Socialista. Isso não quer dizer que sejam culpados. Quer dizer que há esclarecimentos a dar. E o que eu estava a dizer é, nada que José Luís Carneiro possa dizer neste momento, do ponto de vista da responsabilização, do conhecimento e da informação, vai prejudicar diligências que devem estar, se não terminaram já, devem estar a terminar. A própria Justiça pode, dentro do quadro que está previsto na lei, do Segredo de Justiça, dar aqui esclarecimentos que podem ser importantes. O que eu estava a apelar é que não haja uma bitola diferente, quando é outro partido ou quando é o Partido Socialista, porque parece que quando é o Partido Socialista há sempre uma espécie de manta protetora. E eu acho que tem que haver aqui responsabilidades. Nem é só o caso do Chega, mas o que seria o país hoje se isto tivesse acontecido no Chega ou no partido que governa, nacional e internacionalmente, o que seria? E portanto eu acho que temos que exigir o mesmo escrutínio, a mesma determinação e a mesma exigência de responsabilidade. Quer dizer, o secretário-geral do Partido Socialista não pode emitir um comunicado a meio da manhã ou a meio da tarde, dizer que não tem nada a ver com isso, que não faz ideia do que é que se passa, que vai cooperar. Não é próprio de um líder. Acho que o líder tem que estar nestes momentos que não são bons também, para assumir a responsabilidade e dizer o que é que está em causa.
1: Ventura classificou a resposta de José Luís Carneiro como infantilizada por tentar afastar as responsabilidades do partido. Defendeu que os factos indiciam a existência de uma rede ampla e criminal instalada no universo partidário e autárquico do Partido Socialista. O Governo prolongou oficialmente o prazo para a limpeza de terrenos agrícolas e florestais até ao dia 30 de junho de 2026 em todo o território nacional. O anúncio foi feito pelo Ministro da Agricultura, José Manuel Fernandes, justificando a decisão com as condições climatéricas dos últimos meses que dificultaram os trabalhos no terreno.
5: Para todo o país, e face às condições climatéricas que também tivemos e às chuvas, vamos alargar o prazo de limpeza, que acabava agora em 31 de maio, até 30 de junho. E, portanto, as pessoas vão ter aqui mais uma oportunidade para limpar. Se não fizerem, vão ter multas.
6: Isso é uma novidade, esta...
5: É uma novidade, isto vai ser lançado agora e já está tudo pronto, as entidades já foram ouvidas para esta prolongação do prazo para as pessoas fazerem a limpeza, e aí estamos a falar de todo o território, porque o risco de incêndio é em todo o território.
1: Os proprietários que não cumpram com a limpeza até à nova data limite ficam sujeitos a coimas pesadas pelas autoridades fiscalizadoras. Futebol. Já está encontrado o último clube que vai participar na edição 26-27 da Primeira Liga. É o Casa Pia, que assegurou permanência no escalão principal do futebol nacional por mais uma época ao vencer na noite de quinta-feira na recepção ao Torriense por 2-0, no jogo que foi válido para a segunda mão do play-off de permanência na Primeira Liga, depois de ter feito história no passado domingo com a conquista inédita da Taça de Portugal frente ao Sporting. O Torriense procurava dar continuidade à semana de sonho e regressar ao escalão principal do futebol nacional, algo que tinha acontecido pela última vez na época 91-92. Por outro lado, o Casa Pia, que viveu uma época de altos e baixos, tinha em mente evitar a descida a um escalão onde esteve pela última vez em 2022. Quem até começou melhor a partida foi mesmo a formação visitante. No espaço de apenas um minuto, Moussa Dramé aos 5 minutos e Javi Vásquez aos 6, testaram a atenção de Patrick Sequeira, com o guardião do Casa Pia a protagonizar uma enorme intervenção ao remate do espanhol. Em cima do minuto 10, Moussa Dramé esteve muito perto de inaugurar o marcador, mas acabou por chegar atrasado ao passe de Javi Vásquez. O Casa Pia respondeu ao minuto 12 com o cruzamento de remate André Geraldes, que quase surpreendeu Lucas Paes. Depois do início mais forte do conjunto de Torres Vedras, a equipa de Álvaro Pacheco conseguiu impor-se e viu os remates de Jeremy Livolan aos 14 e de Dylan Livramento serem travados pelo poste e depois pela barra. O crescimento da equipa de Pinamanique foi confirmado com um golo em cima do minuto 38. Javi Prieto a recebeu na direita, fez um passo a rasgar para a desmarcação de Lazabal, o lateral espanhol que tem sido um dos esteios ofensivos do Casa Pia desta temporada, desviou de primeira a bola de Lucas Paes e anotou o oitavo gol desta época. Depois do primeiro tempo mais emotivo, a segunda parte evoluiu para uma zona de que o encontro se tornou mais amarrado, com o Casa Pia a querer manter a vantagem e Torriense a ter mais dificuldades em criar oportunidades para chegar ao empate. Prova disso foi que os lisboetas ampliaram a vantagem aos 78 minutos. Osundina livrou-se dos adversários e colocou no coração da área, onde apareceu ao Fori a finalizar de primeira. A perder por dois golos, sem resposta, o Torriense ainda teve forças para tentar chegar ao golo que relançasse a partida. Ainda assim, a formação de Torres Vedras não conseguiu levar a intenção a bom porto e até viu a bola ir à trave. No final do encontro, na Flash da Sport TV, Paulo Pinto, técnico adjunto de Álvaro Pacheco.
7: É um momento muito merecido, é um momento de festa, é um momento de superação, é um momento de persistência e, sobretudo, é um momento de união. Quando as coisas estão bem, é muito fácil agarrarmos uns aos outros, darmos apoio. Mas quando as coisas correm menos bem, normalmente tendemos a agarrar a desculpas, a apontar o dedo, e isso nunca aconteceu neste grupo. Este grupo foi fantástico do início ao fim. Foi um grupo que se agarrou sempre àquilo que era a sua essência. Foi um grupo que teve sempre unido do início ao fim do campeonato, e foi um grupo que mereceu muito isto. Esta festa é merecida, vem tarde, peca por tarde, na minha opinião. Merecíamos antes, mas merecíamos ficar na Primeira Liga acima de tudo. Marcámos na primeira parte, mas não foi na nossa primeira oportunidade. Já tínhamos mandado uma bola à trave, já tínhamos tido mais oportunidades flagrantes. Penso que dominámos completamente a primeira parte. Na segunda parte, o Torriense, com mais emoção, à procura do golo que necessitava. Nós recuámos um bocado as linhas, também por plano, e acabámos por fazer o 2-0, na minha opinião, quando o Torriense não criou nenhuma oportunidade clara de golo. A primeira oportunidade clara de golo do Torriense é aos 95 minutos, e isso mostra muito aquilo que foi a competência do Casa Pia neste jogo.
1: Do outro lado, Luís Trilhão, que não conseguiu levar este Torriense à Primeira Liga, mas considera que a sua equipa foi melhor que o adversário, mas o futebol é assim.
8: Tínhamos o objetivo e a ilusão de poder subir divisão, esse era o nosso objetivo prioritário. Hoje não fomos suficientemente competentes para levar vencida a equipa do Casa Pia, apesar de eu achar que fomos melhor que eles, honestamente. Houve ali um período da primeira parte que o Casa Pia teve algumas situações de perigo e teve melhor, mas no cômputo geral do jogo todo, eu acho que nós fomos melhores. Eu acho que no cômputo geral das duas, dos dois jogos, não quer parecer presunçoso, nem agora estar aqui armado com aquele discurso de do mau perdedor, vá, digamos assim, mas no cômputo dos dois jogos, nós tivemos melhores momentos que o Casa Pia e o futebol hoje acho que não foi justo connosco. É a diferença da bola entrar ou não entrar, é a diferença de ter 8 dias de descanso ou ter 4 dias de descanso, porque eu não sou uma pessoa de desculpas, mas é inevitável falar sobre isso, quer dizer.
6: Condicionou principalmente, acredita, teve impacto direto?
8: Teve impacto direto, de certeza, não é desculpa, porque é assim, nós hoje corremos muito, a segunda parte da malta deu para ver que fomos buscar energia onde não tínhamos, mas o Torriense, quer que as pessoas entendam lá em casa, fez 3 jogos em 8 dias com equipas da Primeira Liga. Eu acho que as pessoas têm que pensar um bocadinho nisto. Decide-se uma época, decide-se uma subida de divisão, com este curto espaço de tempo. Se calhar só há desculpa, se calhar é desculpa.
6: O que acha que é preciso mudar então?
8: Acho que é preciso melhorar as instâncias que organizam as competições, pensarem nestas situações, e no momento em que acontecem, se calhar, obviamente, se serem mais sensatos e darem mais dias, qual seria a diferença de nós jogar sexta-feira ou sábado? Pergunto eu. Não entendo. Relativamente ao meu grupo, eu quero dar-lhe aqui uma palavra. É um grupo fantástico, espetacular. Tenho muita sorte de ter trabalhado com eles estes meses. Fizemos coisas fantásticas, espetaculares. Vencedores da Taça de Portugal, uma segunda volta brutal na Liga 2. Chegámos ao play-off quando muitas pessoas não achavam que jamais chegaríamos. E fica esta sensação que podíamos ter lá chegado.
1: O Torriense vai mesmo à Liga Europa? Vai ficar na segunda liga, já o Casa Pia ganhou uma vida extra na primeira liga e permanece no escalão máximo. O Instituto Português do Mar e da Atmosfera prevê para este sábado céu pouco nublado ou limpo, apresentando geralmente muito nublado no litoral norte e centro até ao final da manhã, podendo essa nebulosidade persistir em alguns locais do litoral centro ao longo do dia. Vento fraco a moderado do quadrante oeste, sendo de norte e por vezes forte na faixa costeira ocidental, em especial durante a tarde. Previsão de uma pequena descida da temperatura máxima no norte e centro e uma subida da temperatura no Algarve, em especial da máxima, e no Sotavento.
2: 28 graus.

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2: A marca Paese abriu duas novas pop-ups em Portugal para celebrar a chegada do verão. Os novos espaços chegaram ao Cascais Shopping e ao Norte Shopping na passada quarta-feira e quinta-feira, 20 e 21 de maio, respectivamente. Localizadas no piso 1 do Cascais Shopping e no piso 0 do Norte Shopping, as novas pop-ups foram pensadas para aproximar os clientes do universo descontraído da marca, através de espaços focados no conforto, leveza e estilo para o dia-a-dia. Neste espaço será possível encontrar alguns dos modelos mais conhecidos da Paese, desde as clássicas alpargatas às Mary Jane, sem esquecer as propostas como mocs, slippers, tulipas e loafers. Segundo a marca, estas pop-ups pretendem funcionar não só como pontos de venda, mas também como espaços de contacto mais próximo com os consumidores, acompanhando novas formas de consumo e experiências mais imediatas e informais. Para assinalar a abertura, a Paese está ainda a oferecer 10% de desconto durante as primeiras 48 horas em cada um destes espaços.
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1: E aqui nós estamos em hora certa. Carlos Cardoso, Pedro Vietas e Paulo Lopes. Os temas em cima da mesa são crianças que foram abandonadas à Caça do Sol, um casal francês fica em prisão preventiva, a Câmara aprova a revogação de cláusulas de escritura de doação de terrenos do Vitória Futebol Clube, o Vitória que aprovou também o projeto imobiliário para reduzir a dívida e regressar à Primeira Liga. Depois, a Assembleia da República recomendou a revisão das tarifas de concessão da travessia Setúbal-Troia e, finalmente, o acesso às praias da Arrábida com um modelo que garante segurança e preservação ambiental. Vamos ver se será assim. Para começar, afastado durante duas semanas, não por cartão amarelo, nem porque castigos da Liga, o Paulo Lopes. Parece que acontece tudo aqui na nossa região, até vem abandonar as crianças aqui num caso nacional que mais uma vez nos bateu à porta. É uma coisa impressionante. Aqui, qualquer dia descobrem ouro ou não sei, um petróleo, uma coisa qualquer. Mas, de facto, é lamentável tudo isto que aconteceu.
2: Em primeiro lugar, deixa-me cumprimentar todos os ouvintes da Rádio Azul que nos estão a acompanhar. Pois, efetivamente, foi um episódio lamentável, como disseste, que demonstra aquilo que é, enfim, o pior da natureza humana. Mas também mostrou o melhor. Porque exatamente, foi uma pessoa que passou de carro, viu as crianças, parou, deu-lhes guarida, guardou-as, protegeu-as até chegar as autoridades e também mostrou que efetivamente nós, enquanto humanidade, temos esta coisa fantástica. E portanto, não sei, ninguém sabe ainda o que é que levou aquela mãe fazer, se é que se pode chamar de mãe a quem faz uma coisa destas. Mãe biológica será seguramente, mas de resto terá muito pouco de mãe. Porque quem é mãe é pai, é cuidador, não é? É cuida. Que não foi isto que ela fez e, portanto, ainda está para vermos o que é que leva a sequestrar duas crianças do sítio onde estava, junto do pai, e trazer para um país completamente longe da terra deles e depois abandonar ali. É inacreditável. Mas pronto, faz parte da vida termos estes casos. Ainda bem que existe sempre alguém, pessoas de bem que conseguem mostrar o contrário.
1: Eles sabiam agora deixar aqui as crianças a saber cuidar das Carlos Cardoso. De facto, é mais um alerta que fica aqui em cima da mesa sobre, numa semana onde também se falou das muitas crianças que desaparecem em Portugal. O relatório foi conhecido também esta semana, com algumas preocupações. De qualquer das formas, estas crianças, felizmente, encontraram alguém que as ajudasse.
2: Desculpa lá, Carlos, antes, esse número foi 80 e tal crianças, que é um número que eu não imaginava.
1: São 525 na totalidade de 2020 até 2025.
2: É um número bastante elevado, não tinha noção, por acaso. Fiquei surpreendido pela medida.
1: Brutal.
3: Boa tarde, Alberto. Obrigado pelo convite. Cumprimentar o Pedro Vietas e o Paulo Lopes e o nosso vasto auditório. E, efetivamente, é como diz o Paulo. Nós batemos à porta estas situações por alguém que nem sequer é português, mas que deixa ao abandono. Não deixou só o abandono. Há uma coisa que a mim me faz...
1: Foram para Fátima. Porque,
3: sim,
1: porque
3: tá
1: não,
3: bem, foram
1: porque não aconteceu isto em Fátima. Sério?
3: Não, é porque... E era aquilo que me choca é que os miúdos... estavam com os olhos tapados, vendado, numa estrada que eu conheço, a estrada, portanto, e que nós aqui os tubalenses conhecemos, a estrada que vai de Alcácer para a Comporta. É uma estrada hoje em dia com caminhões devido às obras todas que estão a fazer. Andam a velocidades e a situação é essa, mas... Eu não consigo, como dizia o Paulo, eu não consigo imaginar como pai abandonar um filho, não é? Quer dizer, nós às vezes quando um filho pequeno nos tirava a mão e a gente, ué, onde é que anda, não é? Quanto mais ter o coisa de tapar os olhos e agora vão descobrir uma coisa que é interessante. Há coisas que se sabe depois. O miúdo mais velho culpa-se por ter perdido os pais, ou a mãe, neste caso, e por não ter conseguido encontrar o brinquedo que ele dizia. E, efetivamente, nós em Portugal temos a fama de ser acolhermos bem todos, e notou-se por este, mais este episódio, que no fundo fez tudo como devia ser, portanto não agarrou nas crianças, não as levou para casa e depois chamou a GNR, teve com as crianças no sítio onde as encontrou, à espera que a GNR chegasse, e só depois é que o GNR deu autorização para que ele o pudesse levar para casa. Portanto, isso aí também é de louvar. Mas, quer dizer, não se consegue. Para já, também tenho que dar os parabéns à nossa polícia e à nossa judiciária, a GNR e todos os elementos que tiveram intervenientes isto, que rapidamente conseguiram, porque nós estamos a 250 ou 200 quilómetros de Fátima, quer dizer, rapidamente uma pessoa consegue pelo menos iludir alguma coisa. Mas as nossas polícias, com as imagens que foram encontrando nos postos de gasolina e não sei quantos, portanto, rapidamente chegaram a conseguir apanhar este casal. E há outro aspecto deste casal que me deixou assim meio, foi a maneira como eles entraram depois no tribunal. Vamos fazer que estamos malucos, portanto, houve um GNR que sabia falar
1: da
3: francês.
1: Da velha guarda,
3: não é? Não, porque repara, eu tive francês até ao sétimo, anos, até ao décimo segundo, não é? Porque era obrigatório, nós... Pois o inglês era só a partir do décimo ano que nós tínhamos como opcional, né? Portanto, era alemão e inglês. Portanto, mas éramos obrigados a estudar francês. Portanto, o GNR...
0: É ao contrário agora.
3: Portanto, agora é ao contrário, rigorosamente ao contrário. Mas o GNR ouviu a conversa, então, vamos fazer de malucos, porque isto é a ideia... Repara, mas atenção que isto é grave. Isto é a ideia que alguém que está lá fora pensa da nossa justiça. Assim. Vamos fazer de malucos isto.
1: Tantinhos, isto passa.
3: Hã?
1: Isto passa.
3: Isto passa no abrir os chaves. Como agora, por exemplo, já estão a dizer que
2: é nossa. Não é a nossa justiça, é a justiça em geral.
3: Mas eu falo
1: não
3: da nossa justiça.
1: Não vamos fazer só que eu te ok?
2: Nem o dono diz tudo.
3: Pois, mas, quer dizer, mas a situação é essa. Mas, por exemplo, aqui já vejo o senhor, o padrasto, a queixar-se que as condições de Setúbal, que está tudo cheio, tanto que não tem condições para estar.
0: Mas ele está em Setúbal.
3: Não está em Setúbal.
0: Não, não foi para a PJ.
1: Não estava muito tempo. Não estava muito tempo.
0: Pois, ele foi para o estabelecimento prisional da Polícia Judiciária.
1: Aquelas regras que existem entre os presos, ele que não vivia muito tempo.
0: Está no estabelecimento anexo à Direção Nacional da PJ.
3: Não, mas ela está em tiros.
0: Ela está em tiros, mas ela está.
3: Mas ele está aqui porque disse que não tinha condições. Por essa razão é que eles o levaram, estava cheio, não é?
1: A versão que eu obtive foi porque aqui não tinha.
0: Quem faz mal a crianças normalmente entre os presos
3: é um código. Então, mas isso, meus caros, eu por acaso nunca entrei, já entrei num carro celular, porque nós dávamos assistência aos carros celulares e quis entrar num carro celular e
2: tens que deixar isso bem explícito.
3: Pois, não, é que eu trabalhei no fora. Entrou
0: como turista.
3: Entrei como
2: mecânico.
3: Não foi como mecânico, mas pela empresa que fornecia continua a fornecer as nossas polícias com carros celulares. E quis entrar só para ter a noção do
1: ambiente.
3: O ambiente. E digo-vos, não é. Portanto, nem sei o que é uma prisão. Portanto, aí são as vezes de fora. Mas, olha. Por um lado, em relação àquilo que aconteceu às crianças, fiquei muito satisfeito porque elas estão livres, salvas, e contra a nossa polícia acho que só temos que dar os parabéns e ficar, pelo menos, em segurança, que quando é para trabalhar a sério, nós trabalhamos rapidamente.
1: Okay? Pedro Vietas, uma polícia que até se emocionou, o responsável da GNR de Grândola emocionou-se perante esta situação, para além do próprio popular que encontrou as crianças. Eu quis trazer este assunto exatamente para as pessoas pensarem um bocadinho, às vezes, quando vêm crianças que ou se perdem, ou enfim. Estamos próximos da feira de Santiago e volta na volta, lá aparece naqueles autofones, perdeu-se uma criancinha, está aqui a mãe que o encontra. Portanto, deixar um alerta para as pessoas não perderem nunca de vista os filhos, porque é extremamente importante, porque, e então nestas idades, não foi o caso, não é? Este caso foi
2: criminoso,
1: mas ocasionalmente, quer dizer, pode acontecer e as pessoas têm que ter sempre um alerta.
0: Sim, bem, cumprimentar o Alberto, cumprimentar os meus companheiros aqui de painel, quer o Paulo também, quer o Carlos Cardoso, o Paulo Lopes e todas as pessoas, os ouvintes da Rádio Azul. Bem, eu penso que as intervenções que já foram antes de mim já aqui disseram tudo aquilo que se pode dizer. Penso que devemos somente aqui reforçar aquilo que é a importância da videovigilância, uma questão que me tem sido sempre cara ao longo dos anos e pedido muitas vezes até aqui para Setúbal, que esperemos que seja desta vez e com este novo executivo que seja colocado, porque foi devido à videovigilância que se pôde apanhar
1: e rapidamente.
0: Rapidamente com as câmaras de videovigilância, quer em estabelecimentos também, quer de postos de abastecimento, quer de estabelecimentos comerciais onde essas pessoas foram comer, etc., que permitiu a rápida identificação da viatura e a localização das pessoas, o que demonstra claramente que é uma aposta que tem que ser trazida para e ser estendida a todo o território nacional e cada vez mais, porque e viu-se neste caso. Relativamente àquilo que é agora as crianças, dizer que as crianças entraram naquilo que na justiça, naquilo que é a proteção de crianças e jovens em Portugal, é um sistema que funciona, um sistema que tem sido e recebido mais apoio agora do atual governo, com uma grande aposta naquilo que é o acolhimento familiar, que parece-me que é aquilo que estas crianças estão, não estão numa casa de acolhimento, estão com uma família de acolhimento.
3: E é francesa.
0: Que tem sido, ou seja, e isso também aproveitar para aqui para dizer que tem sido uma grande aposta do governo e da área da ação social e da inclusão relativamente a essa questão, o aumento das famílias de acolhimento, a desinstitucionalização das crianças que por vários motivos, estas lamentavelmente por motivos de abandono dos pais, que é uma coisa que, como já aqui os intervenientes antes de mim disseram, isto não passa para a cabeça de ninguém, não, o pai, mãe, esta gente, ele não é pai, não é? Seria o companheiro desta senhora, que nós, como dizia bem o Paulo Lopes, mãe, pelo menos é mãe biológica, uhum, com certeza, mas de resto não deverá ter mais nada. Por isso, pouco mais há a dizer, agora é esperar que as crianças possam ser entregues à família, penso eu, não é? Porque há um problema também, e aqui não sei bem, com o pai biológico, que na altura até estaria proibido, ou só poderia fazer visitas acompanhado de assistente social, com supervisão. Esperemos que as crianças sejam entregues e que o que interessa garantir é a segurança das crianças. E aquelas duas pessoas, espero que sejam condenados e que cumpram uma pena pesada e que pensem depois naquilo que fizeram a estas duas crianças, que, coitadinhos, não tenham culpa nenhuma. E como o Carlos dizia, que eu não sabia, ainda o mais velho, ainda se, coitadinho, ainda está com traumatizado a pensar que a culpa é dele.
2: Só queria dizer uma coisa em relação à videovigilância.
1: Sim.
2: Efetivamente, eu defendo a videovigilância em algumas situações e alguns espaços, mas em Setúbal não temos videovigilância, nem temos nenhum processo a decorrer para implementar videovigilância.
0: Parece que temos.
2: Parece
0: que aquilo que foi acordado, e por isso é que todos os partidos votaram a favor, que estão lá.
2: Mas no terreno ainda não está nada.
0: Não, nem a Polícia
2: no regulamento.
0: Municipal,
2: não, no,
0: nem
2: a Polícia Municipal está a fazer o caminho, foi posto a discussão pública, não sei o quê. Mas na videovigilância ainda não está nada.
0: Sim.
2: E, portanto, era importante efetivamente que se cumprisse com aquilo, até porque a maior parte dos partidos tinham nos seus programas eleitorais a questão da videovigilância, mais do que a Polícia Municipal. A Polícia Municipal era só o Chega
0: e o
2: Movimento de Setúbal de Volta.
0: Sim.
2: Mas a videovigilância efetivamente é algo que deve ser, não deve ficar esquecido, como até ao momento está, porque ainda não está a decorrer nenhuma demarche para implementar esse processo.
1: mais aproximados são os nossos patrulheiros, que não é assim. Epá, o papel no chão, não, atenção,
2: pelo menos, não tem nada a ver com o que estamos a falar.
1: Bem, vamos lá arregaçar as mangas.
3: Mas em relação a isto, então, eu já ouvi pessoas da CDU dizerem que ainda bem que agora as reuniões são gravadas, porque antigamente...
2: Mas isto não é considerado videovigilância. Pode ser videovigilância de alguns políticos.
3: Não, eu só estou a dizer isso, que poderá ser agora, como eles antes não queriam a videovigilância, agora possam...
2: Aquilo que eu percebi, a CDU continua contra.
3: Contra, pronto, ok. Mas não, mas agora já estão a favor das reuniões serem gravadas.
2: Sim,
3: não é?
2: Antes não,
3: pronto,
2: era,
3: okay.
2: Não era.
3: Ok, continua.
1: Não, não se espera que o Putin venha cá meter gasóleo. Mas enfim, Paulo, vamos lá então avançar com isto. A Câmara aprova a revogação de cláusulas de escritura de doação de terrenos do Vitória. Então, mas porquê agora e porquê é que estava esta e porquê é que esteve lá esta cláusula?
2: Ora bem...
1: Mais pessoas?
2: Eu acho que foi uma boa decisão, primeiro que tudo, e importa explicar o que é que isto significa, né, para quem nos está a ouvir e perceber. Há uns anos atrás, quando a Câmara cedeu aqueles terrenos, tinha lá uma cláusula em que dizia claramente que o uso daquele terreno era para um uso muito específico de equipamento desportivo, claro, etc. E coisas similares. O que é que isso implicava? Implicava que o Vitória, para usar esse terreno para dar ou como garantia às finanças, à segurança social, ou quer que seja, ou para poder ter um financiador que pudesse também exigir uma garantia física e real, aquilo não servia para grande coisa, porque o objeto era muito redutor. E, portanto, ao retirar essa cláusula, todo aquele terreno passa a ter uma viabilidade muito superior, pode até nem ser em metros quadrados, mas só mudando o uso, pode passar a ter uma viabilidade muito superior, com um valor de garantia que aumenta substancialmente. E, portanto, isso pode ser uma mais-valia, é uma mais-valia para o Vitória e para o futuro do Vitória. E, portanto, eu acho que foi uma decisão acertada e acho que até passou por unanimidade, penso eu, na Câmara. Acho que é uma decisão acertada porque dá mais um instrumento ao Vitória para poder, enfim, continuar a trilhar o seu caminho.
1: Mas estes terrenos não estavam dados como garantia para pagamentos de PER ou o que é que seja, relativamente ao Vitória de Setúbal?
2: Mas como
1: terreno... Então agora, quando isto tirou, os credores não vão cair em cima?
0: Não, ele não estava no PER.
2: Eu acho que estava fora exatamente, porque não tinha valor comercial.
1: Eu acho isso muito estranho.
0: Não estava no PER, porque ele estava, ele tinha uma hipoteca relativamente a questões com as finanças, para aquilo que parece, e depois sei que aqueles valores...
2: Mas ao ter agora um uso diferente, passa a ter uma viabilidade...
0: Tem um valor muito superior.
2: Muito superior, e portanto, mesmo que tenha lá qualquer coisa, pode ser reavaliado e poder servir para muito mais do que aquilo que estava. Eu acho que é uma boa decisão. Sinceramente, acho que é uma boa decisão.
1: O que é que impede agora que ele foi valorizado, que um credor não venha lá bloquear aquilo tudo?
2: Mas ponto número um, não é o que é que impede. Se serve para também pagar a dívida do Vitória e fazer com que o Vitória reduza a sua dívida e tenha, ou dê de garantia aquilo para ir pagando e renegociar a sua dívida, é bom.
1: E o credor odioso...
2: Então não é bom? Então pagar as nossas dívidas não é bom? Eu acho que é uma responsabilidade.
0: Temos que ver aqui uma coisa e percebo a...
2: Mas não percebo que seja para pagar dívidas. Não acho que esse seja esse o objetivo.
0: Perceba a questão do Alberto. A grande maioria da dívida do Vitória Futebol Clube está na SAD. Ou seja, a SAD é que tinha o grande grosso da dívida.
2: E a SAD
0: depois
2: extinguiu?
0: Que já houve... Está em processo de extinção, mas houve um perdão, ou seja, houve um perdão

0: Não assistia à explicação também por parte dos ainda órgãos.
1: Bem, eu quero saber porque é que não apareceu o segundo investidor.
0: Do Vitória, dos órgãos do Vitória. Isso é outra questão que terá que ser mesmo, se calhar, pois colocada mais à direção do clube, embora tenha sido também lá dada a explicação porque é que foi afastada. É que
2: foi afastada.
0: Porque é que foi afastada?
3: Tinha sido recuado. Tinha recuado.
0: Relativamente àquilo que é este ponto, os terrenos. Os terrenos, eu concordo com o Paulo Lopes, enquanto associado do Vitória Futebol Clube, concordo porque, ao libertar-se os terrenos destas cláusulas, que os terrenos já tinham sido cedidos em 1988, ao libertar estas cláusulas, permite agora então que o Vitória possa avançar com um plano pormenor para aquela zona e desta forma fazer com que o valor daqueles terrenos aumente. Evidentemente que aquilo que foi apresentado, e agora sim no ponto 3, foi apresentado como projeto, um projeto imobiliário, ou seja, a perspectiva de haver o desenvolvimento após a aprovação do plano pormenor e da Câmara Municipal também fazer essa aprovação, que me quer parecer que, ao ter sido retirado por, como foi aqui dito, unanimidade, que quando houver esse plano pormenor e houver ali a construção, vai ser permitida. Isso irá permitir o desenvolvimento ali, então, de um projeto imobiliário que diz, e que foi apresentado pelos órgãos do Vitória Futebol Clube aos seus associados, que do total de construção que será ali permitido, que cerca de 20% dos fogos ficarão para o Vitória. E o Vitória poderá fazer o que quiser, poderá arrendar, poderá vender, poderá pôr lá jogadores a viver. Ou seja, isto foi o que foi transmitido aos sócios. Agora, relativamente...
1: Mas dinheiro
0: também
1: nada.
0: Ainda,
1: dinheiro nada.
0: Não, o dinheiro haverá logo à cabeça, o pagamento dos 2 milhões e 600 mil euros às finanças, com 800 mil já no final deste mês, ou agora em junho. Porque tinham que pagar à cabeça, para permitir que houvesse inscrição no Campeonato de Portugal, a dívida tinha que ser paga. E o patrocinador, a TAFER, estou a falar porque como foi aprovado, a TAFER fez uma parceria com o Vitória do Futebol Clube. Sim. E pagará logo à cabeça esses 800 mil e depois em tranches, não sei quantas vezes é que irá pagar, porque o acordo vai ser realizado depois. A TAFER vai pagar esses 2 milhões e 600 mil. Isto foi o que foi transmitido aos vitorianos, aos sócios que estiveram presentes, até em número razoável, não é um grande número para o número de sócios que estão,
1: sócios.
0: Cerca de 400 sócios, que para aquilo que tem sido as Assembleias Gerais foi bastante bom, porque posso lembrar-vos que em 23 de dezembro de 2024, cerca de 100 sócios aprovaram a venda dos topos, quer sul, topo norte do estádio do Bonfim. Por isso, quero-me parecer que desta vez os sócios estavam mais despertos para a situação que poderia estar aqui em questão. Só levanto uma questão relativamente a isto, concordando enquanto associado, mas enquanto munícipe e enquanto até também como ex-eleito local em Setúbal, mas ainda com alguma responsabilidade a nível distrital política, levanto só a única questão. Eu espero que, ao fazer-se isto, que a Câmara Municipal, de alguma forma, com quem depois quiser se for os promotores imobiliários, que também se faça ali habitação acessível. Porque Setúbal tem um problema gravíssimo de falta de habitação e as habitações que nós temos vindo a serem construídas em Setúbal, estamos a falar tudo de preços sempre acima dos 400, 500 mil euros por fogo em prédios urbanos. Não estamos a falar de vivendas nem nada, estamos a falar de andares, de pisos. E esta questão, enquanto munícipe e enquanto também uma pessoa com responsabilidade a nível distrital, eu tenho que dizer que deve ser assegurado. Evidentemente que eu quero que o Vitória faça o melhor negócio possível, mas, enquanto munícipe, também tenho que me preocupar com aquilo que é a habitação em Setúbal e o acesso à habitação. E este equilíbrio tem que ser conseguido e espero que quer o Executivo Municipal, quer com os partidos da oposição, com os vereadores da oposição, que consiga ser feito este equilíbrio. Vamos pensar, porque Setúbal também, as pessoas de Setúbal, os jovens de Setúbal, os trabalhadores de Setúbal também têm direito a ter acesso à habitação a preços

0: que consigam aceder.
1: Carlos Cardoso, o que é que se pode dizer sobre isto? Desta empresa TAFER, muita gente a ligá-la ao antigo investidor do Vitória de Setúbal, o tal Pinto, que se esfumou.
0: Deixa-me dizer.
1: Curiosamente também do Algarve esta
0: não,
1: empresa.
0: Não será bem assim, não será tão correta a informação que lhe deram.
1: Não me deram, estou a dizer que existe aí quem relacione esta empresa, por ser também do Algarve, curiosamente onde Pinto tinha investimentos, a gente sabe.
0: Não, por acaso penso que a empresa não é do Algarve, penso que a empresa será
2: o ex-presidente da mesa da Assembleia.
0: Isso é que é
2: era o
0: ponto.
2: Advogado.
0: O ponto é esse, não entre as empresas, mas o ponto, o ex-presidente do Vitória e o ex-presidente da mesa.
1: Exatamente.
0: E eu, por acaso, na minha intervenção, e deixa-me dizer, na intervenção que fiz na Assembleia Geral, chamei para a atenção disso. Uhum. E disse que era uma questão que me levantava muitas dúvidas, era se nos tinham sido vendidos que a Mirante Sideral era a empresa que ia salvar o Vitória quando fizeram o negócio do Topo Sul, contra o Topo Norte e o Topo Sul, nos qual, na altura, eu votei contra. E agora, as mesmas pessoas que nos diziam que aquilo eram os salvadores e que era o salvador do Vitória são as pessoas que representam esta empresa. Foi a única questão que eu levantei. Me fez alguma... como é que se há de dizer? Deixa-me os pelos em punta. Não é assim?
1: Cosquinhas.
0: Faz cosquinhas. Pronto. Foi a única coisa. Porque pois, parece que o senhor, o dono da TAFER, que é o patrocinador do futebol, etc.
1: O Vitória só tem a agradecer.
0: Agora, deixou-me, aí sim, a pulga atrás da orelha, por ser essas duas pessoas, pronto, mas não duvido que seja tudo gente séria, como claro, é evidente.
1: E toda a gente, até prova contrária. Carlos Cardoso, estás a ouvir atentamente, com as tuas notas sempre aí registadas.
3: Cá está. E as minhas notas depois...
1: Estamos todos à espera do melhor, não é?
2: O Carlos foi jogador de Vitória, atenção.
1: Exatamente.
3: Pois, e sou do Vitória no tempo em que o Vitória...
1: Desde pequenino, atenção.
3: Está lá. Portanto, agora, tenho visto muita coisa e agora esta situação que o Pedro Vietas nos diz aqui, é que nós ficamos sempre pé atrás. Portanto, já estou como alguém dizia, ver para crer. Porque estas reuniões, estas assembleias, vamos lá, votamos, vamos para trás... Por exemplo, já me disseram que... pode haver a inscrição do Vitória, não tem problema absolutamente nenhum, vai estar inscrita.
1: Os tais rumores.
3: Mas
1: é?
3: Está inscrita pela SAD do Vitória ou a SAD do Vitória?
0: Não, não. Está inscrito pelo
2: clube.
0: Subiu
2: foi o clube, não foi a SAD.
0: Não. Por isso não, é que voltámos para a segunda divisão distrital.
3: Mas o problema não está aí. É que tu, para entrares no futebol profissional,
0: só na segunda liga.
3: Tens que ter, não, segunda ou tens liga. Uma SAD ou tens uma.
0: Não, mas só na segunda liga.
3: É até, só na segunda liga.
0: Até à segunda liga.
3: Que era só a nível profissional.
0: Não. Segunda liga. Nem Campeonato de Portugal, nem terceira liga. Na Liga 3 não há problema.
3: Alberto, como disseste e como o Paulo disse, fui jogador do Vitória e fui. E suei a minha camisola, portanto, pelo bem do Vitória. Uhum. Eu ver o Vitória nestas
1: andanças
0: e até parece que era bonzinho. Pelo menos dizem que até tinha jeito.
3: Dizem até, as mais línguas.
1: Até hoje eu não falo com o Mourinho, portanto, deve estar uma coisa.
3: Mas,
1: não vou pôr mais aí.
3: Mas a situação é essa, quer dizer, já vi tanta coisa que parece que são todos os salvadores da pátria para o Vitória. E o Vitória tem vindo ano após ano a subir. É certo que nós fazemos uma festa porque subiu de divisão, mas eu ver o meu Vitória de Setúbal fazer uma festa porque
0: ser campeão
3: saiu, foi campeão.
0: Fomos.
3: É certo. E fico agradado com uma coisa. E só tenho pena que depois, quando se chegar lá acima, se calhar isso não vou ver. Eu tenho aqui jogos da primeira distrital e da segunda distrital com mais público do que tinha na primeira divisão. Não é? Quer dizer,
0: do que clubes da primeira divisão. Não é o Vitória ter mais adeptos agora a ver os jogos. Agora, o Vitória consegue levar mais pessoas, o clube da primeira divisão levam a outros estádios.
3: Não tenho dúvida absolutamente nenhuma.
0: Sem dúvida nenhuma.
3: Mas isso é porque o vitoriano é isto, tem esta alma. O Vitória é do Vitória. E eu falei com muitos vitorianos antigos, dizem assim: deitem o estádio do Vitória abaixo que nunca mais vamos ter um estádio em Setúbal. É que este estádio que está aqui em 1950 foi feito pelo que todos os tubulenses, não é? Eu lembro-me das pessoas todas. Lembro-me, não, porque nessa altura ainda não era nisto.
1: Já estava a dizer.
3: Não.
0: O outro também,
3: não,
0: mas foi, tenho, o outro também se lembra que ia para a
3: tenho
0: escola.
3: Tenho uma coisa. Atenção.
0: E ouvi o 25 de Abril.
3: Meus caros, uma das coisas que eu gosto de fazer é ler história. E a história de Setúbal eu tenho lido. Sim, sim. E em 1950, o estádio do Vitória, todo
0: foi a população que deu dinheiro,
3: do material,
0: etc.
3: E tudo,
0: então,
3: eram os industriais que davam e que deram,
0: e a população,
3: todos
0: e a população.
3: Os transportes, e isto era feito pela população. Por isso, deitem, como eu já ouvi velhinhos dizerem, deitem lá o estádio abaixo, vocês vão ver que isto...
0: Oh, Carlos, deixa-me só dizer-te uma coisa, isto não querendo interromper, que também aqui não falámos, porque foi lá transmitido pelo órgão de direção, eu não sei se o Paulo Lopes já sabe, que é presidente da Assembleia Municipal, se calhar até já sabe disto, foi-nos transmitido que o pavilhão do Vitória, o pavilhão Antoine Velles, voltou para a Câmara. Isso, e que a Câmara vai fazer a concessão ao Vitória.
1: E quem pagou o Carlos Costa?
2: Não é isso.
0: Como é que é? Foi-nos transmitido isso.
3: Mas
0: que
3: foi
0: transmitido
3: isso.
0: Foi, sim, senhor.
2: O pavilhão... Bom, então já agora, assim, aquilo que eu sei... Aquilo que eu sei é que o pavilhão pertence àquela empresa do Estado...
3: Parvalorum.
2: Que está disponível para vender para um preço mais acessível à Câmara.
3: Okay.
2: E, portanto, a Câmara vai ter que comprar o pavilhão.
0: Isso.
2: Para depois, eventualmente, ter que fazer um novo pavilhão.
0: Então, mas isto foi-nos apresentado como já estando assumido pela Câmara.
2: Não. É assim. A Câmara tem essa intenção, mas ainda não foi.
0: Ainda não foi a reunião de Câmara.
2: Nem sequer foi apresentado os termos corretos. Nem sequer foi apresentado os termos corretos de como é que se vai proceder a tudo isso, nem o que é que a Câmara depois vai fazer com o pavilhão, etc. Eu só queria aqui, porque o Carlos disse aqui uma coisa que era os salvadores da pátria. O Vitória, em momento-chave, precisou de alguém que desse o passo em frente. E teve, ao longo da história, teve esses momentos. Depois algumas pessoas saíram muito mal.
3: Sim, conheço alguns presidentes que estiveram lá e que
2: saíram muito, não é? Prejudicados, sim, sim. Mas que deram a cara, sim. Foram. Uns ganharam mais, outros ganharam menos, mas o Vitória tem tido a capacidade, há uma massa coletiva aqui na cidade que ainda consegue mobilizar e não deixar cair o Vitória. E foi isso que aconteceu agora, mais uma vez, há pouco tempo, esta direção e a outra anterior do... do anterior agora ao Rito,
1: Carlos Silva,
2: também num momento muito difícil em que não havia ninguém para pegar naquilo, ele também conseguiu arranjar uma equipa, não é uma pessoa sozinha, é sempre uma equipa que faz, e portanto estão a fazer o trabalho, e eu isso acho que é importante. O que é que eu acho que é mesmo a salvação do Vitória, além da massa humana, não é? Porque enquanto houver este sentimento coletivo, claro, vai existir este sentimento de pertença a algo
3: que é nosso,
2: é da cidade. É o estádio.
3: O Vitória, mas não o estádio em si,
2: sim, não é o estádio fisicamente.
0: Estava lá o estádio enquanto terrenos.
2: Enquanto o Vitória tiver terrenos, o estádio sobrevive. E eu digo mesmo o estádio, aquele sítio ali, enquanto tiver, façam lá os negócios que fizerem para salvar, para dar viabilidade financeira ao clube. Façam, seja quem for, eu acho que aquilo que deve ser garantido sempre é que o Vitória, o estádio e o uso do estádio, o estádio é do Vitória. Ponto. Seja com topos ou sem topos, percebes? Seja, mas aquilo, para mim, é condição sine qua non. É que eu já vi clubes com os mesmos anos do Vitória acabarem porque não houve quem salvaguardasse essas questões. Olha, por exemplo, o Barreirense.
3: Sim.
2: O Barreirense deitaram abaixo o estádio do Barreirense.
3: Fazer um
2: é agora
3: comercial,
2: lá o centro comercial, pai, não sei o quê. Mas não salvaguardaram, não fizeram primeiro o estádio e depois a obra,
0: isso,
2: no sítio.
0: Não. É,
2: o que é que fizeram? Garantias, sim senhora, não sei o quê. Mas depois a empresa que deu essas garantias, não sei o quê, faliu. Pronto. E o que é que essas garantias servem para quê?
1: Isso. Nada.
2: Para aquilo que os senhores ouvintes pensam mesmo, que é limpar a sanita. E portanto, o Vitória, seja qual for a solução e qual for o caminho, não pode, na minha opinião, é perder aquele espaço como seu. Eu não estou a dizer que ele,
0: mas
2: esta solução.
0: Das propostas foi apresentada.
2: Está bem, mas a determinada altura pode aparecer e é isso que eu irei surgir.
0: Então não apareceu quando... com a Monte Terras, etc., na altura,
2: não.
0: Que era fazer então, o estádio de Val da Rosa.
2: Não. Estás enganado aí, então. Protegeu-se o Vitória. E eu vou dizer porquê. Porque o estádio do Bonfim só passava para a Monte Terras, está escrito mesmo preto no branco. Houve alguém na altura que quis deixar isso lá escrito, que foi a parte do município de Setúbal. Só passa a propriedade para
0: quando o estádio tivesse feito.
2: Quando o novo estádio que ia ser lá em cima na Val da Rosa, queria é que passava. Por isso, já agora, por isso é quando há uns anos atrás a empresa faliu e toda aquela massa insolvente e os imóveis dessa empresa foi para... Ninguém pegou naquilo, porque eles tinham o direito de, não de propriedade, mas de usufruto, não era? Do estádio. Ninguém pegou naquilo e a Câmara depois acabou por comprar esse direito que serve para nada, foi dinheiro deitado à rua.
3: Eram 800 mil.
2: A gente depois pode discutir isso no programa, foi dinheiro que se deitou à rua, porque ninguém pegou naquilo.
1: Mas ganhou uma nova decoração, felizmente.
2: Foi decorado. Mas isso foi outros 500, como se... Agora parafraseando aquela da TAP, não é? Isso são outros 500. O que é que aconteceu? Aí estava de tal maneira blindado que ninguém poderia ficar dono do estádio, enquanto não houvesse um novo,
3: claro.
2: Ninguém pegaria naquilo, porque fazer um novo estádio, como todos nós sabemos, custa milhões.
3: Claro.
2: E por isso, essa defesa que houve no passado, eu espero que haja agora, seja nestes negócios, seja no futuro, porque isso é que é o meu ver dá. Porquê? Porque é aquele espaço que alberga não só o futebol,
0: a ginástica,
2: os karatés, a judô, ping-pong, não.
3: Ping-pong?
0: Agora o tumbling. Agora o tumbling já estará lá em cima.
2: Já está no novo. Mas quer dizer, há toda uma atividade que são milhares de pessoas envolvidas, diretas e indiretamente. Seja através dos praticantes, seja
0: uma localização privilegiadíssima em Setúbal.
2: Que dá viabilidade e que faz com que, se não for Vitória Futebol Clube, seja Vitória outra coisa qualquer, mas que mantenha-se aquele espírito. E é isso que eu me preocupa, e desde que seja assegurado. Esta situação, para mim, qualquer situação, deve ser dada à voz aos vitorianos. Eu sou sócio do Vitória há muitos anos, os meus filhos são desde o dia que nasceram, mas entendo que não devo participar nessas discussões porque, ao estar como Presidente da Assembleia Municipal, entendo que também devo estar também livre para poder, no sítio político, porque nós não podemos defender nesses sítios aquilo que é o interesse do Vitória, temos que defender aquilo que é o interesse da cidade. E, para mim, o interesse da cidade pode em determinados casos colidir com o interesse do Vitória especificamente.
0: Para mim o que me interessa
2: é manter tudo isto que eu acabei de dizer, porque aí sim defendo o interesse da cidade ao termos um Vitória.
3: Sim, claro. Tudo é definido por aí pela parte política, não é? Portanto, porque isto é tudo feito.
2: Que diga-se de passagem, o Vitória nos últimos, se calhar, 40 anos, não têm razão de queixa nenhuma da parte política dos vários que passaram por lá. Porque sempre, nos momentos difíceis, foi o município de Setúbal que se chegou à frente.
3: Claro,
2: sempre, desde o 25 de Abril que é assim.
3: Sim, mas eu também não ouço ninguém aí dizer que alguma coisa sobre a parte política ou a Câmara Municipal.
2: Sim, mas às vezes há uns que tentam puxar mais para um lado e para o outro. Não é verdade. O município, seja qual for a força política que lá teve, sempre teve ao lado do Vitória.
3: Sim, não tenho dúvida nenhuma, não é?
1: Bom, esta foi uma semana também desportiva, vimos realmente, e há uma coisa engraçada, que se todos recordam, o Vitória de Setúbal ganhou a primeira taça da Liga.
2: Epá, e ganhou depois a terceira,
1: uma coisa inconcebível.
2: Não. Só ganhou uma, só não ganhou duas.
0: Foi à final e perdeu com o Sport.
2: Foi à final na terceira.
1: Uma coisa inconcebível, um clube para eles pequeno ter ganho a taça da Liga. E então alterou-se as regras para que jamais um clube com diminuições mais reduzidas chegasse à final.
0: É verdade.
1: Isto vem dizer o que eu estou à espera agora, que a Federação venha alterar as regras na Taça de Portugal.
0: Façam também uma liguilha.
2: Deste pequenino ontem.
1: Eu e o Catarino. Então, o Catarino que jogou lá, o Jardel do Vispa, completamente, porque de facto a forma sobranceira com que aquele treinador, desculpem, do Sporting, que está a tratar os assuntos, vão-me ser francamente do Torriense. Mas continuando a nossa conversa, não sei se Carlos Cordeiro tens mais alguma coisa a acrescentar a propósito deste mesmo assunto.
3: Fico naquela. Ver para querer.
1: Ver para querer, é? Okay.
2: Até porque tudo isto vai demorar anos.
3: Pois,
2: já agora, quando há pouco o Pedro falava, isto não, o plano pormenor, em princípio, não vai ter grande problema para ser aprovado. Mas, não tendo problemas e na melhor das hipóteses, vai demorar sempre a aprovar um plano pormenor de 3, 4 anos, digo eu. Porque um plano pormenor normalmente demora, em média, cerca de 5 anos a ser aprovado. Portanto, eu já estou aqui a ser
1: triste.
2: Porque ou mudam muitas leis nacionais para que todos estes processos sejam mais desenvoltos, ou então estamos a falar num processo que vai demorar tempo. E daí a necessidade de ter garantias de alguém que agora se chega à frente.
1: Entretanto, por falar que alguém agora se chega à frente, mudou a concessão do transporte para a travessia sobre Troia há algum tempo. Está agora na mão dos ingleses.
2: Há 15 saber. Anos.
1: Não.
2: Ah, mudou o dono da empresa. A concessão é a mesma. A Atlântico Ferry.
1: Há uma recomendação da Assembleia da República. O que é que podemos perceber nisto? Altera que há uma coisa, nada se passa.
2: A recomendação é isso mesmo. É uma recomendação. Não tem.
1: Não vais por aí que pode-te acontecer alguma coisa.
2: Não tem um caráter impositivo. O governo não é obrigado a fazer nada disto. É uma recomendação. Para aquilo que eu percebi, foi aprovado pelo PS, pela Iniciativa Liberal, pelo LIVRE, aliás, foi quem apresentou o projeto de recomendação, e pela CDU, e teve a abstenção do PSD, do Chega e do CDS. Foi, pelo menos, a informação que eu consegui obter. Este assunto já foi discutido aqui em Assembleia Municipal, reunião de Câmara e Assembleias de Freguesia. É uma situação complexa, porque esta concessão, aparentemente, tem uma particularidade, que é, dá uma certa liberdade para que o concessionário defina o valor do bilhete. E isso é por isso que nós temos agora o preço do bilhete, são, e de volta são 10 euros, ou 8 euros, 11, é uma, 11 já
3: euros,
2: é 11, uma coisa. Depois subiu este ano outra vez, não é? Que é uma enormidade para uma família de 4 pessoas, são logo 50 euros logo à cabeça para ir à praia, que é quase impossível.
3: Só um dia.
2: Portanto, isto está-se a tornar absolutamente incomportável. A concessão, em princípio, já o prazo já teria terminado, mas entretanto foi renovado automaticamente por 5 anos e agora deve renovar novamente em 2030. E, portanto, este é o momento ideal, ou 30 ou 32, depende da forma como se interpreta quando é que a concessão começou. Porque há aí umas dúvidas também. Isto é, quando mete advogados, há sempre, em dois advogados, há sempre 3 opiniões e, portanto, claro, é sempre complicado. Mas isto para dizer o quê? É absolutamente fundamental arranjar-se uma solução, ainda mais quando agora não temos o acesso às nossas praias da Arrábida, como tínhamos, o acesso livre e franco, como tínhamos, não é? Porque também, sejamos honestos, um casal que pega em 2 filhos pequenos, com brinquedos, geleira, toalhas e não sei o quê, meter-se num autocarro.
1: E o patinho de borracha, isso é imperdoável.
2: E depois vir à hora de ponta e não sei o quê, é impossível. Nós já tivemos essa experiência com carros a ir lá, mas agora já não tem essa hipótese e, portanto, vai ser só por Ubers, táxis ou transporte público. Portanto, é a primeira vez, na realidade é a primeira vez, desde que me recordo, e tu que percebes de história, quando é que deixou-se de poder ir à praia, efetivamente.
3: Não, supostamente em 1930 foi quando a Figueirinha apareceu,
2: foi,
3: não é?
2: É o que estás a dizer, que desde 1930.
3: Sim, porque em 1930, aqui, não sei se
2: eu percebo,
3: as pessoas não sabem, para se fazer o Porto de Setúbal, que foi de 1930, foi com as pedras que se tiraram daquele pardão enorme da Figueirinha.
2: Portanto, o que Figueirinha é que eu acho? Eu acho que as questões da segurança são absolutamente fundamentais. Ninguém põe isso em dúvida.
3: Não foi ninguém.
2: Ninguém põe isso em causa. Porque se um dia ocorrer ali um acidente grave, quem é que é depois o responsável? Portanto, eu acho que a questão da segurança é absolutamente fundamental. Mas quando ainda há 6 meses atrás fazia-se vídeos de campanha eleitoral, de quem ganhou a Câmara até, a dizer, eu em 3 meses resolvi isto, e depois nem em 3, nem 4, nem 6, nem agora, não, nem agora,
3: e
2: depois
3: agora,
2: da tempestade de Christine,
3: agora dizem que
2: teve implicação,
3: né?
2: Está bem, okay, mas quando houve outros sítios onde foram muito mais afetados do que nós, em que já têm estradas repostas, já têm situações repostas, como naquela zona toda de Leiria, etc., que se conseguiu fazer obra, porque a Câmara arregaçou as mangas e foi resolver o problema. Eu acho que esta
0: só
2: Câmara...
0: Foi na autoestrada e não foi a Câmara, foi a brisa.
2: Foi, não, não foi só na autoestrada.
0: Na televisão, Não, tu viste na televisão, mas tu passas. Basta ver
1: o relatório do Presidente da República a propósito.
2: Mas há muitas estradas que foram reabertas, muitos caminhos que foram reabertos e a segurança, obviamente. Portanto, aquilo que eu acho é que esta Câmara acordou tarde para o problema, eventualmente ficou à espera que os amigos do Governo lhe resolvessem problema, não resolveu coisa nenhuma. Pelo menos aqui em Setúbal não resolveu, já nem vou falar dos casos de Leiria e tal, podes fazer um programa só sobre isso, é só pegar no relatório do Presidente da República e ver o que está lá escrito.
0: Sim, mas que diz que fala também das, das câmaras municipais e da Proteção Civil municipal, etc.
2: Claro, e do Governo, acima de tudo, porque é daí que vem o dinheiro e é daí que não está a vir o dinheiro, nem as coisas. Mas isso não é o tema de hoje, mas a gente pode discutir.
0: Mas Leiria tem 20% dos processos ainda verificados, nem sequer verificou os processos.
1: Sim, sim.
0: Acho que nem vale a pena estar a
2: dizer. Vale a pena.
0: Pois é que há municípios que já têm e já têm o dinheiro e já responderam 100% e há outros municípios nem sequer.
2: E há outros municípios que
0: não. Isso não,
2: mas é que em Leiria tem muitos processos.
0: Mas 20%
2: de processos em Leiria são muito mais do que 100% de processos noutra Câmara que teve 4 ou 5 ou 6 ou 10 processos.
1: Pois.
2: É diferente. É diferente. Alcácer de Sal, o Presidente da Câmara veio reclamar que o Governo não está a dar a atenção. Claro. Se calhar é ela que também não fez o trabalho.
0: Atenção, então
2: sim,
0: está.
2: Não, ela veio reclamar. Veio numa entrevista do Expresso, ainda há umas semanas atrás, veio pôr o dedo na ferida. Sim. Epá, vamos lá ver, não é isso hoje o tema. O que eu digo é que esta Câmara, a meu ver, acordou tarde para o problema. Já nem estou a falar o problema do calhau para tentar dar um tom humorístico a isto, parece risada, não é? Que nós temos uma pedra lá, um pedregulho, uma parte da
1: encosta, para anos.
2: Em que se dizia que em 3 meses resolvia-se o problema, não resolveu ainda coisa nenhuma, não resolveu o problema imediato agora do acesso e pela primeira vez temos esta questão. É assim, podia haver outras soluções, se calhar podia. Quem lá está arranjou, não arranjou. É só isso que eu acho. Pragmaticamente,
1: Paulo,
2: é isto.
1: Mas
0: não arranjou. O Executivo?
2: Sim.
0: E os vereadores da oposição?
2: Mas os vereadores da oposição é que vão arranjar as soluções? Ah, é os vereadores da oposição que vão ter. Têm engenheiros.
0: Têm que apresentar propostas.
2: Mas são os vereadores da oposição que têm o pelour das obras municipais para fazer. Ou dos projetos para fazer.
0: Parece os executivos anteriores que é tudo o governo que tem que resolver.
2: Não, isto parece é uma brincadeira. Achas que é o vereador da oposição que faz o projeto para resolver o problema da estrada
0: que eu lembro. Eu lembro.
2: Tu tiveste responsabilidade, sabes qual é a competência de cada
0: vereador. Do vereador Paulino, a quem eu cumprimento se estiver a ouvir o programa, a quem eu cumprimento.
2: Qual Paulo?
0: Paulino, quando foi candidato e depois era vereador, foi um dos grandes também obreiros e defensores das cancelas na Arrábida. É que eu não me esqueço disto.
2: Não.
0: Foi um dos grandes defensores das cancelas na Arrábida.
2: Onde é que estás a dizer isso? Eu estava lá ao lado
0: vai
2: dele.
0: Lá ler,
2: não...
0: Vai lá ler
2: eu
0: as
2: estava lá ao lado dele
0: Paulo
2: e votei
0: Lopes.
2: Contra.
0: Paulo Lopes.
2: Desculpa lá.
0: Sabes muito bem que ele sempre disse isso. Então,
2: é que eu como vereador estava lá ao lado dele e votei contra.
0: Pronto. Mas eu lembro-me bem que foram defensores deste tipo de solução, que não podia circular carros, que não podiam. Eu, então, fui totalmente contra na altura, porque não havia, não era uma questão
2: PSD
0: cair de canhões,
2: era a favor.
0: Nem
2: o PSD era a favor.
0: Era a favor da circulação dos automóveis.
2: Sim.
0: Ah, sim, de estacionamento numa das vias e circulação. Isso mesmo, nós não queríamos, barreiras.
3: Expliquem-me, porquê que não se faz?
0: Aquilo que a Câmara veio explicar é que a via não tem segurança.
2: Não tem segurança, tivessem feito em tempo útil. Em tempo útil tivessem dado garantias de segurança. Essa é a responsabilidade do Estado.
0: Não tem as vias.
2: Olha.
0: O espaço entre o PUA. Ou seja, o Parque Urbano de Albarquel, que nós vimos ali em frente à Restinguinha, que caiu, e todos vimos que está as casas ali a cair, caiu ali aquela parte da riba, etc. A Câmara Municipal veio dizer que aquilo não tem capacidade para ser agora reparado em pouco tempo, também tivemos chuvas até agora a maio, quase, não nos podemos esquecer disso, e que iam fazer essa recuperação. Está a ser feita alguma recuperação já de estradas na zona da Figueirinha, está
2: não
0: a ser
2: é
0: retiradas, estão a fazer...
2: Não é o suficiente?
0: Estão agora, toda a gente esqueceu-se, que aquela malhas de aço que foram colocadas há muitos anos de proteção por causa da queda de pedras, aquilo com a Cristine e com a queda de pedras que houve, se vocês forem lá ver ao local, caíram redes de cima para baixo, faz uma pressão enorme, o que pode levar a que aquilo caia tudo. Ou seja, é normal. Eu, pelo menos, vejo assim. A segurança sempre primeiro.
3: Vieta, agora, a segurança.
2: Mas nós estamos agora. De acordo. Deviam era ter feito em tempo útil. Então, não é agora, vai começar a praia e não tens nada. É que não tens nada feito.
0: Eu sei que ele é arquiteto, não é engenheiro.
2: Mas e faz bem essa distinção.
0: Ainda bem que ele é arquiteto. Ele é arquiteto, não é engenheiro. Mas se calhar, Paulo Lopes, tu sabes muito bem que com os tempos que houve, com os temporais que tivemos, e não estou a falar só daqueles de fevereiro, estou a falar a continuidade da chuva, os solos completamente empapados, etc. Tu sabes melhor do que eu que não é fácil o tipo de intervenções profundas que são necessárias fazer.
2: Eu sei que a atual presidente disse que em 3 meses resolvia e não resolveu.
0: Sim, pois, isso também é verdade. Mas também
2: mas é que estamos sempre a desculpar, quando quem tinha a obrigação de fazer não fez.
0: Não estou a desculpar.
2: Não fez.
0: Estou a dizer aqui que pode haver alguma questão. Pronto, que
2: há sempre. Ultrapassa. Quando eles querem, há sempre. Pelo menos para justificar.
1: Carlos Cardoso, tu há pouco fizeste muito bem aqui uma referência histórica de que o Porto de Setúbal foi construído com as pedras que vieram dali. Estamos a falar também numa cimenteira que é proprietária de grande parte daquela zona. E com peritos, explosões...
2: E aquilo foi em janeiro.
1: Que as faz todos os dias. Não seria de esperar que houvesse ali um pedido de colaboração a acesso, nomeadamente, para que aquele problema fosse resolvido, detonar aquela parte que tem risco de cair e limpar aquela zona e aí se resolver o problema? Não seria isto razoável, um pensamento razoável e linear para resolver aquele problema? Fácil, prático e à mão de semear?
3: Ou seja, aquilo que sei do conhecimento que tenho sobre essa situação do Pedregulho, portanto, até 2025, a CDU só estava a imputar ao governo a resolução do Pedregulho, certo? 3 meses antes das eleições, vimos... Não, era.
2: Isso é totalmente isso, verdade.
3: Claro, quer dizer, eu não estou nas continuo, coisas, mas estou.
0: Mas isso foi o
3: 3 meses antes das eleições, da vi um vídeo disso. Da atual presidente a dizer que em 3 meses conseguia resolver isto.
0: Não contemplava
3: aquilo que me percebi é que a primeira coisa que ela fez foi reunir o Estado, ou reunir o Governo, e reunir a Cécil, como tu dizes, a Cécil, porque tem, efetivamente, elementos para... Mas para fazerem um estudo. Estudo esse, que como a gente está... Não, que não, quer dizer, aqui... Nada. Não, o problema é que nós andamos de estudo em estudo, sempre a empurrar com a briga para a frente.
2: Portanto, nem estudo houve. Durante 3 anos não houve estudo.
0: Não houve nada. No executivo anterior não houve.
3: Portanto, aquilo que tu me dizes... Eu, assim como cidadão normal, que não sou engenheiro, não sou arquiteta, mas faço contas, né? A Cécil tem elementos mais que suficientes para conseguirem resolver isso. Agora.
1: E caso não saibam, até à zona das antenas é propriedade, as antenas estão em cima de Serra da Gávea, é propriedade da Cécil. Enquanto que a família de Mercúrio...
2: Mas atenção, o estudo não está a ser feito para Cécil.
1: Não.
0: A Cécil paga o estudo.
2: A Cécil não tem nos seus quadros pessoas para fazer um estudo daquela...
3: Sim, sim, geologia, etc. Garantidamente tem...
2: Eles fazem outsourcing nesse tipo de coisas.
3: Seja o que for. Portanto, seja o que for.
2: Mas quem disse que resolvi em 3 meses não foi a Cécil.
3: Pois sim, não foi a Cécil.
2: Desculpa lá eu voltar sempre a esta questão, mas é que está filmado. Agora o problema das redes sociais é que fazem vídeos e fica lá.
3: Agora, aquilo... O que acontece é que agora já não é o Pedregulho que vai fazer a proibição de nós irmos para a praia, mas é as chuvas ou a Cristine, né, que também bateu na nossa cidade. É certo que aquelas malhas que tu tens dos Pedregulhos, elas estão lá, mas a mim preocupa-me quando eu ouço alguém me dizer assim: nós temos que ter a segurança. Ok, eu não posso ir com um carro meu para deixar a minha filha, a minha mulher...
0: Não posso, com mobilidade reduzida...
3: Não, mas a minha filha não tem mobilidade reduzida, a minha mulher não tem mobilidade reduzida... Mas quer dizer, eu não posso ir, porque, atenção, temos que ter segurança.
1: Claro.
3: Eu tenho um autocarro com 50 lugares. Qual é a segurança que dão ali? É que... Se cair uma pedra daquelas em cima de um autocarro e o autocarro guiar dentro d'água...
0: Não tem a ver com isso. Não é a queda das pedras relativamente à circulação. Tem a ver à circulação da própria estrada, de dizerem que as próprias arribas não sustentam a circulação automóvel que for feita ali com muitos veículos, como é normal, que as pessoas, é a praia que as pessoas recorrem. Eu já há muitos anos que não vou à Figueirinha, desde que puseram lá as cancelas, sim, deixei de ir.
3: Só por eu não ir à Figueirinha não implica que eu tenha que dizer aos tubalenses, ninguém vai.
0: Não, não.
3: Ah, não vai porquê? Porque eu não vou à Figueirinha.
0: Não, então, mas as outras pessoas vão. Eu também cheguei a fazer isso. Cheguei a ir também ainda ao início, deixar o carro na CS, depois ir deixar os meus filhos, depois ir deixar o carro,
3: aquilo que me choca um bocadinho é que Setúbal está virada, e está virada há não sei quantos anos, já que industrialmente não a tem, não é? Está virada para o turismo. Então agora, um indivíduo que vem turismo? A dizer assim, vem, que lê no jornal Galapinhos, a melhor praia da Europa, que isso também foi pago, não é? Essas coisas são pagas. Temos o melhor, e depois chegam aqui a Setúbal.
1: Como é que eu chego lá?
3: Olha, para ir, vai
0: dar para Azeitão.
3: Fica,
0: tem que ficar no Portinho, não é? No na zona do Creiro.
3: Fica no Creiro.
0: No Parque do Creiro.
3: Fica no Creiro e depois vem a pé.
0: E depois há autocarro que liga. Não, acho que há um autocarro que leva as suas lá.
3: Ah, então
0: e depois
3: onde é que ele dá a volta?
1: Conversa. Há uma fila enorme
3: onde
1: de mais
3: é que, onde é que esse autocarro dá a volta, filho?
2: Não, em termos daquilo.
0: Acho que há um autocarro que vai da Figueirinha lá e depois segue do Creiro para a Figueirinha, deixa as suas no Creiro e depois vai para baixo. Sim. Mas há muitos anos
2: que
0: puseram as cancelas.
2: O que tu estás em
3: cima?
2: Carlos, permite-me só dar continuidade ao teu raciocínio, que estás a dizer. Há uma estratégia de aposta tremenda no turismo nas nossas praias, não é? E há tudo ligado e feito para
3: Bahia,
2: esse sentido.
3: Uma das maiores do
2: e neste momento a Câmara não conseguiu dar uma resposta e aquela estratégia falha. É que não são só os concessionários, não são só os turistas que vêm e ficam desapontados por se serem para eles se meterem numa fila. Numa fila. É exatamente isso. É no dia a dia. Já não conseguimos ir para a Troia porque
0: que é
2: falámos há pouco. Sim, sim. Esquece. Não é uma opção.
3: Não é opção, pois.
2: Qual vai ser a opção este ano? Que vai, quase de certeza vai acontecer. É o pessoal a pé ir até à Barquel e até ali à Praia da Saúde. Praia da Saúde não tem condições para bem.
3: Está lá uma placa que diz. Ainda continua a placa.
0: Embora agora tenha sempre na Doutor Salvador.
2: Sim, sim,
0: agora,
2: mas e agora o problema é os fundos do...
3: Os cortes.
2: Especialmente quando a maré está
1: vazia. E um surto de carraças.
0: Carraças? A malta leva os cães para lá.
1: Não, é só os javalis.
0: Ah, os javalis trazem. É capaz de ser, verdade.
3: Mas este ano há um surto.
2: Para dizer que os tubalenses estão privados de frequentarem, de alguma forma, com um mínimo de qualidade.
0: Mas podemos voltar a pegar. Voltar a pegar na ideia do Paulinho, do vereador Paulinho, que o Paulo Lopes então estava lá ao lado e deve ter defendido, que era levar os barcos. Fazer barcos e os pontões para
2: mas
0: levar.
2: Mas não tenhas dúvidas nenhumas que, então, por exemplo, em vez de terem gasto quase 300 mil euros a fazer um pontão no Portinho da Arrábida, que serve meia dúzia de restaurantes.
0: Eu até acho que aquele pontão está mal feito.
1: Está mal feito.
2: Do ponto de vista estrutural, quando a maré está vazia, aquilo parece a montanha russa do.
0: Meu Deus.
2: Portanto, aquilo até é uma aberração do ponto de vista estético ali. Mas que gastaram dinheiro ali, por que razão? É quando tu vais ao Algarve e vais a certas ilhas e não sei o quê, não é preciso grande coisa. É um cais de encosto.
0: É um overcraft outra vez para Setúbal.
2: Overcraft não, que já não está na. Já não tem. Mas, por exemplo, tens condições de fazerem pontões de encosto de um lado e do outro.
3: Mas todo
2: ali, aqui
3: todo
2: temos.
3: Tempo na Troia que
2: é fazer na comida.
0: O overcraft e a Figueirinha a seguir. Entrava naquele primeiro.
2: Mas porquê é que o pontão da Figueirinha não pode ter um pontão de encosto para os barcos lá estarem e levarem? E porque é que não se aposta, se já se percebeu que a pressão automobilística é cada vez maior junto daquelas serras, daquelas praias, pelo mediatismo que também vão tendo ao longo do tempo e traz mais gente de fora.
3: Sim,
2: é bom, é isso que se pretende. Agora temos que dar solução. A solução é o quê?
0: Já sabemos.
2: Metam-se no autocarro.
0: Alberto, vamos ter uma marina
2: então,
0: e vamos ter a seguir os pontões da Figueirinha.
2: Não, a marina é do chinês, que a Dorsmeira prometeu. Os pontões da Figueirinha, duvido que ela não prometeu
3: isso. Como tenho 64 anos e gosto de história, sabes quantas marinas eu já vi? Já vi 3 projetos de marina.
0: Pensei que fosse mais, mas
3: tenho 3.
1: Pessoal, o relógio é coreano, chegámos ao final do nosso
2: mas
1: tempo.
2: Mas a marina era de um chinês.
1: Agradeço ao Carlos Cardoso.
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1: Veio o ano mais quente de sempre. Previsões apontam para valores históricos entre 2027 e 2030. A Ponte 25 de Abril, cortado ao trânsito este domingo de manhã. José Seguro diz que o desenvolvimento económico depende da confiança nas instituições. No futebol, Luís Montenegro diz que Portugal poderá ganhar o Campeonato do Mundo de Futebol.
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1: As projeções climáticas mundiais confirmam que o planeta poderá registrar o ano mais quente da história moderna no período entre 2026 e 2030. Organizações de referência, como a Organização Meteorológica Mundial e o Serviço Europeu Copérnicos, baseiam estes serviços em dois fatores principais: a acumulação contínua de gases com efeito estufa e a influência de ciclos climáticos naturais. Os dados científicos mais recentes apontam para os seguintes cenários de riscos. Existe uma hipótese superior a 90% que pelo menos um dos anos até 2030 bata o recorde absoluto de temperatura global. Os modelos indicam ainda uma fonte de probabilidade de a temperatura média global ultrapassar temporariamente o limite de 1,5 grau acima dos níveis pré-industriais. Este aquecimento histórico deverá intensificar a frequência de ondas de calor severas, secas prolongadas e focos florestais complexos. O calor acumulado continuará a provocar a subida do nível do mar e a acidificação das águas marinhas. A ponte 25 de Abril, que liga Lisboa à margem sul do Tejo, vai estar cortada ao trânsito no domingo entre as 8h30 da manhã e as 10h30, no sentido sul-norte, devido ao passeio pedal em Portugal, anunciou na quinta-feira a Lusoponte. Com o objetivo de apoiar a realização do passeio pedal a Portugal, a ter lugar na ponte 25 de Abril do próximo domingo, dia 31 de Maio, o trânsito nesta ponte estará encerrado ao tráfego entre as 8h30 e as 10h30, no sentido sul-norte, e terá uma via encerrada no sentido norte-sul, Lisboa-Almada, entre as 8 da manhã e as 10h30, indicou o concessionário da infraestrutura. A Lusoponte referiu ainda que o passeio insere-se nas comemorações dos 60 anos da ponte 25 de Abril, que se assinalam este ano. A operação emergente resultou na detenção de 5 pessoas, 4 fora de flagrante delito e 1 em flagrante por posse ilegal de arma, e na constituição de 37 arguidos. A investigação criminal foca-se num alegado esquema de favorecimento e prevaricação na adjudicação de contratos públicos. Os principais nomes e entidades visados pelas autoridades policiais são o de Duarte Moral, que é uma das figuras centrais do processo, encontra-se detido, é trabalhador do PS, assessor do secretário-geral José Luís Carneiro e ex-assessor de António Costa. Ruth Reimão, esposa de Duarte Moral, também detida no âmbito desta operação. Miguel Coelho, histórico autarca do PS em Lisboa e ex-presidente da Junta de Freguesia de Santa Maria Maior, foi constituído arguido e suspendeu de imediato o seu mandato como deputado municipal. Líder da Junta da Misericórdia, a presidente desta Junta de Freguesia Lisboeta, foi igualmente constituída arguida no processo. Uma mulher foi ontem libertada, conforme dá conta o seu advogado, Ricardo Serrão Vieira.
3: O tribunal entendeu, neste caso do Ministério Público, que não era motivo para levá-la para um juiz para interrogatório judicial.
4: Foi detida em flagrante delito?
3: Não posso responder a isso.
1: O Presidente da República, António José Seguro, defendeu uma premissa ao sublinhar que o sucesso da economia do país exige, de forma inequívoca, instituições transparentes, planeamento rigoroso e a promoção da confiança dos cidadãos no sistema.
5: Com parcerias, nós temos escala. E com escala, nós ganhamos competitividade. E com competitividade, há um futuro económico e entreajuda social. Isto não se constrói com uma lei. Constrói-se com exemplos, com lideranças que cumprem o que prometem, com instituições que funcionam de forma consistente e que por isso merecem a confiança que pedem. É lento, é difícil, mas é a primeira mudança que nós precisamos.
1: Durante a sua intervenção pública, comemorativa do 10º aniversário do jornal Eco, o chefe de Estado detalhou as mudanças estruturais necessárias para garantir o crescimento de Portugal. No futebol, o Primeiro-Ministro Luís Montenegro assumiu sem hesitações que Portugal é candidato a ganhar o Mundial de Futebol de 2026.
6: O desporto, de facto, faz muito bem à saúde. Faz bem à saúde física, faz bem à saúde mental, faz bem ao entrosamento social. Valoriza muito aquilo que nos aproxima. Se nós estivermos, como estamos agora, a antecipar uma grande competição na qual as nossas bandeiras são defendidas pelos nossos atletas e estamos às portas de um campeonato do mundo de futebol, onde assumimos, e eu digo mesmo com muita convicção, assumimos sem rodeios que somos candidatos a poder ganhar o campeonato do mundo, que o mesmo é dizer, somos candidatos a poder ser os melhores do mundo.
1: O Primeiro-Ministro defendeu que Portugal precisa transpor os valores desportivos, do espírito de equipa, superação e vitória, para todas as outras áreas da atividade da sociedade.

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2: O Comando Territorial de Setúbal, através do posto de trânsito Coina, no destacamento de trânsito de Setúbal, no passado dia 27 de maio, deteve um homem de 23 anos por condução sem habilitação legal de condução e apreendeu 150 kg da maneira japonesa no concelho de Alcochete. No âmbito de uma ação de fiscalização rodoviária, os militares da Guarda interceptaram uma viatura na localidade de Alcochete que transportava bivalves sem o respectivo documento de registro, impedindo assim a verificação da origem e do cumprimento das normas de rastreabilidade, o que constitui um potencial risco para a saúde pública. No seguimento da ação foi ainda possível apurar que o condutor não possuía habilitação legal para conduzir. Da ação resultou a apreensão de 150 kg de amêndoa japonesa, a elaboração de autos de contornação por falta de documentos de registro e ainda a elaboração de autos por infrações ao Código da Estrada. Os bivalves, após verificação e higiossanitária, foram destruídos. A ação contou com o reforço do Núcleo de Proteção Ambiental do Destacamento Territorial do Montijo. O Presidente da República, António José Seguro, afirmou em Leiria que o que as tempestades deste ano nos ensinaram com dureza é que é fundamental prevenir.
3: Reconstruir instalações mais resilientes, reforçar a autonomia estratégica das empresas, tornar as comunicações mais redundantes e mais seguras. Estas são algumas das lições que as tempestades nos ensinaram e que não podemos ignorar. Construir uma arquitetura estável de proteção contra catástrofes para que, quando a próxima crise chegar, não comecemos do zero.
2: A intervenção ocorreu na terceira edição das Conversas com Fomento, precisamente no dia em que se assinalaram 4 meses desde a depressão Kristin, que atingiu gravemente o território nacional. O secretário-geral do Partido Socialista, José Luís Carneiro, garantiu, desde o primeiro momento, o total empenho do partido em cooperar com as autoridades nas investigações da Operação Emergente, confirmando o livre acesso dos inspectores à sede nacional do Lar do Rato.
4: Foi-nos transmitido que essas diligências não visam o Partido Socialista. Por outro lado, quero também garantir que tudo farei para que a legalidade seja defendida e promovida em todos os níveis de responsabilidade do Partido Socialista, seja a nível local, seja a nível nacional. Cooperaremos, como aliás o fizemos durante a manhã, com as autoridades judiciárias para que todos os factos sejam cabalmente apurados e, se houver sido cometidos crimes, todos os seus responsáveis devem naturalmente ser responsabilizados pelos mesmos. Cooperaremos de forma leal com as autoridades judiciárias e tudo farei para que esse apuramento dos factos seja cabal e possa garantir que se faz justiça. Não pude falar com os visados. As informações que tenho, como disse, são aquelas que são do domínio público por intermédio da comunicação social.
2: Assegurou ainda que o partido disponibilizou todos os elementos informáticos e documentais necessários aos inspectores da Polícia Judiciária durante as buscas do edifício central. A Ministra da Saúde, Ana Paula Martins, confirmou um aumento substancial na procura do Serviço Nacional de Saúde devido ao calor extremo, o que obrigou à ativação imediata do alerta do nível 1 no plano de contingência para responder à pressão nas urgências e nas linhas de emergência.
5: No momento temos uma procura substancialmente maior, não vou esconder alguma preocupação, estamos prontos, temos planos de contingência, por isso já o elevamos a nível 1, sobretudo nos cidadãos mais séniores, como sabem, as descompensações são muito frequentes com ondas de frio e ondas de calor e naturalmente neste momento já temos o INEM com um número muito considerável de chamadas.
2: Palavras preferidas à saída do evento em Lisboa, a governante detalhou o ponto da situação e as medidas em curso. Apesar de admitir um nível acrescido de preocupação para os próximos dias, a ministra garantiu que o sistema público de saúde está pronto para absorver o fluxo de doentes. O Primeiro-Ministro Luís Montenegro reconheceu publicamente que a evolução dos apoios e da reconstrução de casas danificadas pelo mau tempo não tem sido a desejada, admitindo de forma direta a existência de atrasos na assistência às famílias afetadas pelas intempéries.
6: A evolução não tem sido aquela que nós desejávamos, por vicissitudes que agora aqui não é o mais importante, mas que tem a ver com a necessidade de nós termos um controlo sobre o nível dos apoios que estamos a dar.
2: Durante a sua intervenção nas conversas com Fomento, em Leiria, onde esteve ao lado do Presidente da República, o chefe do Executivo justificou a demora e explicou também as prioridades do Governo. No futebol, o Presidente do Futebol Clube do Porto, André Villas-Boas, admitiu publicamente a forte quebra de confiança e má relação com Frederico Varandas, líder do Sporting, resumindo o cenário com a frase: "Não gostamos um do outro e eu não confio nele e ele não confia em mim", e a verdade é essa.
0: Aqui não lhe posso negar que o Frederico dá-me muito trabalho, portanto temos uma animosidade muito particular entre um e outro, não gostamos um do outro, eu não confio nele, ele não confia em mim, e a verdade é que é essa. O Rui é um senhor do futebol, é um dos melhores talentos e jogadores portugueses de sempre, uma pessoa digna, humana, que lidera o Benfica, o nosso maior rival, um rival histórico do Futebol Clube do Porto, e que tenta...
7: Portanto, o seu maior rival não é o Sporting?
0: O nosso maior rival é o histórico, é o Sporting Lisboa e Benfica. Nós temos com muito orgulho, com a conquista deste título, somos o clube com mais títulos do futebol nacional, e temos partilhado isso abertamente em comunicação. Eu com o Rui tenho uma ligação muito, muito estreita, muito franca, muito direta. Também fui, de certa forma, não fui agradável com ele.
7: Em que momento em particular é que reconhece que não foi agradável com o Embaixa?
0: A parte em que referi que ele estaria no bolso do Frederico, a verdade é que um alinhamento Benfica e Sporting parece cada vez mais evidente para determinados temas, não me parece... parece-me sempre com o objetivo de calcar os calcanhares do Futebol Clube do Porto.
2: Vilas Boas explicou que existe uma animosidade muito particular com o presidente Leonino, assumindo que Frederico Varandas é o homólogo que lhe dá muito trabalho na gestão do futebol nacional. Em sentido inverso, o líder do Futebol do Porto elogiou o presidente do Benfica, qualificando-o como o senhor do futebol e uma pessoa digna, humana, com quem mantém uma comunicação estreita, franca e direta. O Instituto Português do Mar e da Atmosfera prevê para este sábado céu pouco nublado ou limpo, apresentando-se geralmente muito nublado no litoral norte e centro até ao final da manhã, podendo essa nebulosidade persistir em alguns locais do litoral centro ao longo do dia. Vento fraco a moderado do quadrante oeste, sendo de norte por vezes forte na faixa costeira ocidental, em especial durante a tarde. Previsão de uma pequena descida da temperatura máxima no norte e centro e uma subida da temperatura no Algarve, em especial da máxima, e no Sotavento.
1: 23 graus.

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1: Google lança modelos de IA mais rápidos e agente disponível 24 horas. Atualização da Samsung está a chegar a telemóveis de gama média. Fortnite voltou à loja da Apple em todo o mundo. Jogar online na PlayStation 5 ficará mais caro. A Áustria registra cerca de 500 ciberataques durante a Eurovisão 2026. Califórnia vai preparar resposta ao impacto de IA no emprego. Embraer avança com testes de carro voador após 59 voos experimentais. Anthropic paga 1.000 milhões de euros por mês à SpaceX. Futuro da SpaceX passa por construir fábricas em Marte e na Lua. Google desvenda nova atualização para relógios inteligentes.
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A gigante tecnológica Google lançou hoje os seus novos modelos de inteligência artificial, Gemini 3.5 Flash e Gemini Omni, juntamente com um agente virtual integrado capaz de operar de forma autónoma 24 horas por dia. A principal inovação divulgada durante a sua conferência anual para programadores, o Google I/O 2026, é o Gemini 3.5 Flash, um modelo concebido para a programação de agentes e fluxos de trabalho do mundo real. De acordo com o CEO da Alphabet, Sundar Pichai, este novo modelo é muito capaz e verdadeiramente comparável aos melhores modelos, mas é notavelmente rápido. Além disso, o modelo oferece a capacidade de gerar interfaces web e gráficos mais completos e interativos e representa um avanço significativo na programação de agentes de IA úteis, superando o Gemini 3.1 Pro em testes de codificação e de agentes segundo a Google. Sinto muito.

Depois dos modelos Galaxy S e dos dobráveis topos de gama, chegou a altura de os telemóveis de gama média Galaxy A também receberem a One UI 8.5. A atualização começou por ser disponibilizada no começo deste mês de maio. Serve lembrar que no começo deste mês de maio a One UI 8.5 começou por ser lançada apenas na Coreia do Sul e pouco depois começou a chegar a mais mercados, onde foram lançados os seguintes modelos. A série Galaxy S25, o Galaxy S25 FE, a série Galaxy S24, o Galaxy S24 FE, o Galaxy Z Fold 7, o Galaxy Z Flip 7, o Galaxy Z Fold 6, o Z Flip 6 e também as séries de tablets Tab S11 e Tab S10. Depois de ter sido banido na loja virtual da Apple em 2020, o jogo online Fortnite voltou à App Store em todo o mundo, havendo uma única exceção. No ano passado, o Fortnite já havia regressado à loja nos Estados Unidos. A Epic Games anunciou que Fortnite voltou a ficar disponível na App Store para iPhone e iPad em todo o mundo, isto depois de o jogo online ter sido banido em 2020, depois de a produtora ter procurado contornar as regras da loja virtual como forma de protestar contra as taxas de 30% cobradas pela Apple. A produtora responsável pelo jogo online Fortnite anunciou em abril a decisão de avançar com o despedimento de mais de 1000 funcionários. A informação foi anunciada no site oficial da empresa, onde é aparecida uma mensagem do CEO, Tim Sweeney. Sweeney explica nesta mensagem que o despedimento ocorre depois de se verificar uma queda na interação com Fortnite, o que levou a empresa a gastar significativamente mais do que aquilo que gera atualmente. Assim, diz o CEO, que a empresa foi obrigada a fazer grandes cortes de forma a manter a Epic Games devidamente financiada.

0: preço do PlayStation Plus para 1 e 3 meses ficou mais caro para novos clientes. Os preços também serão ajustados para os assinantes que deixem expirar a subscrição ou alterem o plano que têm. Depois de ter aumentado os preços de todos os modelos da PlayStation 5, a Sony também decidiu aumentar os preços da subscrição Plus para novos clientes do serviço online. Esta alteração de preços entrará em vigor a partir do dia 20 de maio e foi justificada pela Sony com as condições do mercado. Assim, o preço da subscrição Plus para um mês passará a começar nos 9,99€ e para 3 meses nos 27,99€. Notar que estes preços não serão aplicados para os atuais assinantes do Plus, a não ser que deixem a subscrição expirar ou decidam alterar entre os três diferentes planos: Essential, Extra e Premium. Serve recordar que em abril o preço da PlayStation 5 passou de 549,99€ para 649,99€. A edição digital da PlayStation 5 foi dos 499 para os 599€. Já o modelo mais avançado da PlayStation 5 Pro passou de 799,99€ para 899,99€.
1: Ser mulher aqui é ser mulher de quem? Ter um papel assinado para ser alguém, ser decente, quem se apresenta à mãe?

Mais de 500 ciberataques graves foram interceptados pela polícia austríaca durante a edição número 70 do Festival Eurovisão 2026, que se realizou em Viena na semana passada, com protestos e boicotes devido à participação de Israel. A informação foi avançada pelo Ministério do Interior austríaco num comunicado no qual faz um balanço das medidas de segurança implementadas para proteger as mais de 130 mil pessoas que participaram nos diversos eventos do

concurso. Mais de 3.500 agentes, tanto fardados como à civil, foram mobilizados para a capital da Áustria desde 10 de maio, dia da cerimónia de abertura do festival, até à grande final, que terminou à meia-noite de sábado para o domingo, com a vitória da búlgara Dara.

O governador da Califórnia ordenou o estabelecimento de um plano de resposta ao impacto da inteligência artificial no emprego, tornando-se o primeiro estado dos Estados Unidos a lançar uma reflexão oficial sobre este tema que causa fortes preocupações. O decreto de Gavin Newsom ordena às agências estaduais a análise de um leque de amplos de assuntos, incluindo indenizações por despedimento, seguro-desemprego, capital universal de base, assalariados, acionistas e formação profissional. O setor tecnológico despediu mais de 52 mil pessoas no primeiro trimestre, um aumento homólogo de 40% segundo o gabinete Challenger Gray & Christmas. E a Meta começou a despedir 8 mil trabalhadores, cerca de 10% do seu total. Nos Estados Unidos, são os próprios dirigentes dos conglomerados tecnológicos a alimentar a inquietação. O cofundador da Anthropic, Dario Amodei, previu há pouco que cerca de metade dos empregos de colarinho branco podem desaparecer nos próximos 5 anos e o diretor da OpenAI, Sam Altman e Elon Musk, consideram que pode vir a ser necessário um rendimento universal. As agências estaduais da Califórnia, onde está a Silicon Valley e se concentra o maior número de empresas tecnológicas, têm 6 meses para apresentar as suas recomendações.

EVE Air Mobility, subsidiária de Embraer, concluiu a etapa de voos peirados e de baixa velocidade do protótipo do seu carro voador elétrico, avançando para a fase de testes de transição em voo prevista para o segundo semestre. A empresa informou quinta-feira que a campanha de ensaios acumulou 59 voos bem-sucedidos e 2 horas 27 minutos e 33 segundos de operação, gerando dados para validar sistemas de controle, modelos aerodinâmicos e desempenho estrutural da aeronave. Os testes fazem parte do desenvolvimento eVTOL, sigla em inglês para Veículo Elétrico de Descolagem e Aterragem Vertical. Segundo a EVE, o protótipo demonstrou estabilidade em voos pairados e em manobras de baixa velocidade, inicialmente abaixo de 15 nós, equivalentes a cerca de 28 km por hora. A companhia afirmou que os ensaios avançaram posteriormente para velocidades próximas de 20 nós, cerca de 37 km por hora, incluindo comandos simultâneos nos 4 eixos de controle da aeronave. Entre os resultados divulgados estão mais de 100 pontos de ensaio em voo, além das primeiras demonstrações do sistema de aterragem automática e do modo simplificado fly-by-wire. A aeronave atingiu ainda 215 pés de altitude, cerca de 65 metros, permanecendo em voo por 3 minutos e 48 segundos, segundo os dados apresentados pela empresa.

A Anthropic anunciou no começo de maio um acordo com a SpaceX para a utilização do centro de dados Colossus One. Foi agora revelado que para usar este centro de dados, a empresa de inteligência artificial paga 1.000 milhões de euros por mês à empresa de Elon Musk. Agora, graças a documentos providenciados pela SpaceX, em preparação para o processo de oferta pública inicial, ficámos a saber mais detalhes sobre o projeto que envolve o centro de dados localizado no estado do Tennessee, nos Estados Unidos. Pois bem, parece que para utilizar este centro de dados até maio de 2029, a Anthropic pagará 1,07 mil milhões de euros por mês à SpaceX. O que significa que a empresa de Elon Musk obterá uma receita superior a 34,3 mil milhões de euros com este acordo. A SpaceX aponta nos documentos tornados agora públicos que espera entrar em parcerias semelhantes com outras empresas de inteligência artificial ou que queiram apostar no aumento da sua capacidade de computação.

A SpaceX aproveitou a apresentação dos documentos que iniciam os procedimentos para uma entrada em bolsa para dar aos investidores um pequeno vislumbre do seu futuro. Além da aposta no turismo espacial, a empresa quer construir fábricas em Marte e na Lua, além de todos os detalhes financeiros e perspectivas de crescimento que tornam a SpaceX uma empresa atrativa para os investidores, Elon Musk aproveita a oportunidade para partilhar a sua visão para o futuro da empresa, que inclui viagens não só para o espaço, como também no nosso planeta. Entre os planos partilhados pela SpaceX para os próximos anos está um sistema de transporte de cargas e pessoas que, graças ao foguetão Starship, permitirá viajar entre dois pontos na Terra em menos de uma hora. Apesar disso, a empresa admite que o empreendimento lidaria com fortes desafios do ponto de vista técnico, económico e até no que diz respeito à legislação de cada país. Além de Marte, a SpaceX também sublinhou planos para criar fábricas na Lua e na órbita da Terra, além de apontar para a possibilidade de recolher minerais e outros recursos valiosos de asteroides.

O Wear OS 7 contará com algumas novidades sob forma de widgets, live updates e funcionalidades de inteligência artificial, graças ao Gemini. A versão final será lançada até ao final do ano. O Wear OS 7 será baseado no Android 17 para telemóveis e contará com algumas novidades sob forma de widgets e também funcionalidades de inteligência artificial, graças ao modelo Gemini. No que diz respeito aos widgets, diz a Google que foram desenvolvidos para serem flexíveis e dinâmicos, com os utilizadores a poderem alterar as dimensões de acordo com a utilidade e relevância de determinada funcionalidade. O Wear OS 7 também permitirá aos utilizadores de relógios equipados com esta versão do sistema operativo contarem com Live Updates, que na prática exibirá informação em tempo real e de forma mais rápida. Esta nova geração do sistema operativo da Google está agora disponível para developers e prevê-se que venha a estar disponível na versão final até ao final do ano.

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2: As autoridades estão a efetuar buscas por um homem de 24 anos que desapareceu na quinta-feira, quando estava a banhos na praia do Dragão Vermelho, na costa da Caparica, adiantou a Autoridade Marítima Nacional. O alerta foi dado às 19h25 para um casal que estava em dificuldades na água, tendo apenas sido possível resgatar uma das vítimas, indicou a Autoridade Marítima Nacional em comunicado. Dizem que, segundo o que foi possível apurar, o casal encontrava-se a nadar quando começou a ser puxado pela corrente. Detalhou ainda, para as buscas pelo homem de 24 anos, nacionalidade angolana, foram ativados elementos do Comando Local da Polícia Marítima de Lisboa, na Estação Salva-Vidas de Cascais, e uma aeronave da Força Aérea Portuguesa. Foi também ativado o Gabinete de Psicologia da Polícia Marítima, que se encontrava então a prestar apoio aos familiares da vítima, referiu a mesma Autoridade Marítima Nacional. As buscas estão a ser coordenadas pelo Capitão do Porto e Comandante Local da Polícia Marítima de Lisboa. O secretário-geral do Partido Socialista, José Luís Carneiro, reagiu à mega-operação da Polícia Judiciária, denominada Operação Emergente, afirmando convictamente que o PS não é visado nas investigações. Nas declarações prestadas aos jornalistas no Parlamento, o líder socialista assumiu uma postura de distanciamento institucional e de colaboração.
3: Foi-nos transmitido que essas diligências não visam o Partido Socialista. Por outro lado, quero também garantir que tudo farei para que a legalidade seja defendida e promovida em todos os níveis de responsabilidade do Partido Socialista, seja a nível local, seja a nível nacional. Cooperaremos, como aliás o fizemos durante a manhã, com as autoridades judiciárias para que todos os factos sejam cabalmente apurados e, se houver sido cometidos crimes, todos os responsáveis devem naturalmente ser responsabilizados pelos mesmos. Cooperaremos de forma leal com as autoridades judiciárias e tudo farei para que esse apuramento dos factos seja cabal e possa garantir que se faz justiça. Não pude falar com os visados. As informações que tenho, como disse, são aquelas que são do domínio público por intermédio da comunicação social.
2: José Luís Carneiro sublinhou ainda que é a obrigação do partido cooperar ativamente com a justiça, confirmando as buscas ocorridas na sede nacional do PS, resultou qualquer tipo de leitura ou especulação política sobre o momento escolhido pelas autoridades para avançar com a mega operação. Já o presidente do Chega, André Ventura, reagiu duramente às buscas na sede nacional do PS, classificando o caso como especialmente grave pela extensão de visados e afirmando que é evidente que as investigações visam diretamente o partido.
4: É evidente que visam o PS, porque senão não eram na sede do PS e não eram uma série de dirigentes do PS com centro vital na sede do PS. Quer dizer, nem fica bem atirar e dizer simplesmente que é responsabilidade de um trabalhador e que não sabe do que é que se passa. Há aqui autarcas, há aqui um assessor do próprio José Luís Carneiro, que foi assessor de António Costa também e que tem amplas responsabilidades na estratégia de comunicação do Partido Socialista. Portanto, esta é uma questão que toca o núcleo central do Partido Socialista. Isso não quer dizer que sejam culpados. Quer dizer que há esclarecimentos a dar. E o que eu estava a dizer é: nada que José Luís Carneiro possa dizer neste momento, do ponto de vista da responsabilização, do conhecimento e da informação, vai prejudicar diligências que devem estar, se não terminaram já, devem estar a terminar. A própria Justiça pode, dentro do quadro que está previsto na lei, do Segredo de Justiça, dar aqui esclarecimentos que podem ser importantes. O que eu estava a apelar é que não haja uma bitola diferente, quando é outro partido ou quando é o Partido Socialista, porque parece que quando é o Partido Socialista há sempre uma espécie de manta protetora. E eu acho que tem que haver aqui responsabilidades. Nem é só o caso do Chega, mas o que seria o país hoje se isto tivesse acontecido no Chega? Ou no partido que governa, nacional e internacionalmente, o que seria? E, portanto, eu acho que temos que exigir o mesmo escrutínio, a mesma determinação e a mesma exigência de responsabilidade. Quer dizer, o secretário-geral do Partido Socialista não pode emitir um comunicado a meio da manhã ou a meio da tarde, dizer que não tem nada a ver com isso, que não faz ideia do que é que se passa, que vai cooperar. Não é próprio de um líder. Acho que o líder tem que estar nestes momentos que não são bons também, para assumir a responsabilidade e dizer o que é que está em causa.
2: Ventura classificou a resposta de José Luís Carneiro como infantilizada por tentar afastar as responsabilidades do partido. Defendeu que os factos indiciam a existência de uma rede ampla e criminal instalada no universo partidário e autárquico do Partido Socialista. O Governo prolongou oficialmente o prazo para a limpeza de terrenos agrícolas e florestais até ao dia 30 de junho de 2026 em todo o território nacional. O anúncio foi feito pelo Ministro da Agricultura, José Manuel Fernandes, justificando a decisão com as condições climatéricas dos últimos meses que dificultaram os trabalhos no terreno.
5: Para todo o país, e face às condições climatéricas que também tivemos e às chuvas, vamos alargar o prazo de limpeza, que acabava agora em 31 de maio, até 30 de junho. E, portanto, as pessoas vão ter aqui mais uma oportunidade para limpar. Se não fizerem, vão ter multas.
6: Isso é uma novidade, esta novidade.
5: É uma novidade. Isto vai ser lançado agora e já está tudo pronto. As entidades já foram ouvidas para esta prolongação do prazo para as pessoas fazerem a limpeza. E aí estamos a falar de todo o território, porque o risco de incêndio é em todo o território.
2: Os proprietários que não cumpram com a limpeza até à nova data limite ficam sujeitos a coimas pesadas pelas autoridades fiscalizadoras. Futebol. Já está encontrado o último clube que vai participar na edição 26-27 da Primeira Liga. É o Casa Pia, que assegurou permanência no escalão principal do futebol nacional por mais uma época ao vencer na noite de quinta-feira na recepção ao Torriense por 2-0, no jogo que foi válido para a segunda mão do play-off de permanência na Primeira Liga, depois de ter feito história no passado domingo com a conquista inédita da Taça de Portugal frente ao Sporting. O Torriense procurava dar continuidade à semana de sonho e regressar ao escalão principal do futebol nacional, algo que tinha acontecido pela última vez na época 91-92. Por outro lado, o Casa Pia, que viveu uma época de altos e baixos, tinha em mente evitar a descida a um escalão onde esteve pela última vez em 2022. Quem até começou melhor a partida foi mesmo a formação visitante. No espaço de apenas um minuto, Moussa Dramé aos 5 minutos e Javi Vásquez aos 6, testaram a atenção de Patrick Sequeira, com o guardião do Casa Pia a protagonizar uma enorme intervenção ao remate do espanhol. Em cima do minuto 10, Moussa Dramé esteve muito perto de inaugurar o marcador, mas acabou por chegar atrasado ao passe de Javi Vásquez. O Casa Pia respondeu ao minuto 12 com o cruzamento de remate de André Geraldes, que quase surpreendeu Lucas Paes. Depois do início mais forte do conjunto de Torres Vedras, a equipa de Álvaro Pacheco conseguiu impor-se e viu os remates de Jeremy Livolan aos 14 e de Dylan Livramento serem travados pelo poste e depois pela barra. O crescimento da equipa de Pinamanique foi confirmado com um golo em cima do minuto 38. Javi Prieto a recebeu na direita, fez um passo a rasgar para a desmarcação de Lazabal, o lateral espanhol que tem sido um dos esteios ofensivos do Casa Pia desta temporada, desviou de primeira a bola de Lucas Paes e anotou o oitavo gol desta época. Depois do primeiro tempo mais emotivo, a segunda parte evoluiu para uma zona de que o encontro se tornou mais amarrado, com o Casa Pia a querer manter a vantagem e Torriense a ter mais dificuldades em criar oportunidades para chegar ao empate. Prova disso foi que os lisboetas ampliaram a vantagem aos 78 minutos. Osundina livrou-se dos adversários e colocou no coração da área, onde apareceu ao Fori a finalizar de primeira. A perder por dois golos, sem resposta, o Torriense ainda teve forças para tentar chegar ao golo que relançasse a partida. Ainda assim, a formação de Torres Vedras não conseguiu levar a intenção a bom porto e até viu a bola ir à trave. No final do encontro, na Flash da Sport TV, Paulo Pinto, técnico adjunto de Álvaro Pacheco.
7: É um momento muito merecido. É um momento de festa, é um momento de superação, é um momento de persistência e, sobretudo, é um momento de união. Quando as coisas estão bem, é muito fácil agarrarmos uns aos outros, darmos apoio. Mas quando as coisas correm menos bem, normalmente tendemos a agarrar a desculpas, a apontar o dedo, e isso nunca aconteceu neste grupo. Este grupo foi fantástico do início ao fim. Foi um grupo que se agarrou sempre àquilo que era a sua essência. Foi um grupo que teve sempre unido do início ao fim do campeonato, e foi um grupo que mereceu muito isto. Esta festa é merecida, vem tarde, peca por tarde, na minha opinião. Merecíamos antes, mas merecíamos ficar na primeira liga acima de tudo. Marcámos na primeira parte, mas não foi na nossa primeira oportunidade, já tínhamos mandado uma bola à trave, já tínhamos tido mais oportunidades flagrantes. Penso que dominámos completamente a primeira parte. Na segunda parte, o Torriense, com mais emoção, à procura do golo que necessitava, nós recuámos um bocado as linhas, também por plano, e acabámos por fazer o 2-0, na minha opinião, quando o Torriense não criou nenhuma oportunidade clara de golo. A primeira oportunidade clara de golo do Torriense é aos 95 minutos, e isso mostra muito aquilo que foi a competência do Casa Pia neste jogo.
2: Do outro lado, Luís Trilhão, que não conseguiu levar este Torriense à Primeira Liga, mas considera que a sua equipa foi melhor que o adversário, mas o futebol é assim.
8: Tínhamos o objetivo e a ilusão de poder subir divisão, esse era o nosso objetivo prioritário. Hoje não fomos suficientemente competentes para levar a vencida à equipa do Casa Pia, apesar de eu achar que fomos melhor que eles, honestamente. Houve ali um período da primeira parte que o Casa Pia teve algumas situações de perigo e teve melhor, mas no cômputo geral do jogo todo, eu acho que nós fomos melhores. Eu acho que no cômputo geral dos dois jogos, não quero parecer presunçoso, nem agora estar aqui armado com aquele discurso do mau perdedor, digamos assim, mas no cômputo dos dois jogos, nós tivemos melhores momentos que o Casa Pia e o futebol hoje acho que não foi justo connosco. É a diferença da bola entrar ou não entrar, é a diferença de ter 8 dias de descanso ou ter 4 dias de descanso, porque eu não sou uma pessoa de desculpas, mas é inevitável falar sobre isso, quer dizer.
6: Condicionou principalmente, acredita, teve impacto direto?
8: Teve impacto direto, de certeza, não é desculpa, porque é assim, nós hoje corremos muito, a segunda parte da malta deu para ver que fomos buscar energia onde não tínhamos, mas o Torriense, quer que as pessoas entendam lá em casa, fez 3 jogos em 8 dias com equipas da Primeira Liga. Eu acho que as pessoas têm que pensar um bocadinho nisto. Decide-se uma época, decide-se uma subida de divisão, com este curto espaço de tempo. Se calhar só há desculpa, se calhar é desculpa, se calhar é desculpa.
6: O que é que acha que é preciso mudar então?
8: Este... Acho que é preciso melhorar as instâncias que organizam as competições, pensarem nestas situações, e no momento em que acontecem, se calhar, obviamente, se serem mais sensatos e darem mais dias, qual seria a diferença de nós jogar sexta-feira ou sábado? Pergunto eu. Não entendo. Relativamente ao meu grupo, eu quero dar-lhe aqui uma palavra, é um grupo fantástico, espetacular, tenho muita sorte de ter trabalhado com eles estes meses, fizemos coisas fantásticas, espetaculares, vencedores da Taça de Portugal, uma segunda volta brutal na Liga 2, chegámos ao play-off quando muitas pessoas não achavam que jamais chegaríamos, e fica esta sensação que podíamos ter lá chegado.
2: O Torriense vai mesmo à Liga Europa? Vai ficar na 2ª Liga, já o Casa Pia ganhou uma vida extra na 1ª Liga e permanece no escalão máximo.

Estamos a 18 minutos das 23 horas. 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

Aproximamos-nos das 23 horas e, por isso, do final da primeira hora da emissão desta sexta-feira do Universo. Voltaremos depois das notícias. Boa noite.

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2: A PSP deteve na cidade de Setúbal um homem de 38 anos que era procurado pelo Brasil por suspeitas de um crime de homicídio qualificado cometido naquele país. O alegado criminoso aguarda agora detido a extradição. No comunicado enviado às redações, a PSP revela que o homem é suspeito de um crime de homicídio qualificado no Brasil. A detenção ocorreu depois das autoridades portuguesas terem conhecimento de que o suspeito se encontrava muito provavelmente na cidade de Setúbal. A PSP montou-se uma operação policial com elementos de várias valências desta força de segurança e conseguiu abordar e deter o alegado criminoso. Após ser detido, o homem foi presente a primeiro relatório judicial, durante o qual ficou determinado que vai ficar em prisão preventiva e aguardar a extradição para o Brasil. Dois adolescentes de 16 anos ficaram sujeitos à medida de coação de prisão preventiva após terem sido detidos por roubarem fios de ouro avaliados em 1.400 euros a uma idosa no concelho de Oeiras. Segundo uma nota partilhada na quinta-feira pelo site da Procuradoria-Geral da República da comarca de Lisboa Oeste, o crime ocorreu no passado domingo 24 de maio, quando os arguidos avistaram uma ofendida de 74 anos que estava acompanhada por uma amiga e abeiraram-se das mesmas pedindo 1 euro. A idosa recusou dar dinheiro aos adolescentes e um deles agarrou em dois fios de ouro, no valor estimado de 1.400 euros, que a vítima levava ao pescoço e, com um esticão, puxou-os. Depois empurrou a idosa para a estrada e conseguiu retirar-lhe os fios de ouro, colocando-se ambos em fuga. Devido ao empurrão, a idosa caiu na estrada e bateu com a cabeça, sofrendo dores, arranhões na zona do peito e pescoço e um hematoma na zona lateral direita da cabeça. Após serem presentes ao primeiro relatório judicial, na passada sexta-feira, os dois jovens ficaram sujeitos à medida de coação mais gravosa, a de prisão preventiva. O inquérito corre termos do Departamento de Investigação e Ação Penal do Núcleo de Oeiras, com a coadjuvação da Polícia de Segurança Pública. O primeiro-ministro Luís Montenegro escusou-se a fazer comentários detalhados sobre as buscas na sede do PS, afirmando apenas que as instituições estão a funcionar e é assim que tem de ser.
3: Não tenho nada a dizer agora, está bem?
4: Acho que as instituições estão a funcionar e é assim que tem de ser, está bem? Obrigado.
2: Montenegro evitou assim de ser qualquer juízo de valor sobre o impacto político do caso ou sobre os contornos da operação emergente. Remeteu o assunto exclusivamente para o foro judicial, sinalizando que o governo não interfere na atividade das autoridades policiais ou do Ministério Público. Já disse que o liberal criticou duramente o PS, afirmando que não é novidade ver os dois maiores partidos, o PS e o PSD, envolvidos em situações de opacidade.
5: Não é novidade que os dois partidos que vão disputando o poder entre eles no nosso país estão sempre envolvidos num conjunto de situações de grande opacidade, até mesmo algumas de ilegalidades, no exercício do poder político, e que as pessoas comecem a exercer os cargos públicos com muito mais seriedade e com muito mais respeito pelo dinheiro dos contribuintes.
2: Aí ela sublinhou que estas suspeitas de ilegalidade no poder local e a falta de transparência não constituem qualquer surpresa na política portuguesa. Defendeu que os envolvidos com cargos públicos e políticos devem assumir de imediato as suas responsabilidades, afastando-se das suas funções. Manifestou o desejo de que a Justiça faça o seu trabalho de forma plena e sem entraves.
6: É fundamental que este tipo de questão de investigação e de o processo que segue sejam rápidos para as pessoas poderem ter confiança na justiça e no sistema democrático que temos.
2: Já o LIVRE focou a sua reação na exigência da celeridade por parte da justiça. O LIVRE adotou uma postura mais focada no plano institucional e na salvaguarda democrática. Argumentou que uma resposta rápida da justiça é fundamental para que o eleitorado possa manter a fé no sistema judicial e na própria democracia. No futebol, Álvaro Pacheco, em declarações após a conclusão do play-off permanência de subida à Primeira Liga frente ao Torriense, destacou a atitude das duas equipas, salientando que ambas deveriam estar na Primeira Liga.
7: Parte muito boa, os primeiros 5 minutos entramos um bocado receosos, mas depois fizemos uma primeira parte em que criámos várias oportunidades de golo. Penso que, pelaquilo que foi o desempenho dos meus jogadores na primeira parte, podíamos chegar ao intervalo com uma margem mais dilatada. Mas na segunda parte foi aquilo que eu falei aos jogadores, mais difícil nós tínhamos o feito, que era passar para a frente do marcador. Sabíamos que o Torriense é uma equipa que gosta muito e é muito, muito forte, é nas transições e nas bolas na profundidade. Sabíamos que sempre, principalmente não ser tão acutilante na pressão, principalmente nos nossos laterais, ser mais assertivos, a nossa linha defensiva na capacidade de defender a profundidade e os nossos médios defender a segunda das bolas. Houve momentos em que o Torriense conseguiu quebrar essa pressão e levou-nos para o último terço, mas acho que fomos inteligentes a gerir o segundo período. Tivemos situações de contra-ataque, também o nervosismo tirou-nos alguma clarividência para poder termos mais qualidade no último terço, mas penso por aquilo que foi a época, penso que é mais que merecido, e pela qualidade do jogo, e deixar uma palavra também para o Torriense, porque eu acho que nestes dois jogos, os dois mereciam estar na Primeira Liga.
2: Pacheco reconheceu o excelente trajeto do adversário, que vinha barulhizado de uma conquista histórica na Taça de Portugal e também numa ida a uma competição europeia. O Instituto Português do Mar da Atmosfera prevê para este sábado céu pouco nublado ou limpo, apresentando geralmente muito nublado no litoral norte e centro até ao final da manhã, podendo essa nebulosidade persistir em alguns locais do litoral centro ao longo do dia. Vento fraco a moderado do quadrante oeste, sendo de norte e por vezes forte na faixa costeira ocidental, em especial durante a tarde. Previsão de uma pequena descida da temperatura máxima no norte e centro e uma subida da temperatura no Algarve, em especial da máxima, e no Sotavento.
1: 20 graus.

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Está ainda preparada mais uma hora de música para si, que terá início logo após as notícias das 0 horas. Voltaremos dentro de alguns minutos.

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2: A PSP deteve na cidade de Setúbal um homem de 38 anos que era procurado pelo Brasil por suspeitas de um crime de homicídio qualificado cometido naquele país. O alegado criminoso aguarda agora detido a extradição. No comunicado enviado às redações, a PSP revela que o homem é suspeito de um crime de homicídio qualificado no Brasil. A detenção ocorreu depois das autoridades portuguesas terem conhecimento de que o suspeito se encontrava muito provavelmente na cidade de Setúbal. A PSP montou-se uma operação policial com elementos de várias valências desta força de segurança e conseguiu abordar e deter o alegado criminoso. Após ser detido, o homem foi presente a primeiro relatório judicial, durante o qual ficou determinado que vai ficar em prisão preventiva e aguardar a extradição para o Brasil. Dois adolescentes de 16 anos ficaram sujeitos à medida de coação de prisão preventiva após terem sido detidos por roubarem fios de ouro avaliados em 1.400 euros a uma idosa no concelho de Oeiras. Segundo uma nota partilhada na quinta-feira pelo site da Procuradoria-Geral da República da comarca de Lisboa Oeste, o crime ocorreu no passado domingo 24 de maio, quando os arguidos avistaram uma ofendida de 74 anos que estava acompanhada por uma amiga e abeiraram-se das mesmas pedindo 1 euro. A idosa recusou dar dinheiro aos adolescentes e um deles agarrou em 2 fios de ouro, no valor estimado de 1.400 euros, que a vítima levava ao pescoço e, com um esticão, puxou-os. Depois empurrou a idosa para a estrada e conseguiu retirar-lhe os fios de ouro, colocando-se ambos em fuga. Devido ao empurrão, a idosa caiu na estrada e bateu com a cabeça, sofrendo dores, arranhões na zona do peito e pescoço e um hematoma na zona lateral direita da cabeça. Após serem presentes ao primeiro relatório judicial, na passada sexta-feira, os dois jovens ficaram sujeitos à medida de coação mais gravosa, a de prisão preventiva. O inquérito corre termos do Departamento de Investigação e Ação Penal do Núcleo de Oeiras, com a coadjuvação da Polícia de Segurança Pública. O primeiro-ministro Luís Montenegro escusou-se a fazer comentários detalhados sobre as buscas na sede do PS, afirmando apenas que as instituições estão a funcionar e é assim que tem de ser.
3: Não tenho nada a dizer agora, está bem?
4: Acho que as instituições estão a funcionar e é assim que tem de ser, está bem? Obrigado.
2: Montenegro evitou assim de ser qualquer juízo de valor sobre o impacto político do caso ou sobre os contornos da operação emergente. Remeteu o assunto exclusivamente para o foro judicial, sinalizando que o governo não interfere na atividade das autoridades policiais ou do Ministério Público. Já a iniciativa liberal criticou duramente o PS, afirmando que não é novidade ver os dois maiores partidos, o PS e o PSD, envolvidos em situações de opacidade.
5: Não é novidade que os dois partidos que vão disputando o poder entre eles no nosso país estão sempre envolvidos num conjunto de situações de grande opacidade, até mesmo algumas de ilegalidades, no exercício do poder político, que as pessoas comecem a exercer os cargos públicos com muito mais seriedade e com muito mais respeito pelo dinheiro dos contribuintes.
2: Aí ela sublinhou que estas suspeitas de ilegalidade no poder local e a falta de transparência não constituem qualquer surpresa na política portuguesa. Defendeu que os envolvidos com cargos públicos e políticos devem assumir de imediato as suas responsabilidades, afastando-se das suas funções. Manifestou o desejo de que a Justiça faça o seu trabalho de forma plena e sem entraves.
6: É fundamental que este tipo de questão de investigação e de o processo que segue sejam rápidos para as pessoas poderem ter confiança na justiça e no sistema democrático que temos.
2: Já o LIVRE focou a sua reação na exigência da celeridade por parte da justiça. O LIVRE adotou uma postura mais focada no plano institucional e na salvaguarda democrática. Argumentou que uma resposta rápida da justiça é fundamental para que o eleitorado possa manter a fé no sistema judicial e na própria democracia. No futebol, Álvaro Pacheco, em declarações após a conclusão do play-off permanência de subida à Primeira Liga frente ao Torriense, destacou a atitude das duas equipas, salientando que ambas deveriam estar na Primeira Liga.
7: Parte muito boa, os primeiros 5 minutos entramos um bocado receosos, mas depois fizemos uma primeira parte e criámos várias oportunidades de golo. Penso, por aquilo que foi o desempenho dos meus jogadores na primeira parte, podíamos chegar ao intervalo com uma margem mais dilatada. Mas na segunda parte foi aquilo que eu falei aos jogadores, mais difícil nós tínhamos o feito, que era passar para a frente do marcador. Sabíamos que o Torriense é uma equipa que gosta muito e é muito, muito forte é nas transições e nas bolas na profundidade. Sabíamos que sempre, principalmente não ser tão acutilantes na pressão, principalmente nos nossos laterais, ser mais assertivos, a nossa linha defensiva na capacidade de defender a profundidade e os nossos médios defender a segunda das bolas. Houve momentos em que o Torriense conseguiu quebrar essa pressão e levou-nos para o último terço, mas acho que fomos inteligentes a gerir o segundo período. Tivemos situações de contra-ataque, também o nervosismo tirou-nos alguma clarividência para poder termos mais qualidade no último terço, mas penso por aquilo que foi a época, penso que é mais que merecido, e pela qualidade do jogo, e deixar uma palavra também para o Torriense, porque eu acho que nestes dois jogos, os dois mereciam estar na Primeira Liga.
2: Pacheco reconheceu o excelente trajeto do adversário, que vinha embrulhizado de uma conquista histórica na Taça de Portugal e também numa ida a uma competição europeia. O Instituto Português do Mar da Albufeira prevê para este sábado céu pouco nublado ou limpo, apresentando-se geralmente muito nublado no litoral norte e centro até ao final da manhã, podendo essa nebulosidade persistir em alguns locais do litoral centro ao longo do dia. Vento fraco a moderado do quadrante oeste, sendo de norte e por vezes forte na faixa costeira ocidental, em especial durante a tarde. Previsão de uma pequena descida da temperatura máxima no norte e centro e uma subida da temperatura no Algarve, em especial da máxima, e no Sotavento.
1: 20 graus. Universo de radeira e última hora desta semana. Ficamos até à uma. Boa noite.

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23 minutos nos separam da 1 hora. 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

Está assim concluída mais uma semana e, por sua vez, uma pausa na emissão semanal do Universo. Encontro marcado para a próxima segunda-feira, depois das 22 horas. Enquanto isso, tenha uma muito boa noite e um bom fim de semana.

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